0: ao cliente. Luana Karen.
1: Em outra frente está a obrigação de ter sempre uma pessoa para atender demandas no serviço telefônico ou no canal digital.
2: Segurança Pública.
3: Ação conjunta estabelece medidas para combater o uso irregular de telefones em unidades prisionais. Thaísa Vitória.
4: O decreto estabelece o bloqueio de terminais de comunicação móvel individualizados e também dos sinais de radiocomunicação no perímetro de segurança penitenciária cadastrado.
2: Comércio Exterior.
3: Vendas para países do Mercosul e União Europeia registram crescimento.
2: Exportações acumulam mais de 284 bilhões de dólares entre janeiro e setembro. Graziele Bezerra.
5: Atualmente, o Brasil tem 700 parceiros que aprovam as práticas sanitárias internas e compram dos produtores brasileiros.
3: Hoje, na apresentação da Voz do Brasil, eu, Mariana Jungmann e Luciano Seixas.
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3: Foram publicadas hoje duas medidas que regulamentam a relação entre empresas e consumidores.
2: A primeira delas visa combater fraudes e ligações indesejadas com regras mais severas às operadoras.
3: A segunda medida é um decreto que aprimora os serviços de atendimento ao consumidor para produtos e serviços públicos.
1: Para combater fraudes telefônicas, a medida provisória publicada nesta terça-feira estabelece que as operadoras envolvidas em uma ligação têm a obrigação de assinar digitalmente as chamadas. Com isso, será possível saber, antes de atender ao telefone, se aquela chamada vem de um número certificado. Como detalha o secretário nacional de Direitos Digitais, Victor Fernandes.
6: Se aquele número de telefone não corresponder ao número de uma pessoa real, e a Anatel vai ter um cadastro dos números a partir dos blocos de numeração, se aquela chamada não for autenticada, o nosso celular não vai nem tocar. É uma espécie de direito do consumidor de não ser importunado. A gente começa a ter uma segurança maior de que aquela ligação é uma chamada legítima.
1: Além disso, a MP estabelece um limite percentual para chamadas curtas, que são aquelas com menos de 6 segundos de duração. Quem fizer ligações em massa poderá sofrer um bloqueio temporário de 15 dias. A Anatel regulamentará os detalhes em até 60 dias e as operadoras que descumprirem a medida poderão ser punidas. Em outra frente, um decreto estabelece regras para aprimorar o serviço de atendimento ao consumidor. Entre elas, está a obrigação de ter sempre uma pessoa para atender demandas no serviço telefônico ou no canal digital. Quem explica é o secretário nacional do consumidor, Ricardo Morishita.
7: A gente está cuidando daquilo que é o mínimo, daquilo que é o essencial, e permitir que o consumidor fale com uma outra pessoa, tenha as informações e possa encaminhar as suas demandas. 7 dias por semana, das 8 às 8.
1: O decreto também determina a continuidade do atendimento e estabelece prazos máximos de espera para falar com um atendente, até 20 segundos para, no mínimo, 80% das demandas atendidas. O ministro da Justiça e Segurança Pública, Wellington César Lima e Silva, falou do esforço conjunto para pôr em prática as medidas de proteção ao consumidor.
8: Envolve diversos ministérios, muitas agências, para chegar num ponto de compreensão de todos os setores que demandam e que também não haja a inobservância das formalidades legais e do acolhimento das legítimas pretensões dos diversos setores da sociedade.
1: A Secretaria Nacional do Consumidor será responsável por fiscalizar e aplicar sanções às empresas que descumprirem as regras. Reportagem Luana Karen.
2: Combate à comunicação ilícita dentro dos presídios brasileiros.
3: Um decreto publicado hoje cria um programa nacional para bloqueio de celulares e de sinais de rádio nas unidades prisionais de todo o país.
2: Para que os bloqueios sejam realizados, os estados e o Distrito Federal precisam aderir de forma voluntária ao programa.
3: Com a adesão, poderão solicitar a aplicação da medida junto à Agência Nacional de Telecomunicações, a Anatel.
4: Foi publicado nesta terça-feira no Diário Oficial da União o decreto que cria o Programa Nacional de Neutralização de Comunicações Ilícitas em Estabelecimentos Penais. Na prática, a medida cria as condições para o bloqueio de celulares utilizados irregularmente em presídios e de sinais de radiocomunicação

0: nos perímetros de segurança penitenciária, para garantir que não haja comunicação ilícita de dentro dos presídios. O decreto estabelece o bloqueio de terminais de comunicação móvel individualizados, identificados pelo Código Internacional de Identificação de Equipamento Móvel, conhecido como IMEI, e também dos sinais de radiocomunicação no perímetro de segurança penitenciária cadastrado, por meio de bloqueadores de sinais de radiocomunicação. Para que esses bloqueios possam ser feitos, é preciso a adesão voluntária de estados e do Distrito Federal, que poderão solicitar a medida para a Agência Nacional de Telecomunicações, a Anatel. Os bloqueadores de sinal serão operados pelas autoridades estaduais e a Anatel será responsável por planejar, coordenar e fiscalizar o uso dos equipamentos. O mesmo decreto cria também o Cadastro Nacional de Perímetros de Segurança Penitenciária. Por meio dele serão fornecidas informações como as coordenadas georreferenciadas do perímetro de segurança, a descrição da unidade e de seu entorno. Assim, será possível preservar o sinal para núcleos habitacionais e equipamentos públicos próximos. Thaisa Vitória para a Voz do Brasil.
1: O agronegócio e a indústria brasileira firmam novos parceiros comerciais.
2: Os Emirados Árabes Unidos são o mais recente destino das exportações do país, com envio de pescados de captura e cultivo.
1: Além disso, o agronegócio brasileiro diversificou parcerias com a venda de frutas e grãos para a Ásia, África e América Latina.
3: Os Emirados Árabes são os mais novos parceiros comerciais do Brasil, que passou a exportar pescado de captura e de cultivo para o país do Oriente Médio. Kuwait, Nicarágua, Síria, Bangladesh, Costa Rica, Malásia e Nigéria são outros parceiros recentes da agroindústria brasileira e importam principalmente mamão, berinjela, maçã e milho em grãos. Atualmente, o Brasil tem 700 parceiros que aprovam as práticas sanitárias internas e compram dos produtores brasileiros. As exportações brasileiras tiveram alta de 10,4% neste ano, segundo o ministro do Desenvolvimento, Indústria, Comércio e Serviços, Márcio Elias. Em relação aos países membros do Acordo Mercosul-União Europeia, o aumento das exportações foi de 30%. Para o ministro, essa expansão de mercado se deve à articulação de diversos setores da economia brasileira e à busca por diversificação.
4: A atuação ou uma política de desenvolvimento para o agro, ela não envolve só a produção agropecuária, envolve muito mais do que isso. Por isso que a missão número um da nova indústria Brasil é justamente a agroindústria e todas as cadeias, ou toda a cadeia produtiva que ela envolve, de máquinas, fertilizantes, tecnificação, serviços, tecnologia. Eu falo, vai da semente à indústria espacial, vai da semente à previsão do tempo, à meteorologia, ao radar, ao sistema de irrigação. Tudo isso envolve a agroindústria. E quando a gente fala...
3: No acumulado de janeiro a setembro de 2026, as vendas externas ultrapassaram 284 bilhões de dólares. Os setores que mais exportam são indústria de transformação, que vende matéria-prima para a indústria, indústria extrativista e agropecuária. Reportagem Graziele Bezerra.
2: Encerrou neste domingo a Operação Nossa Senhora Aparecida 2026, que fiscalizou as rodovias federais de todo o país.
1: A Polícia Rodoviária Federal concentrou esforços na rodovia Presidente Dutra, que dá acesso à cidade de Aparecida, em São Paulo, e também na BR-316, que dá acesso a Belém, no Pará.
2: A ação da PRF buscou coibir acidentes no entorno desses municípios, por conta da grande movimentação de pessoas que caminharam pelas estradas em direção ao Santuário Nacional de Aparecida e Auxílio de Nazaré.
1: Foram registrados 926 acidentes, com 68 mortes e mais de 900 feridos. De acordo com a porta-voz da PRF, Natália Guimarães, foram cerca de 45 mil testes de alcoolemia aplicados nas estradas durante o feriado.
5: Em todo o país, a PRF fiscalizou mais de 124 mil pessoas e veículos, o que gerou quase 44 mil testes de alcoolemia e 747 infrações envolvendo embriaguez. Nós também tivemos quase 4 mil ultrapassagens.

0: irregulares, o que geram justamente as colisões frontais, acidente que mais gera morte nas rodovias, e também 22 mil infrações por excesso de velocidade.
1: E uma correção, a operação Nossa Senhora Aparecida foi encerrada na segunda-feira, dia do feriado. A PRF apreendeu ainda mais de 2 toneladas de maconha e 34 quilos de cocaína. Ao todo, 356 pessoas foram detidas.
2: O Amazonas registrou 549 focos de incêndios florestais nos últimos 2 dias, mais da metade do total contabilizado em todo o mês de outubro do ano passado.
1: O Ministério da Integração e do Desenvolvimento Regional reconheceu situação de emergência em 36 municípios por conta dos episódios.
2: Uma força-tarefa entre a União, governo estadual e municípios atua no combate aos focos e na assistência às pessoas atingidas.
3: Os ministros do Meio Ambiente e Mudança do Clima, João Paulo Capobianco, e da Integração e do Desenvolvimento Regional, Valdez Góes, sobrevoaram áreas atingidas pelo fogo na região de Altazes, no Amazonas. A comitiva também acompanhou as operações no Centro Integrado de Comando e Controle em Manaus. O ministro do Meio Ambiente e Mudança do Clima, João Paulo Capobianco, anunciou o reforço das ações de combate ao fogo.
4: Nós estamos trabalhando em parceria com o governo do Amazonas e todos os estados da Amazônia, conforme hoje o comandante se apresentou para nós, para ampliar a rede de ação do Corpo de Bombeiros.
3: Foram encontrados focos de incêndio em áreas de floresta preservada e de difícil acesso, o que indica a possibilidade de ação humana e intencional. O ministro da Integração e do Desenvolvimento Regional, Valdez Góes, destacou a mobilização conjunta dos governos federal, estadual e municipal. Ressaltou ainda que, além de combater os incêndios, é necessário garantir assistência às pessoas atingidas.
5: Uma coisa é enfrentar em todas as frentes e empregar toda a força que puder, governo federal junto com o estado e municípios, para apagar o fogo. A outra é assistir pessoas que já estão, de alguma forma, precisando de ajuda humanitária, de assistência médica, com resultado do incêndio.
3: Ao todo, o governo federal mobilizou 11 aeronaves e 250 brigadistas. 6 aeronaves já chegaram ao estado e outros 40 brigadistas estão a caminho. Desde o início da temporada, o IBAMA extinguiu 236 incêndios no Amazonas e ainda atua no combate a outros 22 focos ativos. Reportagem Pablo Mundim.
1: E diante do aumento das queimadas no Amazonas, o Ministério da Saúde mobilizou a Força Nacional do SUS para reforçar os serviços de saúde na região.
2: A equipe técnica da pasta desembarcou no estado para mapear as principais demandas e garantir atendimento à população, incluindo as comunidades indígenas.
1: Uma das principais preocupações é com o aumento das doenças respiratórias causadas pela exposição à fumaça, principalmente em crianças e idosos.
2: Com o diagnóstico, o Ministério da Saúde vai planejar a disponibilidade de profissionais para atuar na região, além de insumos e transporte de pacientes que precisam de atendimento prioritário.
1: Pela primeira vez no país, produtos artesanais de higiene pessoal e cosméticos têm regras específicas para a produção e comercialização.
2: As novas diretrizes foram aprovadas pela Agência Nacional de Vigilância Sanitária, Anvisa, e publicadas no Diário Oficial da União.
1: Agora, esses produtos contam com normas específicas mais simples, que levam em consideração a realidade dos produtores artesanais.
6: Há cerca de 1 ano, Juliana Viola fez uma transição de carreira para se dedicar ao que realmente gosta: produzir sabonetes, shampoos, difusores de ar de forma artesanal. Ela conta que tem todo o cuidado ao comprar matéria-prima para garantir que seus produtos não provoquem danos à saúde de seus clientes.
7: Todos os óleos essenciais que eu utilizo, toda matéria-prima, elas têm a certificação. Então, e as ervas que eu compro são de ótima procedência, só compro em locais que me certificam da segurança.
6: Quem fabrica de forma artesanal produtos de higiene pessoal, como sabonetes em barra, óleos e manteigas corporais, shampoos sólidos, perfumes, desodorantes naturais, sais de banhos e outros produtos similares, assim como Juliana, não vai mais precisar seguir as mesmas exigências aplicadas às grandes indústrias nacionais. É que a Agência Nacional de Vigilância Sanitária, Anvisa, resolveu simplificar a vida desses produtores artesanais. O diretor substituto da Agência Nacional de Vigilância Sanitária,

0: Anvisa, Marcelo Moreira, explica o que muda para esses produtores.
1: Eles deverão controlar adequadamente as matérias-primas que são utilizadas na fabricação desses produtos, eles devem evitar contaminações, manter os produtos organizados e devem avaliar a qualidade do produto final antes de colocá-lo à venda da população. Os produtos, eles deverão informar o consumidor a composição do produto, a data da fabricação, o prazo de validade, o endereço de produção, contatos do produtor e a identificação clara de que esse produto trata-se de um produto artesanal.
0: As normas se aplicam a quem produz em pequena escala, de forma predominantemente manual, com domínio completo de todas as etapas, como, por exemplo, a escolha dos ingredientes até a embalagem, sem terceirizar nenhuma parte do processo. Sobre a comercialização, a norma prevê que o produtor poderá fazer vendas em loja própria, feiras de artesanato, redes sociais e sites de marketplace próprios. As regras entram em vigor 60 dias após a publicação. Reportagem Cleide Lopes.
2: A falta de conhecimento sobre direitos das pessoas com deficiência pode gerar situações de constrangimento.
3: É o caso daqueles que sofrem do transtorno do espectro autista e outras condições ocultas que não se manifestam por traços corporais, as chamadas deficiências não visíveis.
2: A legislação brasileira estabelece regras para o atendimento prioritário e obriga estabelecimentos a identificarem essas prioridades.
3: Saiba mais na reportagem de Luciano Colares de Holanda.
4: Pessoas com deficiência, autistas, idosos com mais de 60 anos, gestantes, lactantes, pessoas com crianças de colo, pessoas obesas, indivíduos com mobilidade reduzida e doadores de sangue têm prioridade no atendimento garantida por lei. Mas muitos deles ainda passam por constrangimentos em serviços públicos e estabelecimentos comerciais. Camila Matricardi, de Brasília, tem um filho autista de 18 anos. Caio é nível de suporte 1 e, segundo a mãe, os dois enfrentam uma série de dificuldades no dia a dia.
5: Teve uma vez que eu estava no supermercado e a gente estava na fila, eu entrei na fila de atendimento prioritário. E as pessoas da fila começaram a me olhar. E nisso, uma mulher que estava já quase para pagar fez um comentário do rapaz do caixa. Realmente, o que é visível, as pessoas já automaticamente se vê que respeitam, tipo, ah, não, tudo bem. E o dele teve ali aquele julgamento por um tempo ali. E eu tava assim, que são esses olhares pra mim, sabe?
4: Diferente de deficiências com marcadores visíveis, o transtorno do espectro autista e outras condições ocultas não se manifestam por traços corporais. Por isso, a comprovação pode ser feita apresentando documentos oficiais, como a carteira de identificação da pessoa com transtorno do espectro autista. Como explica Edilson Barbosa, advogado e presidente do movimento Orgulho Autista Brasil.
6: Ela é uma carteirinha que tem que ser emitida no seu município para gratuitamente para pessoas autistas. Então a gente pede, se no seu município não está emitindo, cobre e faça a sua CIPTEA, porque com ela aí você garante aí o seu direito de atendimento prioritário. Não basta só falar que é autista. Às vezes você tem que mostrar. E para mostrar, em vez de andar com laudo, aquele papel que o médico emite, você mostra sua carteirinha.
4: Estabelecimentos privados e órgãos públicos devem adequar placas e painéis de sinalização para incluir todos os grupos contemplados pela lei. Em caso de descumprimento da prioridade, a denúncia pode ser feita ao PROCON do município, do estado ou do Distrito Federal, se forem estabelecimentos comerciais. Já para descumprimentos em qualquer instituição, pública ou privada, é possível acionar o Disque Direitos Humanos, Disque 100. Reportagem Luciana Colares de Holanda.

0: Dicas do Enem.
1: Oi, meu nome é Antônia Barbosa e a minha dúvida é: o que eu devo fazer nos últimos 30 dias antes do Enem?
2: Tá faltando pouco, né? Dia 8 de novembro já é o primeiro dia das provas. O professor de História, Fábio dos Santos Reis, disse que nesse momento, na reta final, é hora de fazer revisão do conteúdo.
3: Agora o importante é fazer revisão de exercícios ou mesmo das antigas provas para que o candidato ele possa ter uma dimensão melhor daquilo que é cobrado no Enem. Chegou ali 4 semanas antes da prova, é exercício. Ou exercícios inspirados nas provas do Enem ou diretamente a resolução de provas anteriores mesmo. Então, muitos dos alunos, inclusive, fazem simulados, aqueles que, às vezes, têm um pouco mais de possibilidade, às vezes, conseguem imprimir esses simulados para irem fazendo em casa. É aplicação prática, é realmente... É aquela ideia de aplicando os conhecimentos mesmo.
2: É isso aí. Se prepare e acompanhe as nossas dicas toda terça-feira aqui na Voz do Brasil e também na radiogov.ebc.com.br.
4: A educação digital e midiática foi instituída ano passado como elemento curricular obrigatório prevista na Base Nacional Comum Curricular.
5: A ideia é acompanhar a evolução tecnológica e promover o uso de dispositivos digitais nos espaços escolares, com incentivo a práticas éticas e igualitárias.
4: Para guiar essas diretrizes, o Ministério da Educação criou duas estruturas para fortalecer ações na rede pública de ensino sobre conectividade, educação digital e midiática. E inteligência artificial.
6: O Ministério da Educação instituiu duas estruturas para fortalecer a implementação das políticas de educação digital e midiática, inovação e conectividade nas redes públicas de ensino. O Comitê Nacional de Educação Digital e Midiática, Inovação e Conectividade e a Rede Nacional de Articuladores. A iniciativa busca aproximar o MEC das secretarias estaduais e municipais de educação e fortalecer a cooperação entre os diferentes níveis de governo. O Comitê Nacional de Educação Digital e Midiática, Inovação e Conectividade tem caráter consultivo. Entre as suas atribuições estão acompanhar e apoiar ações de conectividade, infraestrutura tecnológica, educação digital e midiática, além de inovação pedagógica. Já a Rede Nacional de Articuladores vai fortalecer e articular ações estratégicas de apoio à implementação curricular. Suas atribuições incluem a implementação de ações de monitoramento, formação continuada, produção de materiais orientativos e, principalmente, um espaço estruturado para trocas de experiências. A rede vai contar com articuladores nacionais, territoriais, estaduais e das capitais. Para mais informações, acesse o portal gov.br/mec. Locução Thalita Albuquerque. Reportagem Flávia Fernanda.
5: Instituto Nacional de Estudos e Pesquisas Educacionais Anísio Teixeira, o INEP, liberou para consulta o cartão de confirmação para quem teve o pedido aprovado para reaplicação da prova nacional docente.
4: O documento já está disponível no sistema PNT, dentro da página do participante. É pelo cartão que o candidato confere as informações mais importantes, como o local e o horário do exame.
5: A reaplicação da prova acontece no próximo domingo, dia 18 de outubro.
4: Para mais informações, acesse pnd.inep.gov.br. Repetindo, pnd.inep.gov.br.
5: E essas foram as notícias do governo federal.
4: Uma realização da Secretaria de Comunicação Social da Presidência da República.
5: Com produção da empresa Brasil de Comunicação.
4: Fique agora com as notícias do Poder Judiciário e do Congresso Nacional. Boa noite.
5: Boa noite e até amanhã.
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9: Evento do Supremo Tribunal Federal promove debate sobre constitucionalidade digital.
10: Justiça do Trabalho em Alagoas condena empresa de telemarketing por restrições ao uso do banheiro e assédio moral.
9: Superior Tribunal de Justiça mantém indenização à comunidade indígena do Rio de Janeiro por reportagem que a associou ao tráfico de drogas.
10: Boa noite, eu sou Marcela Luiza.
9: E eu sou Walter Lima.

0: presidente do Supremo Tribunal Federal, ministro Edson Fachin, recebeu nesta terça-feira, em audiência solicitada pela Polícia Federal, o diretor-geral da instituição, Andrei Rodrigues. Entre os temas tratados estão as investigações relacionadas ao Banco Master, ameaças dirigidas a ministros do STF e o andamento dos inquéritos relacionados ao INSS e ao Banco Master.
1: O presidente do Supremo pediu celeridade da Polícia Federal para o fim do inquérito 4781, tendo a Polícia Federal adiantado que vai analisar as eventuais diligências pendentes.
0: Ocorreu na manhã de hoje no Supremo Tribunal Federal a quarta edição do programa Diálogos Institucionais.
1: O projeto debate os limites da constitucionalidade. Marcelo Della Libera.
2: O tema do encontro foi constitucionalismo digital e os impactos das novas tecnologias na vida das pessoas, como destacou o professor universitário e integrante do Centro de Estudos Constitucionais, o STF, Ingo Sarlet.
3: É que a Constituição passou a ser também um instrumento que deve estabelecer um marco sobre justamente essas questões que envolvem a transformação digital, os desafios que ela representa, inclusive em termos de risco e até mesmo violações sistemáticas de direitos, como acontece com a desinformação, especialmente no processo eleitoral.
2: O diretor do Centro de Estudos Constitucionais do Supremo, Fernando Facuri Scaff, destacou que o diálogo constitucional entre os poderes é importante para que todos falem a mesma língua.
4: A importância desses encontros envolve uma participação do Congresso Nacional nas duas casas e também do sistema de justiça, porque muitas questões destas estão pendentes de regulação, por um lado, porque são fatos extremamente novos, tudo que se refere ao mundo digital, à regulação dessas matérias, e por outro lado, uma parte delas já está judicializado.
0: Superior Tribunal de Justiça mantém condenação da editora Globo a indenizar por danos morais a comunidade Guarani de Bracuí, em Angra dos Reis, no Rio de Janeiro.
1: Em reportagem, os indígenas foram associados ao tráfico de drogas. Fátima Uchoa.
5: Na reportagem da editora Globo, também foi afirmado que a comunidade receberia cachaça em troca de maconha. A indenização foi fixada em R$50 mil pela Justiça Federal Fluminense. No STJ, ao manter essa indenização e reconhecer que o Ministério Público é parte legítima para a propor ação em favor da comunidade indígena Guarani de Bracuí por danos causados pela publicação jornalística, o relator ministro Ricardo Vilas Boas Cueva apontou que a liberdade de expressão e de imprensa devem ser conciliados com o direito de proteção à honra e à dignidade, o que não ocorreu nesse caso.
0: Justiça do Trabalho em Alagoas condena a empresa de telemarketing por restrições ao uso do banheiro e assédio moral.
1: Trabalhadora vai receber R$15 mil de indenização. Simone Moura.
6: A justiça entendeu que a política de pausas da Alma Viva Experience SA em Maceió prejudicava especialmente as mulheres por desconsiderar necessidades como a do período menstrual, da gestação e do pós-parto. Depoimentos mostraram que as pausas eram limitadas a 5 minutos e podiam prejudicar as metas dos funcionários. A nona vara do trabalho também reconheceu assédio moral e rescisão indireta do contrato. Cabe recurso.
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0: Uma boa noite.
1: E até amanhã.

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1: Eu sou Paula Groba.
2: Eu sou Humberto Pinheiro.
1: E estes são os destaques de hoje do Jornal do Senado, que começa agora.
2: PEC da Segurança Pública pode ter votação concluída em comissão na quarta-feira.
1: Projeto prevê aquecedores solares obrigatórios em habitações do programa Minha Casa Minha Vida.
2: Comissão pode votar alívio na contribuição previdenciária dos militares.
1: Boa noite.
2: Boa noite.
1: Mais recursos.

0: reforços, maior integração entre as forças policiais e regras mais rigorosas para combater facções criminosas, milícias e outras organizações. Esses são alguns dos principais pontos da PEC da Segurança Pública, que pode ter votação concluída pela Comissão de Constituição e Justiça na próxima quarta-feira.
1: A proposta busca reforçar o combate ao crime no país. O texto base foi aprovado pela Comissão de Constituição e Justiça do Senado, com mudanças propostas pelo relator, senador Rogério Carvalho, do PT de Sergipe. Repórter Bruno Lourenço.
2: A proposta de emenda à Constituição, já aprovada na Comissão de Constituição e Justiça, institucionaliza o Sistema Único de Segurança Pública e confere à União a competência para estabelecer diretrizes gerais para o setor. A PEC expande ainda atribuições da Polícia Rodoviária Federal ao permitir o policiamento ostensivo de ferrovias e hidrovias federais. Prevê um regime especial mais rigoroso para chefes de organizações criminosas e admite a criação de polícias municipais de natureza civil. A CCJ vota nesta quarta-feira algumas sugestões de alterações no texto base. O senador Carlos Portinho, do PL do Rio de Janeiro, por exemplo, quer incluir as Forças Armadas entre as beneficiárias dos recursos destinados à segurança quando militares atuarem em atividades de proteção e defesa civil, contra delitos transfronteiriços e na garantia da lei e da ordem.
3: A ausência de previsão expressa quanto à destinação de recursos do Fundo Nacional de Segurança Pública para essas operações gera insegurança jurídica e limita a capacidade de resposta do Estado frente às ameaças do alcance nacional. Aqui falamos de soberania.
2: O relator, senador Rogério Carvalho, do PT de Sergipe, no entanto, recomenda a rejeição da emenda.
4: As Forças Armadas têm o seu próprio regramento de financiamento, que é um outro debate que precisa ser feito num outro lugar. E se ele for convocado, deverá ter reforço orçamentário naquilo que é o lugar do financiamento da segurança pública.
2: A PEC assegura para o desenho das ações de segurança pública receitas vinculadas ao Fundo Nacional de Segurança Pública e ao Fundo Penitenciário Nacional, vedados os contingenciamentos.
0: E militares aposentados que recebem até o teto do regime geral podem ficar isentos da contribuição previdenciária.
1: É o que determina um projeto de lei que está pronto para ser votado na Comissão de Assuntos Econômicos. Raíssa Abreu conta mais.
5: Está pronto para votação na Comissão de Assuntos Econômicos o relatório do senador Efraim Filho, do PL da Paraíba, a um projeto de lei que alivia a cobrança previdenciária de militares aposentados e seus pensionistas. Apresentada pelo deputado Cabo Gilberto Silva, também do PL da Paraíba, a proposta determina que a contribuição só vai incidir sobre a parte da remuneração que ultrapassar o teto do regime geral da Previdência. O senador Efraim Filho é favorável ao projeto. Ele destacou que a mudança vai corrigir uma distorção histórica que vem corroendo as remunerações dos militares inativos. O senador explicou que os militares são a única categoria do serviço público que paga contribuição previdenciária sobre o total dos vencimentos, o que prejudica quem ganha menos. Depois de passar pela Comissão de Assuntos Econômicos, a proposta vai ser analisada pela Comissão de Assuntos Sociais.
0: Empresas poderão ajudar os funcionários a comprar medicamentos em troca de descontos no imposto de renda.
1: O projeto que cria o Programa de Medicamentos do Trabalhador está pronto para votação na Comissão de Assuntos Econômicos. Repórter Marcela Cunha.
6: O projeto permite que empresas ajudem a pagar os medicamentos de seus funcionários e dependentes. A proposta do senador Everton, do PDT do Maranhão, cria o Programa de Medicamentos do Trabalhador, que funcionaria de forma semelhante ao Vale Alimentação. As empresas que aderirem ao programa poderão dividir com os empregados os custos dos remédios e receber incentivos fiscais. O Everton afirma que a iniciativa poderá aliviar o orçamento das famílias.
7: A empresa que aderir ao programa tem desconto no imposto de renda. Isso vai ajudar muito as pessoas que precisam comprar medicamentos que não estão na farmácia popular.
6: O relator na Comissão de Assuntos Econômicos, senador Nelsinho Trade, do PSD de Mato Grosso do Sul, apresentou parecer favorável ao projeto, mas sugeriu mudanças. Entre elas, um limite de R$90 mensais por funcionário para o cálculo do incentivo fiscal concedido às empresas. Se aprovado na Comissão de

0: Assuntos Econômicos, o projeto seguirá para a Comissão de Assuntos Sociais, onde poderá receber a decisão final do Senado.
1: O Senado também pode votar uma proposta que estimula o uso de aquecedores solares de água em residências. O texto está sob análise da Comissão de Meio Ambiente.
2: Uma das ideias é tornar o equipamento obrigatório em obras do programa Minha Casa Minha Vida. Repórter César Mendes.
3: O projeto cria o Programa Nacional de Incentivo ao Uso de Aquecedores Solares de Água, Pronasol, prevendo que o governo federal defina localidades em que será obrigatória a instalação desses equipamentos pelo programa Minha Casa Minha Vida. O saque do FGTS, uma única vez, para a compra de aquecedores solares destinados à residência própria, também está previsto. O autor, senador astronauta Marcos Pontes, do PL de São Paulo, disse que a adoção das medidas propostas vai contribuir para a economia de energia elétrica e para a redução dos impactos ambientais.
4: Num país como o nosso, localizado com bastante insolação, sem dúvida nenhuma isso aí vai ser um ganho grande também para a construção civil na utilização desses sistemas.
3: Após a análise da Comissão de Meio Ambiente, o projeto seguirá para a Comissão de Infraestrutura.
1: A senadora Damaris Alves, do Republicanos do Distrito Federal, defendeu a investigação de condutas de ministros do Supremo Tribunal Federal pelo Senado. Ela rejeitou a possibilidade de acordos para evitar tensões entre as instituições e citou suspeitas de corrupção, decisões judiciais e medidas de censura.
2: Para Damaris, as condutas dos ministros devem ser apuradas na próxima legislatura.
5: Não serei fiadora de impunidade e vou trabalhar incansavelmente para que a lei valha para todos. Ninguém vem com essa história de diálogo pela governabilidade, de diálogo para não ter tensão entre esta casa e a outra. E o recado é claro, não tem acordo.
1: Já o senador veneziano Vital do Rego, do MDB da Paraíba, destacou as manifestações populares ocorridas em diversos estados do país nos últimos dias. Estudantes e movimentos sociais participaram da mobilização em defesa de pautas como educação e garantia de direitos sociais.
2: Durante os atos, os participantes também pediram o fim da chamada escala 6x1, a proposta que reduz a jornada de trabalho para 40 horas semanais, sem redução salarial, está em discussão no plenário do Senado Federal e pode ser votada em primeiro turno ainda nesta semana. Veneziano Vital do Rego defendeu que a população continue mobilizada.
6: Quero enaltecer a presença às ruas dos milhões de brasileiros que ganharam a Avenida Paulista, que ganharam Copacabana, que estiveram em Pernambuco, em João Pessoa, no Rio Grande do Sul, em Campina Grande, em Santa Catarina, em todas as partes.
1: E senadores concluíram nesta terça-feira a quarta sessão de debates sobre a PEC que acaba com a escala 6x1. A proposta reduz a jornada para 40 horas semanais, com duas folgas e sem redução salarial. Defensor da mudança, o senador Paulo Paim, do PT do Rio Grande do Sul, afirmou que a medida é uma questão de direitos humanos, por garantir mais tempo para o descanso e o convívio familiar.
2: A última sessão de debates está prevista para esta quarta-feira. Em seguida, o plenário poderá votar a PEC em primeiro turno. A liderança do governo já recolhe assinaturas para pedir agilidade na votação em segundo turno. Paim defendeu a aprovação unânime da proposta que classificou como uma conquista de dignidade para os trabalhadores.
7: Asseguramos que o direito ao tempo não seja uma pauta meramente econômica. É uma causa civilizatória. É uma causa de direitos humanos.
2: Com edição de Paulo Groba e trabalhos técnicos de Eliseu Caires, o Jornal do Senado fica por aqui. Acompanhe agora as notícias da Câmara dos Deputados. Boa noite.
1: Boa noite e até amanhã.
8: Jornal Câmara dos Deputados. Parlamentares analisam medidas de apoio às pessoas com deficiência.
9: Um dos projetos implanta delegacias para atendimento especializado.
8: Outra proposta cria qualificação de pessoas com deficiência na cultura.
10: Boa noite. A Câmara aprovou medidas de apoio para a qualificação profissional de pessoas com deficiência no setor cultural. A repórter Paula Bittar acompanhou a votação.
11: A Comissão de Constituição e Justiça da Câmara aprovou um projeto que prevê recursos para formação e qualificação profissional.

0: de pessoas com deficiência no setor cultural. A proposta inclui dispositivo na lei que criou a Política Nacional Aldir Blanc de Fomento à Cultura para prever que entre as ações e projetos culturais que recebem apoio e fomento da União, estados e municípios estejam ações e iniciativas culturais que promovam a formação e a qualificação das pessoas com deficiência para atuação no mercado cultural. O relator, deputado defensor Estélio Denner, do União de Roraima, recomendou a aprovação por entender que o projeto se harmoniza com os inúmeros dispositivos constitucionais que concedem especial proteção às pessoas com deficiência. O projeto, que prevê recursos para a formação e qualificação profissional de pessoas com deficiência no setor cultural, segue agora para a análise do Senado. Da Rádio Câmara de Brasília, Paula Bittar.
1: Direitos Humanos.
2: Jandira Fegali, do PCdoB do Rio de Janeiro, defende a política de direitos sociais do país. Ela faz um alerta sobre os riscos para o bem-estar da população que podem ser causados por mudanças constitucionais sem fundamento na realidade.
3: Jandira Fegali considera que a proteção das conquistas sociais dos brasileiros deve estar no centro do debate nacional. A parlamentar cita o SUS e a educação pública entre as políticas que precisam ser fortalecidas, independentemente de quem estiver no poder.
1: Segurança Pública.
2: Avança na Câmara a proposta que cria as delegacias especializadas no atendimento às pessoas com deficiência. A repórter Silvia Munhato explica.
4: A Comissão de Defesa dos Direitos das Pessoas com Deficiência da Câmara dos Deputados aprovou o projeto que cria nos estados e no Distrito Federal as delegacias especializadas no atendimento às pessoas com deficiência. Pela proposta, o Poder Executivo deverá regulamentar a instalação gradual das delegacias, de acordo com a demanda de cada região. Por recomendação da relatora na comissão, a deputada doutora Alessandra Haber, do Podemos do Pará, foi aprovada a versão da Comissão de Segurança Pública para o projeto do deputado Juninho do Pneu, do PSDB do Rio de Janeiro. A principal mudança em relação ao texto original foi a previsão de financiamento pelo Fundo Nacional de Segurança Pública. Segundo a relatora, essa alteração dá à proposta maior viabilidade administrativa e financeira. De acordo com o texto aprovado, as delegacias deverão contar com equipes multiprofissionais formadas por delegados, investigadores, escrivães, psicólogos, assistentes sociais, intérpretes da língua brasileira de sinais e profissionais de apoio. A proposta que cria as delegacias especializadas no atendimento às pessoas com deficiência será analisada agora pela Comissão de Constituição e Justiça. Da Rádio Câmara de Brasília, Silvia Munhato.
1: Ciência e tecnologia.
3: Uma comissão da Câmara aprovou regras para reforçar investigações de crimes cometidos pela internet. Saiba mais com a repórter Maria Neves.
5: A Comissão de Segurança Pública da Câmara aprovou o projeto do deputado Domingos Neto, do PSD do Ceará, que institui medidas voltadas a inibir crimes na internet e aumentar a pena para quem comete esse tipo de delito. Além de criar um tipo penal para organização criminosa digital, a proposta determina que a justiça suspenda ou bloqueie perfis e contas usados para praticar crimes de forma continuada. Atualmente, a lei prevê a retirada de conteúdos específicos por meio de ordem judicial, mas não trata do bloqueio de contas, perfis ou canais na rede de computadores. A medida define organização criminosa digital como grupo de três ou mais pessoas que use a tecnologia para cometer crimes com pena máxima superior a 4 anos ou que atue em mais de um país. Pelo texto aprovado, apresentado pelo relator, deputado Capitão Alberto Neto, do PL do Amazonas, a pena para quem integrar, organizar, chefiar ou financiar organização criminosa digital será de 4 a 8 anos de reclusão, além da punição correspondente ao crime praticado. As penas serão aumentadas de 1/3 a 2/3 quando os criminosos utilizarem ferramentas avançadas para dificultar a identificação dos autores. O mesmo acréscimo é previsto para ataques a instituições financeiras, serviços públicos essenciais ou infraestrutura crítica, como os sistemas utilizados pelo mercado financeiro. Ainda de acordo com a proposta,

0: empresas de tecnologia, provedores de internet e instituições financeiras serão obrigadas a colaborar com as autoridades na identificação de suspeitos de cometer crimes virtuais. Outro ponto permite ao Banco Central determinar o bloqueio temporário de contas, valores ou transações financeiras sempre que houver indícios de lavagem de dinheiro, fraudes financeiras ou outros crimes com risco imediato de dissipação dos recursos. O projeto que prevê medidas para coibir crimes virtuais ainda será analisado pela Comissão de Constituição e Justiça e terá de ser votado pelo plenário. Se aprovado, poderá seguir para análise do Senado. Da Rádio Câmara de Brasília, Maria Neves.
1: Economia. Mauro Benevides Filho, do União do Ceará, questiona a proposta de orçamento da União para 2027, estimada em 7,5 trilhões de reais, e alerta para o impacto dos juros da dívida pública, que, segundo ele, devem alcançar 1 trilhão e 300 bilhões de reais no ano.
2: O legislador também contesta os valores divulgados sobre as despesas previdenciárias. Mauro Benevides Filho teme que o governo federal descumpra a regra constitucional que determina o limite de tomada de empréstimos, sob o risco de tornar insustentáveis as contas públicas.
1: Luiz Lima, do Novo do Rio de Janeiro, critica a política econômica vigente no país. Ele classifica como preocupante a perda do poder de compra da população e aponta o preço dos alimentos e os baixos salários como sinais das dificuldades enfrentadas pelos brasileiros.
2: Luiz Lima também avalia que o aumento do número de beneficiários de programas sociais reflete a falta de oportunidade de trabalho. Para o parlamentar, é preciso priorizar a geração de empregos, reduzindo a dependência da população em relação aos incentivos assistenciais.
1: Bongás, do PT do Rio Grande do Sul, defende as medidas do governo federal para ajudar os micro e pequenos empreendedores com ampliação do limite de faturamento, renegociação de dívidas bancárias e acesso a mais recursos.
2: De acordo com Bongás, apoiar pequenos negócios amplia investimentos e favorece o crescimento econômico, beneficiando trabalhadores e parcelas mais amplas da população, em conformidade com as políticas públicas de promoção de oportunidades para os brasileiros.
1: Ricardo Maia, do MDB da Bahia, ressalta a necessidade de manter as políticas sociais e econômicas em vigor, priorizando os problemas concretos da população, como o fim da fome, do endividamento e o acesso à saúde, à educação e ao mercado de trabalho.
2: Ricardo Maia também critica o discurso de ódio e a polarização, lamentando que a política tenha sido transformada em disputa entre torcidas, alheia às condições reais de vida da maioria dos brasileiros e à luta por um futuro promissor.
1: Saúde. A Câmara está debatendo a alternância entre medicamentos biológicos e biosimilares. Saiba mais sobre os usos dessas substâncias com a repórter Agui Pontes.
3: A Comissão de Saúde da Câmara dos Deputados aprovou uma proposta que permite a troca entre medicamentos biológicos e biosimilares. Para que a troca seja possível, é necessário haver critérios técnicos observados, acompanhamento clínico e de efeitos colaterais. A principal diferença entre esses medicamentos é a origem. Os biológicos são naturais e os biosimilares são sintéticos. A deputada Silvia Cristina, do PP de Rondônia, relatora da Comissão de Saúde, explica como se deu as discussões sobre o projeto.
4: Antes nós tínhamos um entrave, né, porque os biosimilares eram de complexo ativo, mas passado com o tempo, viu-se que podia ser feita essa dispensação, porque já não teria mais problema, especialmente com parte da vigilância sanitária. Então, nós fizemos um relatório pela aprovação, então essa dispensação ela é possível para garantir, é claro, um desenvolvimento melhor com relação à saúde.
3: Os medicamentos biológicos são produzidos a partir de células ou organismos vivos. Por virem dessa fonte, as moléculas geradas são grandes e complexas, como um anticorpo, por exemplo. Por causa dessas características, os medicamentos biológicos tendem a se degradar mais facilmente, com mudanças pequenas, como a de temperatura, e não permitem cópias idênticas. Por outro lado, os biosimilares são medicamentos desenvolvidos de forma artificial para apresentar semelhança com um medicamento biológico original, trazendo o mesmo efeito e obedecendo a normas técnicas específicas. Quando surgiram, trouxeram junto muitas dúvidas sobre sua segurança e principalmente sobre a segurança em fazer a alternância entre os medicamentos biológicos e biosimilares. A relatora Silvia Cristina explica que hoje em dia essa inquietação foi superada, dado a

0: amplo de estudos, não só por parte da Agência Nacional de Vigilância Sanitária, a Anvisa, mas de órgãos como a Organização Mundial da Saúde e a Agência Europeia de Medicamentos. Ela defende que a proposta procura estabelecer na legislação os tipos de medicamentos e prever a segurança da alternância entre os dois tipos, desde que tenha acompanhamento técnico. A proposta que permite a troca entre medicamentos biológicos e biosimilares espera análise na Comissão de Finanças e Tributação. Da Rádio Câmara, de Brasília, Agui Pontes.
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2: Trabalho.
3: Gilvan Alencar, do PSB do Ceará, defende o fim da escala de trabalho 6x1, com a adoção de 2 dias de descanso por semana. O congressista critica parlamentares que, segundo ele, mudaram de posição sobre o tema durante o período eleitoral.
2: E Gilvan Alencar questiona a proposta de negociação direta entre patrões e empregados para definir a jornada de trabalho. O parlamentar considera que a mudança na legislação deve priorizar os direitos dos trabalhadores, independentemente das disputas políticas.
3: Benedita da Silva, do PT do Rio de Janeiro, defende a aprovação do fim da escala de trabalho 6x1, destacando a mobilização nacional em favor de 2 dias de descanso por semana. A deputada avalia que a pressão popular tem levado parlamentares contrários à mudança a rever suas posições.
2: Benedita da Silva considera que a participação dos movimentos sociais é fundamental para ampliar os direitos dos trabalhadores. A parlamentar ressalta a atuação de estudantes e representantes da classe trabalhadora na mobilização pela redução da jornada.
3: Reginaldo Lopes, do PT de Minas Gerais, é favorável ao fim da escala 6x1 e defende as garantias legais para assegurar tempo livre além do expediente. O deputado alega que a mudança pode melhorar a qualidade de vida e a saúde mental dos trabalhadores.
2: Em contrapartida, Reginaldo Lopes rechaça a jornada intermitente de trabalho e as negociações individuais, alegando que trabalhadores e patrões têm poderes desiguais de barganha. Ele conclama os eleitores a acompanhar as votações que ocorrerão no Senado sobre o fim da escala 6x1.
3: Alencar Santana, do PT de São Paulo, defende o fim da escala 6x1, atribuindo o avanço da proposta à mobilização popular e ao apoio do governo federal. Ele lembra ainda o governo anterior e alguns senadores que eram contrários à matéria, alegando prejuízos a empresas e à economia.
2: Na avaliação de Alencar Santana, a aprovação da PEC que acaba com a escala 6x1 vai representar uma conquista dos trabalhadores, especialmente da juventude e das pessoas que dependem do próprio trabalho para garantir o sustento.
4: Votação.
3: A Câmara aprovou um aumento do limite anual para a admissão de bombeiros militares no Distrito Federal. A repórter Paula Bittar acompanhou a votação.
5: A Comissão de Constituição e Justiça da Câmara aprovou uma proposta que aumenta o limite anual para o ingresso de efetivo no Corpo de Bombeiros Militares do Distrito Federal. Segundo o texto, em vez das atuais 377 nomeações por ano, a corporação poderá admitir anualmente até 714 novos integrantes, dos quais 94 oficiais e 620 praças. Segundo a autora do projeto, deputada Érica Cocai, do PT do Distrito Federal, os atuais limites de ingresso não são capazes de fazer frente às demandas da população nos próximos anos.
6: Nós precisamos de mais profissionais no Corpo de Bombeiros aqui do Distrito Federal. São profissionais que não apenas protegem o patrimônio, mas são profissionais que protegem a vida ou as vidas da população. Todas as vezes que nós temos algum tipo de situação emergencial, nós lembramos dos bombeiros e nós chamamos os bombeiros. Então são profissionais que são fundamentais para nossa cidade.
5: A proposta que aumenta o limite anual para o ingresso de efetivo no Corpo de Bombeiros Militares do DF já pode seguir para o Senado, a menos que haja recurso para votação antes pelo plenário da Câmara. Da Rádio Câmara de Brasília, Paula Bittar.
4: Eleições.

Eleito com mais de 52 mil votos, Bebeto, do PP do Rio de Janeiro, agradece o apoio dos eleitores de mais de 88 municípios do estado e atribui a vitória à fé em Deus. Ao dizer que apresentou mais de 32 projetos, ele

0: Beto promete seguir atuando em benefício do estado.
1: Charles Fernandes, do PSD da Bahia, agradece os quase 90 mil votos recebidos que o conduziram para o seu terceiro mandato na Câmara e reafirma seu compromisso em defender a agricultura familiar, o agronegócio e os municípios baianos na próxima legislatura.
0: Ele destaca investimentos na área de saúde do estado, incluindo mais de 20 hospitais e 27 policlínicas. Charles Fernandes defende ainda a soberania nacional, a autonomia dos povos e as relações internacionais baseadas na cooperação e nas relações harmoniosas entre nações.
1: O Tony de Paula, do PSD do Rio de Janeiro, critica posicionamentos do Tribunal Superior Eleitoral, alegando haver diferença de tratamento aos candidatos à presidência da República no que diz respeito à retirada de publicações nas redes sociais.
0: O Tony de Paula pede que os ministros não protejam candidatos supostamente ligados às milícias, ao citar contratações de familiares de milicianos em gabinetes parlamentares, influências em hospitais federais e repasses de emendas a entidades ligadas a esses grupos.
1: Paulo Soares, do Podemos de São Paulo, faz um balanço dos seus 4 meses de mandato e destaca a apresentação de 31 propostas e a atuação em 7 relatorias. Entre os resultados, ele cita um projeto já transformado em lei voltado à prevenção da saúde da mulher.
0: Paulo Soares também agradece os votos recebidos e afirma que vai continuar acompanhando as demandas do interior paulista, mesmo sem mandato. Ele defende uma atuação política focada em áreas como saúde e educação, com menos disputas ideológicas e mais atenção aos problemas da população.
1: Luiz Couto, do PT da Paraíba, agradece os mais de 60 mil votos recebidos, embora não tenham sido suficientes para garantir sua reeleição. Com 5 mandatos como deputado federal e 2 como estadual, ele afirma que sua trajetória foi dedicada à justiça social e à defesa dos direitos humanos.
0: Luiz Couto também reafirma o compromisso de continuar servindo ao povo paraibano, mesmo fora do Congresso. Para ele, o fim do mandato não encerra sua atuação em defesa da população, guiada, segundo ele, pela fé, pela honestidade e pelo compromisso com o próximo.
1: Geraldo Rezende, do União de Mato Grosso do Sul, diz que respeita o resultado das urnas e que vai seguir trabalhando até o último dia do seu mandato. No balanço de sua trajetória, ele destaca participação na criação da Universidade Federal da Grande Dourados.
0: Geraldo Rezende menciona ainda sua contribuição para a construção do Hospital Regional de Dourados e a implementação do primeiro SAMU indígena do país. O deputado também cita a construção de creches em aldeias e a defesa da regionalização dos serviços públicos.
1: Ismael, do PL de Santa Catarina, agradece os mais de 70 mil votos que recebeu, mas lamenta não ter alcançado a reeleição. Após 4 anos na Câmara e 37 anos de vida pública, o parlamentar faz um balanço da sua trajetória política e enaltece a experiência adquirida no Congresso.
0: Além disso, Ismael cita participação em comissões e frentes parlamentares, entre elas a de amparo às comunidades terapêuticas. O deputado conclui que pretende seguir em frente, agradecendo à família, aos amigos e aos eleitores pelo apoio.
1: Termina agora o Jornal Câmara dos Deputados, produzido pela Rádio Câmara, com trabalhos técnicos de Rafael Santos e apresentação de Márcio Aquilissardi e José Carlos Andrade. Uma ótima noite para você.
0: A Voz do Brasil volta amanhã. Boa noite.
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1: 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Uma produção do Sistema CNA Senar.
2: Você sabe como funciona o Sistema CNA, FAESC, Senar, Sindicatos Rurais? Em âmbito nacional, a CNA é a voz institucional do setor agropecuário, com atuação junto aos poderes públicos, na defesa de políticas para o campo e na elaboração de propostas voltadas.

0: voltadas ao desenvolvimento do agronegócio. Em Santa Catarina, a FAESC representa os interesses dos produtores e articula ações estratégicas para o setor produtivo. O Senar atua na formação profissional, na promoção social, na assistência técnica e gerencial, entre outras ações. 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Juntas, essas entidades trabalham para fortalecer o agronegócio. 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

Aí a música tentando, Bico da Gansa, Pedro Hortaça. Retornamos aí depois da Voz do Brasil, agradecendo aí a sua companhia, a sua audiência. A Rosângela Aparecida Schmidt no Cerro Negro, oferecendo música para o filho Ângelo Miguel. Um abraço aí para vocês. Obrigado pela audiência. Quem mais aqui? Boa noite. Muito bem, deixa eu ver quem tá mandando recadinho aqui, boa noite. Ah, tem um recado aqui também, que tem um caminhão, e eu passei por esse caminhão hoje quando eu tava vindo pra rádio também. Parece que esse caminhão ainda está parado no meio da rua, em frente à prefeitura. É um caminhão carregado de lenha, de madeira. O pessoal tomar cuidado aí, né? Eu também achei estranho aquele caminhão parado bem no meio da rua. Não tinha ninguém por lá para revisar, mas enfim, então o pessoal tomar cuidado, não sei se ainda está lá, mas eu acredito que deve estar, porque o meu amigo Fábio, agora há pouco aí, uma meia hora, um pouco mais antes, ele veio aqui na rádio dizer que ele também passou lá, estava lá ainda o caminhão. Então tá aí, então o pessoal toma cuidado aí, em frente à prefeitura aí, né? Um caminhão parado bem no meio da rua, carregado de madeira. Certo, vamos trazendo música para vocês que estão curtindo o nosso Boa Noite Sintonia. Tá chegando música com o Sidney Lima, a gaivota que canta triste.

Olhos Verdes, você ouviu aqui com Alma Latina, Rádio Sintonia 94.7 FM. E o nosso boa noite, Sintonia. Muita música aí para vocês que estão ouvindo o nosso programa. Vamos trazendo música com os Mirins. E a música Chorando de Amor. Boa noite.

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Ontem foi o César e o Paulinho, a Flor e o Feijão, aqui na Sintonia 94.7 FM. E o nosso Boa Noite Sintonia. 22:27, agora 22:27, vamos até a meia-noite com vocês aqui no nosso Boa Noite Sintonia. Agradecendo aí sempre a sua companhia, a sua audiência. Vamos ver quem tá chegando agora para cantar aqui no, na sequência. Os Filhos do Rio Grande. A Cara do Pai.

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Olha a hora, minha gente, agora 22:38, 22:38, você tá ouvindo a Rádio Sintonia 94.7 FM, Grupo Carisma canta pra nós e a música Apartamento 106. Obrigado pela sua companhia, obrigado pela sua audiência, vamos juntos até a meia-noite, chegando agora Francisco Vargas.

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7, com a participação de Bob Maicon, sempre, sempre. A hora certinha pra você que tá aí ouvindo o nosso Boa Noite Sintonia. Agora são 22:53, 22:53. Vamos juntos até a meia-noite aqui no nosso Boa Noite Sintonia. Quem chega agora pra cantar é o Che Farrapos e a música Cavalo Preto.

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0: Passarela, poporri que você acompanha aqui na nossa programação, no nosso Boa Noite Sintonia desta terça-feira, 13 de outubro de 2026. Agradecendo aí a sua companhia, a sua audiência, você que está aí ouvindo, curtindo o nosso programa. Obrigado pela audiência, obrigado pela companhia. Os Filhos do Sul estão chegando para cantar o Shot dos Shotes. Vamos ouvir?
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Muito bem, 23:20 agora, né? 23:20. É Rádio Sintonia 94.7 FM. E o nosso boa noite. Boa noite, Sintonia, desta terça-feira, 13 de outubro 2026. Agradecendo aí a sua audiência, a sua companhia. Quem chega agora para cantar os Serranos e a dança do Xote.

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Aí a música, João Mineiro e Marciano aqui no nosso Bolo de Sintonia. Caminhão é assim. Olha a hora, gente, 23:33. 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E o nosso boa noite, Sintonia até a meia-noite. O Ronco do Bugio, os mirins, boa noite.

23 horas e 44 minutos. Você ouviu aí o Leonardo e o Leandro, Leonardo, teu olhar aqui no nosso Boa Noite, Centuria. Chegando na reta final aqui, tá chegando agora a música com quem é aqui? O Porca Véia, né? Porca Véia e o Cavalo Tostado. Boa noite.

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23h53, esse é o tal de Zap Zap, Rádio Sintonia 94.7 FM. Boa noite, Sintonia, chegando no seu final. Quero agradecer aí a sua companhia, a sua audiência, você que esteve ligado conosco aqui no nosso Boa Noite Sintonia. Encerramos com a oração pela paz mundial. O infinito amor de Deus flui para o meu interior e em mim resplandece a luz espiritual de amor. Essa luz se intensifica, cobre toda a face da terra, preenche o coração de todas as pessoas, um espírito de amor, paz, ordem e convergência para o centro. A harmoniosa vida de Deus ilumina o universo e no mundo reina a paz. Boa noite.

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1: Kiwi, sobrinho.
2: Outro dia que eu tava no aeroporto trabalhando na limpeza, organização dos aviões, entrei dentro do aviãozão daqueles de carga e achei um livro que tava escrito Como Pilotar Avião Volume 1. E eu digo, mas deve ser fácil, né? Olhei, para ligar o avião, aperta o botão vermelho. E eu metido, fui lá e... roncou mesmo. Para levantar o avião do chão, aperta o botão azul e puxa a alavanca. Pois não apertei e o avião subiu. E daí fui lendo, pra virar pra cá faz isso, pra virar pra cá faz aquilo. Daí chegou no final, para pousar o avião, compre nas melhores livrarias o volume 2.
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2: Cadê o gritinho dos pagodeiros aí? Esse é o pagode do diferentão e eu preciso da energia de vocês, tá? Se você tá feliz.

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3: Crocodilos engolem pedras de propósito. Essas pedras podem ajudar a triturar alimentos dentro do estômago e também podem contribuir para aumentar o peso do animal, ajudando a permanecer submerso. Ou seja, não é simplesmente porque eles confundem pedras com comida.
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0: antigo também precisa rodar. Deixar um carro antigo parado por longos períodos não significa necessariamente preservá-lo. Bateria, pneus, fluidos, mangueiras, vedações e outros componentes podem sofrer com a falta de uso e com o próprio envelhecimento. Para quem mantém o veículo antigo ou de coleção, revisões periódicas continuam importantes. Antes de voltar às ruas depois de muito tempo parado, o ideal é fazer uma avaliação das condições mecânicas e dos itens de segurança.
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1: Você sabia que dirigir na direita se tornou um hábito por causa de Napoleão Bonaparte? Pouco sabe que Napoleão Bonaparte é a razão pela qual 65% da população mundial tem o costume de dirigir na direita. A história diz que Napoleão, sendo canhoto, usava a mão esquerda para brandir sua espada. Por isso, andar a cavalo do lado direito era mais fácil e seguro. Seu exército adotou o mesmo hábito. Assim, à medida que marchavam pela Europa e além, os soldados de Napoleão seguiram a regra de permanecer à direita. A troca do lado do volante e a mudança do sentido na circulação geralmente ocorre devido a fatores históricos, políticos, coloniais e práticos. Muitos países adotaram o lado de dirigir de seus colonizadores. Por exemplo, ex-colônias britânicas como Índia, Austrália, dirigem do lado esquerdo, enquanto ex-colônias francesas ou espanholas adotaram o lado direito. À medida que países vizinhos adotaram determinado lado para dirigir, alguns países decidiram se alinhar para facilitar o tráfego transfronteiriço e o comércio. Isso é mais visível na Europa continental, onde a maioria dos países dirige do lado oposto.
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1: Se a galinha tem asa, por que não consegue voar? Na verdade, a galinha voa, mas seus voos são rasantes e curtos, atingindo cerca de 10 metros. Durante a evolução da espécie, a galinha foi domesticada e perdeu a necessidade de voar para fugir de predadores. Ficar no solo era mais seguro para essa ave do que se aventurar nas alturas. Assim, foram sendo naturalmente selecionadas aquelas cujos ossos pneumáticos, sacos aéreos e musculatura peitoral não eram tão bem desenvolvidos como os das aves voadoras.
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0: e foi correspondido com outros mil sorrisos. Quando saiu da casa, pensou: que lugar maravilhoso, alegre e encantador. Voltarei sempre aqui, pois todos os outros cãezinhos são dóceis e felizes como eu. Depois de algumas horas, entrou um outro cãozinho na casa dos mil espelhos. No entanto, não era um animalzinho feliz como o primeiro. Subiu lentamente as escadas e olhou na porta de entrada. Quando viu mil cães que olhavam fixamente para ele, rosnou, mostrou os dentes de maneira raivosa e decidiu avançar para cima dos outros cães. Quando saiu da casa, pensou: que lugar horrível, nunca mais voltarei aqui. Queridos ouvintes, quantas vezes deixamos de comprar algo, pois o aspecto visual, a publicidade, a limpeza e o atendimento foi irritante, rude, inflexível e antipático. Quantas vezes encontramos inúmeras dificuldades de causar uma segunda boa impressão? A Casa dos Mil Espelhos serve de grandiosa reflexão para perceber o quanto a imagem que deixamos transparecer para as outras pessoas revela o que se passa no nosso interior. Procure sempre lembrar da Casa dos Mil Espelhos e perceber que as pessoas ao nosso redor serão agraciadas quando usamos de empatia, cordialidade, respeito, educação e imagem positiva.
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3: Bom dia, Sintonia. 5:04, 18 graus a temperatura. Um bom dia para você. Estamos iniciando, começando mais uma programação ao vivo aqui nesta quarta-feira, hoje, dia 14 de outubro de 2026. Desejando que você tenha um dia maravilhoso, uma quarta-feira maravilhosa aí. Como você ouviu a mensagem do Dalmir, que sempre a gente espelha, aparenta aquilo que você é. Se você é todo carrancudo, o cara já chega meio com o pé atrás. Agora, se você é todo sorridente, todo malemolente, a galera já chega mais tranquila, sossegada e favorável. Então, seja, inclusive, otimista, né? Rapaz, nós brasileiros temos a mania de reclamar de tudo, né? Se chove, não reclamamos da chuva. Se tá quente, não reclamamos do calor. Se estão arrumando a estrada, reclama que a estrada tá esburacada. Se ela tá rápida demais, então, quer dizer, todo na nossa vida reclamamos de tudo. É melhor reclamar, para trás. Então, pense para frente, tenha uma ótima quarta-feira. Desejo para você um dia maravilhoso aqui na Companhia da Sintonia 45 anos. A líder situada, localizada aqui na Rua João Stephens 260, no bairro Seminário. E claro, você já está careca de saber que eu sou o Euronildo de Oliveira, nas férias de Diogo Damasceno, que é o titular aqui do Bom Dia Sintonia. E daqui a pouco chega o João Sérgio aí para nos auxiliar aqui também no Bom Dia Sintonia. Mais um dia de batente, mais um dia de labuta aqui na 94.7. Para você, uma ótima quarta-feira. O João Luiz Correia, canta pra nós aí, meu

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1: Bom dia, Sintonia, 5 horas e 14 minutos. Bom dia para o nosso amigo Cleiton Petri, tá ligado aqui, tá mandando aí para todos os ouvintes, os amigos, também os motoristas que já estão na lida aí e ouvindo aqui a sintonia. Um ótimo dia de trabalho aí, nosso amigo Cleiton Petri, tá ligadinho aqui, até pra rimar, né? Cleiton Petri tá ligado aqui na sintonia 94.7. Bom dia também pro meu amigo Jefferson Menegas, também tá na boleia do caminhão aí, ouvindo aqui a programação da sintonia. Uma ótima quarta-feira. Agradecendo aí, mandando um abraço pro meu amigo, o grande Adriano de Souza, ninguém sabe quem é, mas é o Rato, famoso por demais. Abraço, Rato, uma ótima quarta-feira. Bom dia também, um bom trabalho, para uma ótima quarta-feira pro Mancha e toda a galera ali na Proaço que já estão trabalhando também. Aí 5:15, 18 graus a temperatura nesta quarta-feira aí. Deve ter bastante vascaína aí, né, ô Mancha? Então, tudo feliz da vida aí que o Vascão venceu a primeira ontem lá na Argentina contra o Boca Juniors, 1-0, gol de Adson e Alana. Não, só o Adson. Um bom dia e uma ótima quarta-feira. Galera, a Lu, o Beto e a Lu lá de Mulungu Vidal Ramos também estão na lida aí da costura, trabalhando e ouvindo aqui também a programação do Bom Dia Sintonia. Bom trabalho, uma ótima quarta-feira. Pessoal lá de Vidal Ramos, a cidade da Doce Festa e também

Endossimento. É, galera, homologou o Beto e a Lu. Tão ligado aqui na sintonia também nesta manhã de quarta-feira. Boleira, hoje tem aí, vai acabar o estoque de suco de maracujá do Fluminense. Galera do Fluminense que ainda tá brava, que é uma tiriva com a atuação aí do Rafael Klein no clássico do Fla-Flu, que o Eric Pulgar era pra ter sido expulso e preso, que rapaz do céu, que é aquilo? E o Denilson ainda me disse que ele foi na bola, imagina se ele fosse no joelho do cara, né? Ó, 5:16, hoje tem Fluminense Palmeiras, semifinal da Liberta, e amanhã é a vez dos rubro-negros acabar com o estoque de suco de maracujá. Amanhã é nossa hora e nossa vez, né? Ó, na Argentina também contra os Estudiantes de La Plata. Rick Renner canta aqui a escolta de vagalumes. Bom dia, uma ótima quarta. Gratidão pela audiência aí, que você tem um dia maravilhoso. Ligado conosco aqui na Sintonia. Bom dia, Sintonia.

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1: Bom dia, Sintonia. Bom dia para você ligado conosco aí, tipo o seu Manuel lá em Cedrinho, Petrolândia. Aí 5:23, 18 graus, tá tomando aquele chimarrão e ouvindo aqui a programação do Bom Dia Sintonia. Bom dia, uma ótima quarta-feira pro seu Manuel lá de Cedrinho, Petrolândia, cidade Sorriso. Também ligado conosco aí ouvindo aqui a programação nesta manhã de quarta-feira. Hoje dia 14, que nem diz o dia 14 e 14, tão certas duas expressões. Hoje é dia 14 de outubro. Já estamos na metade do mês, rapaz. Se bem que esse mês de outubro tem 31 dias, que inclusive é o dia das bruxas. Ai, meu Deus do céu, que coisa! 5:24. Bom dia para você que já está trabalhando aí, antes que nós, inclusive. Nós começamos aqui às 5 horas da manhã. E você que já está antes, inclusive, na peleia e trabalhando e ouvindo aqui a programação da Sintonia. Um bom dia, uma ótima quarta-feira e agradecemos aí a sua audiência. Chimarrão, tomando aquele cafezinho para acordar, para despertar, né? E já tá na labuta, no batente aí, trabalhando e ouvindo aqui a programação. Os Monarcas, cantando aqui no Bom Dia Sintonia.

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7: 5:29, 18 graus a temperatura. Bom dia pra o Beto e a Lu, estão na facção lá em Salete, ligadinho aqui na melhor do sul do mundo. Grande abraço aí, Beto. Tem Beto e Lu lá em Mulungu Vidal Ramos e tem Beto e Lu também lá em Salete. Estão trabalhando e ouvindo aqui a sintonia. Nós agradecemos a audiência e desejamos uma ótima quarta-feira, um ótimo dia de trabalho aí para o Beto e a Lu lá na cidade de Salete, que também estão ouvindo aqui a programação do Bom Dia Sintonia. Bom dia também para a galera que tá ligada conosco, a dona Ivonete e também o Tadeu lá de Rio Demoras, Alfredo Wagner. Estão ligadinhos aqui, tomando aquele chimarrão e ouvindo a sintonia. Grande abraço, estão aí e se preparando para mais um dia de batente. Grande abraço e uma ótima mateada então para a Ivonete e também o Tadeu lá em Rio Demoras. Estão ligadinhos aqui, ouvindo a programação da sintonia. E agradecemos aí a audiência, o pessoal de Alfredo Wagner, terra do nosso amigo Jonas Alves. Estão sempre ligados conosco aqui. Nós agradecemos a audiência e desejamos um bom dia e uma ótima, uma maravilhosa quarta-feira para a galera que já está ligada conosco aqui cedo, para não fazer serão, né? Que nem diz o ditado popular.

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3: 5:35. Bom dia pro nosso amigo Aldinho, que é motor aí, já tá tomando aquele chimarrão pra buscar a gurizada aí pra escola aí. Grande abraço, meu amigo Aldinho, o Aldori Creus, tá ligado conosco aí, ele que é motora também.

Já está se preparando para mais um dia de batente e ouvindo aqui a programação da sintonia. Também o Gilmar Nascimento tá ligado conosco aí, tá desejando um bom dia para sua namorada, a Linda Cir da Silva, lá de Vitimar Sul, que também tá ligado aqui na sintonia. Um grande abraço aí pro Gilmar Nascimento também, ligadinho conosco aí, a Lindarci da Silva, lá de Vitimar Sul, também ligada conosco aí. Lá em Vidal Ramos, o nosso amigo, o Vanderlei Kister, tá ligado conosco também. Grande abraço aí, gratidão pela audiência, uma ótima quarta-feira aí pro nosso amigo lá em Vidal, na cidade da Doce Festa, o Vanderlei, que também tá sempre ouvindo aí a programação da sintonia. Meu amigo Sérgio Pereira, o Sombra, lá de Chapadão do Lajado, tá oferecendo música aí pra a galera, desejando aí uma ótima quarta-feira para todos os amigos, pessoal lá do setor de obras, lá de Chapadão do Lajado. Um grande abraço aí pro nosso amigo Sérgio Pereira, tá ligadinho conosco aí, desejando aí um bom dia a todos. Ainda também, atendendo aqui a participação e desejando uma ótima quarta-feira, também curtindo aqui o Marciano. Marciano tá ligado conosco aí, ouvindo a programação da sintonia nesse dia 14 de outubro. 5:37. João Sérgio já tá chegando aqui na sintonia, daqui a pouco estará mancheteando aí o que será notícia nesta quarta-feira, com cara de terça, mas é quarta, né? João Sérgio aí, tudo tranquilo, tudo dominado. Bom dia, meu querido. Satisfação e prazer revê-lo, meu nobre companheiro João Sérgio aí, que ontem conversou aí com o seu Zé Milton Schaefer, deputado federal eleito aí no Café com João. Hoje tem mais Café com João, aquela cuca tradicional. E o café é a Adelaine que faz, não é o meu não. O meu não passou pro teste para o café do João. Aí é só pra galera mais interna aqui. Né? João Sérgio chega daqui a pouco com informações de polícia. Daqui a pouco ele dá o bom dia dele também aqui. Agora vamos ouvir o Garotos de Ouro e o Gaiteiro de Barraca. O Gaiteiro nosso aqui não é de Barraca, não.

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1: São 5:41. Agora aí o bom dia oficial do nosso companheiro João Sérgio é para todos os nossos ouvintes. Aí nesta manhã de quarta-feira, hoje dia 14, até falava com você, João, aí tá abafada, né? 18 graus, aí vai estar aquela sensação demais, inclusive. Bom dia, uma ótima quarta.
2: Muito bom dia. Eu saí de casa até comentar contigo de já que porque a gente sai do banho.
1: Isso.
2: E daí cabelo molhado, aquela coisa toda. Então, para evitar uma gripezinha, o cara sai um pouquinho mais agasalhadinho, mas chegando aqui no ar tem que abandonar.
1: É, que aqui, né? Aqui,
2: hoje
1: aqui,
2: tá quente,
1: né?
2: Abafado.
1: Calor humano nosso aqui dentro, né? Daí já vai.
2: E daí também tem uma, né? Quando tá meio abafado assim, tu sabe o que pode dar, né?
1: Isso.
2: Chuva.
1: Chuva. E o Coutinho falou, né? Que se desse umas 20 horas sem chuva, seria muito essa semana.
2: É.
1: Acho que ontem
2: mas,
1: tarde,
2: mas já mudou bastante.
1: Já mudou, né? Porque ontem, por exemplo, a tarde toda.
2: Não.
1: Na verdade, o dia todo, né?
2: Que, sem chuva.
1: Sem chuva hoje.
2: Acho que essa noite aí também não choveu.
1: Não choveu.
2: É, então.
1: Hoje, assim, olhando também de aparência, não somos o Coutinho, daqui a pouco ele vai falar, mas olhando assim, hoje também não tem. Pelo menos agora.
2: Pelo abafado,
1: né?
2: Pelo abafado já cedo pode pintar uma trovoadinha.
1: À tarde, né? Pode ser que.
2: Mas aquela passageira. Isso. Mas vamos ver aí depois o que o Coutinho tem pra dizer. Mas no mais, uma ótima quarta-feira para todo mundo. Façamos desta uma quarta-feira bem legal, abençoada. Que tudo que nós planejamos para hoje possa dar certo.
1: E vai dar certo.
2: Só tem fé em Deus.
1: Né? É verdade, fé e a gente acreditar, né? Que o otimismo ajuda, pessimismo derruba,
2: derruba
1: o cara, né?
2: É verdade. Então estamos juntinhos já e a gente vem com as informações
1: daqui a
2: de
1: pouco
2: segurança
1: aí,
2: pública.
1: Manchetes de polícia que terá no Bom Dia Sintonia. Mandaram a mensagem aqui que na subida do morro da prefeitura tem uma carreta de tora pra galera ficar esperta ali que ela quebrou. Então ela tá ali paradinha, de repente, pra te prestar atenção. Muita calma nessa hora aí. Gratidão ao pessoal que já mandou aqui mensagem pra nós que tem uma carreta na subida ali do morro da Serra da Prefeitura, que é Ituporanga, pra galera ficar esperta, porque senão pode dar ruim, né? Então fica ligadinho aí. Muita calma nessa hora. E tá chegando o nosso amigo Dionísio, aí são 5:44 para esta manhã de quarta-feira. E garotinho aí, tá chegando com o recadão aí das lojas aí do nosso amigo Nizinho. Bom dia, meu amigo Dionísio.
3: Bom dia, Donildo. Bom dia, amigos da Rádio Sintonia. 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
1: Valeu, meu amigo Dionísio. Grande abraço aí toda a equipe. 15 minutos faltando para as 6:00 da manhã. Bom dia para o nosso amigo Odirley. É o Odirley dos Santos. Tá ligadinho conosco lá em Lajado Baixo, Babiruba. É filho

0: firme na costura e firme na audiência aqui da sintonia também. Grande abraço aí, gratidão pela audiência, nosso amigo Odirley Santos lá de Lajeado de Baixo em Guabiruba, tá ligadinho, ouvindo aqui também o Bom Dia Sintonia nesta manhã de quarta-feira, hoje dia 14 de outubro. Um bom dia também, uma ótima quarta-feira aí para o Júlio Schumacher, grande Júlio, já tá acordado aí, daqui a pouco aquela caminhada básica e trivial. Júlio, eu comecei bem na segunda, que era feriado, eu caminhei, mas ontem na terça já relaxei. E hoje, quarta, só Deus sabe. Grande Júlio, Júlio Schumacher, que também tá sempre ligadinho conosco aí, ouvindo a programação da sintonia nesta quarta-feira. E ele bota kkk, porque é verdade, né, João Sérgio? O cara planeja, que nem tu falou, planeja caminhar a semana inteira. Mas né, o plano é uma coisa, a execução é outra, João.
1: É por isso que eu só planejo. Eu não caminho nada.
0: É, e na verdade, segunda eu caminhei, porque daí nós...
1: Eu já acordo cansado, daí como é que eu vou caminhar?
0: Temos empate. Ô, Júlio.
1: Parabéns pra ti.
0: É, tu é um herói, cara.
1: Tu é guerreiro. Porque... Tu e tantos outros que agora de madrugada que eu encontro caminhando aí quando eu venho pro rádio.
0: Verdade.
1: É, olha, tá escuro. Tá,
0: parabéns, porque esse povo merece um Oscar, né? Porque...
1: É, eles devem estar se preparando aí pra algum concurso de beleza.
0: Maradona,
1: de
0: corpo, algo
1: alguma
0: nesse
1: coisa
0: dia,
1: assim.
0: Né? Porque... É, sempre é... caminhando. E eu planejo, mas caminhando.
1: Eu só planejo.
0: João Sérgio e eu temos empate. Galera, já, inclusive, galera já tinha até feito uma academia pra nós aqui, pra nós.
1: Já desmancharam também, porque tudo bando de malandro.
0: É só olhar o perfil da rapaziada, né?
1: Ah, rapaz do céu.
0: Ô, Júlio, tu tá de parabéns, não é teu aniversário, mas tu tá de parabéns hoje, dia 14, que acordar cedo aí já pra caminhar, né, João?
1: Porque eu já caminho durante o dia, aqui na rádio, pra lá e pra cá, pra lá e pra cá, pra lá e pra cá.
0: Isso é verdade, verdade.
1: Não, já tá bom também.
0: Sou testemunho ocular, desde onde ele, não, mas isso não vale, pra nós, tá valendo.
1: Não é fazer caminhada.
0: Isso. Então, não diz
1: eu daqui a pouco, por exemplo, vou caminhar daqui, tá na cozinha, vou buscar um café. É uma caminhada.
0: Depois volta aqui pro estúdio.
1: É.
0: Depois vai lá buscar mais um cafezinho, volta pro estúdio. Isso tá mais de 500 quilômetros.
1: É, caminhada. É. Também não tanto legal.
0: Não chega tanto, né?
1: O cara, eu levanto, senão o cara fica puta quadrado, tanto ficar sentado, né?
0: Isso é verdade. O cara vai lá, dá uma levantada, toma uma água, toma um café, então, senão fica formada, sai a cadeira colada na busanfa, né?
1: Ô, Júlio, por que tu acha que esse povo tá tudo na caneta aqui na rádio, malandro?
0: E não foram multados, né? Não. Grande Júlio, um abraço.
1: Queridão.
0: Esse é o Júlio Schumacher, nosso ouvinte e também caminhador. Caminhando e cantando em seguida a canção, diz a música aí. 12 minutos faltando para as 6 horas da manhã, Chitãozinho e Chororó cantando aqui na sintonia.

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6: A colheita do arroz em Santa Catarina foi concluída, com uma safra considerada dentro da normalidade, mas inferior à do ciclo anterior. Dados da Epagricepa apontam redução de 1,3% na área cultivada e queda de 1,7% na produtividade, estimada em 8.787 quilos por hectare. Segundo a análise da Ipagre, o resultado reflete o desempenho excepcional da safra passada e também o menor investimento dos produtores em insumos diante dos preços pagos pelo arroz, que seguem abaixo dos custos de produção. Com isso, a produção estadual deve ficar em 1.260.000 toneladas. De Florianópolis, da rede de notícias Acaerte, Carol Denardi.
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7: 5 minutos faltando para as 6 horas da manhã. Um bom dia, agradecendo a audiência lá de Alta Guaz.

Nosso amigo Fritz, tá ligadinho conosco também aqui, um bom dia, uma ótima manhã de quarta-feira. A Dete também, o José, tá ligadinho aqui, ouvindo a programação da Sintonia também, um bom dia também pro Elcio Timmler, tá ligado conosco aí, parabenizando aí o seu pai que está completando mais um ano de vida e desejando parabéns, sucesso, saúde e felicidades aí de toda a família pro aniversariante de hoje, dia 14 de outubro. Também mandando um abraço aqui, agradecendo a audiência, pessoal ligado conosco aqui, o Odair José Pereira, tá ligado conosco aqui, ele tá dizendo que o Fluminense hoje vai ser 3-1 para o Palmeiras, Palmeiras e Fluminense, então o José, Odair José Pereira, tá dizendo que o Flusão vai ganhar hoje no clássico dos brasileiros na Liberta, na semifinal, jogo de ida. Ainda também agradecendo a audiência aqui, desejando um bom dia, pessoal curtindo aqui, tomando aquele chimarrão, chimarrão e ouvindo aqui a programação da Sintonia. Deixa eu mandar um abraço aí pro meu amigo e vizinho, o Piero, tá ligado conosco aí, grande abraço, ele tá de férias aí, galera, Piero, grande Piero, o vizinho ali da Duque de Caxias. E o Álvaro Brito, Alvonei Brito, lá da Barragem Sul, tá ligadinho conosco, oferecendo para todos os amigos, também para todos os parentes. E ele disse que tá correndo na frente da mulher. Ah, é, eu também, só faço isso. Na segunda eu não terminei de dizer que a minha caminhada só foi, porque quem manda disse, olha, vamos lá na minha irmã degustar uma feijoada, mas né, minha irmã que é a minha, né? E disse, mas nós vamos a pé. Eu disse, não, né? Vamos, vamos e voltamos. Rapaz, daí por isso, né? Ontem era terça, já não tava, daí já fechou o esquema de eu não conseguir correr, né? Nem caminhar. 5:57, um bom dia para você, 18 graus, Berenice Azambuja cantando.

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1: 6:03. 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
1: 6:05. Nesta manhã de quarta-feira, dia 14 de outubro, chegando aí as manchetes de polícia com nosso companheiro João Sérgio nesta quarta-feira. Ontem foi agitado, já depois de pós-feriado. Hoje, quarta-feira aí, tá tranquilo. Tem também agitação, meu nobre companheiro João.
9: Até tá agitado também.
1: Também?
9: Também.
1: O povo não quer descansar.
9: É um trabalho para a polícia. Homem é preso após ocorrência de violência doméstica. Polícia Civil cumpre dois mandados de prisão em Imbuia e Vidal Ramos. Corpo é encontrado próximo à cachoeira no interior de Alfredo Wagner. E também, casal é preso suspeito de tráfico de drogas durante operação policial em Ituporanga. Uma ação conjunta aí entre Polícia Civil e Polícia Militar.
1: Rapaz, que coisa, hein? Já, parece já. Sexta, hein?
9: Parece segunda.
1: Segunda, é verdade. Segunda, sexta é o início do final de semana. Daqui a pouco o João volta aí na íntegra.
9: Todos os detalhes, já.
1: Todos os detalhes. Presta atenção. 6:06 aí, na hora da coincidência, como diria um amigo nosso aí.

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1: 6:06, 18 graus a temperatura, mandando um abraço aí pra dona Marizete da Silva Sena e seu Ivo, a Janaína, o Glóbel, a Paloma, o Joel, todos ligados aqui na sintonia. O Gilson, grande Gilson, tá ligado conosco aqui, um grande abraço. Gilson Cal tá ouvindo aqui também a programação da sintonia, um bom dia. Bom dia pro seu Pedro Paulo da Silva, que também tá ligadinho conosco aí, tomando aquele chimarrão lá em Rio do Jango e ouvindo aqui a programação do Bom Dia Sintonia, uma ótima manhã de quarta-feira. Antigamente o cara dizia que era o dia de namorar, mas agora já é todo dia, né? De segunda a segunda aí o Noro já tá na casa do sogro aí, então quarta-feira boleira hoje, dia de Libertadores. Agradecendo a audiência, já mandou um retrato aqui, tomando aquele chimarrão, aquele mate. É o Luiz Longuem, alô Luiz, tá tomando caprichou no chimarrão aí, que nem diz Carlos Moraes, um chimarrão tupetudo esse aí. Um bom dia e aí, grato pela audiência aí, mateando, tomando aquele chimarrão e ouvindo aqui a programação do Bom Dia Sintonia. Jean Giovanni, caçador de corações, bom dia.

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0: 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Tá chegando aí com a previsão do tempo, Ronaldo Coutinho, para esta quarta-feira. Bom dia, Coutinho. Como ficará o tempo?
4: Bom dia. O tempo segue com alguma chance de chuvinha fraca agora cedo ou então final do dia à noite, mas pro fim do dia à noite. Pode ser que até passe sem. Entre 13 e 16 graus e 23, 26 aí na região. Mantém a tendência de alguma chance de chuva na quinta e sexta, pequena pela manhã e entre a tarde ou a noite, podendo falhar em alguns pontos. Mas na sexta, a condição de chuva é maior na quinta com alguma trovada. E fresquinho de manhã, esquentando um pouco à tarde. No sábado, já pode ficar abaixo de 10, 11 graus, até menos, e no domingo, uns 7, 8, na segunda também, talvez até um pouquinho menos com nevoeiro. E a tarde é agradável. Então, a princípio, um fim de semana e uma segunda-feira, quem sabe aí, com boa sorte, uns 3 dias de tempo seco ou quase seco. Da Climatea, Ronaldo Coutinho.
0: Valeu, Ronaldo Coutinho. Daqui a pouco você volta aqui na programação do Bom Dia Sintonia também. 6:15. 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
0: Bom dia, Sintonia, 6:18. Agradecendo a audiência, deixa eu mandar um alô aqui pra galera que tá ligada conosco aqui nesta manhã de quarta-feira. O Jair Franciner, lá do Rio do Norte para o Mundo, tá mandando um abraço aí para o Pedro Paulo da Silva, lá de Rio do Jango Popular Pinga, tá ligadinho conosco aí. Alô, seu Pedro Paulo, quem tá mandando aí é o Jair Franciner, lá do Rio do Norte para o Mundo. Ainda também os pais, o Rony Bennett e a Elisete Vaires, para a Bruna, que está completando 17 aninhos hoje, desejando parabéns, sucesso, saúde, felicidades, vida longa para aniversariante de hoje, 14 de outubro, completando 17 aninhos. Também mandando um abraço aqui, agradecendo a audiência, pessoal ligado conosco na escuta lá na Palhoça, o Egon, alô Egon, gratidão aí pela audiência lá na Capita, em Palhoça, ouvindo aqui a sintonia. Nós agradecemos a audiência e desejamos uma ótima quarta-feira. Bom dia, dona Silma Weber, de Petrolândia, também tá ligada conosco aqui, um grande abraço, uma ótima quarta-feira. Os Mateadores, 6:19.

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2: 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São 6 horas e 26 minutos.

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1: Bom dia, Sintonia, nesta quarta-feira, dia 14 de outubro. Bom dia para você ligado conosco aqui. Um bom dia. O Edson Bennett está, e também a Irene Paschi estão parabenizando aí a sobrinha, a Bruna, que hoje está completando 17 anos, desejando aí parabéns, sucesso, saúde, felicidades, vida longa, muita saúde, é o desejo aí do Edson Bennett e também a Irene Paschi, parabenizando aí a sobrinha, a Bruna, que hoje está completando 17 anos aí, parabéns e felicidades. Também mandando um abraço aí, agradecendo a audiência, o Sonir Hassi, lá da Bela Vista, tá ligado conosco aqui, oferecendo para o João Vitor, da Bela Vista, também pro Arthur Felipe, lá da Bela Vista, e para toda a galera da Sintonia. Grande abraço aí, Sonir Hassi, tá ligado conosco lá na Bela Vista, onde mora a dona Camila e também a Maria Clara, nosso ouvinte assíduo aí. Grande abraço. Seu Antônio Bercambroc também mora na Bela Vista. Tio Adir, tio Valdir, tia Dulce. Alô, tio Manso. E a tia Rita no Rio Bar. Rio Batalha também. O Lorival Martendal tá ligado conosco, mandando aí para a esposa dele, a Vera Lúcia, para sua mamãe. Pessoal ligado conosco aí também, lá de Alfredo Wagner, ouvindo aqui a programação da Sintonia, para toda a família aí. E um grande abraço. Grande abraço aí, nosso amigo Lorival Martendal. A dona Zeni Schaefer da Rosa, tá ligada conosco aí lá em Antas Gordas, Vidal Ramos, oferecendo música aí para a filha, a Beatriz, para o genro, o Luiz, para os netos, o Enzo, o Miguel e também o Theo Henrique. 6:28. Chegando para cantar, Edson e Hudson aqui no Bom Dia Sintonia.

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7: 6:35.
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7: Bom dia, sintonia. Chegando para cantar o Paulinho, o Mocelinho, e na sequência aí, informação de polícia com o João Sérgio, aqui no Bom Dia, Sintonia. 6:35.

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1: 6:39. Até antes, aí nas manchetes com o João Sérgio, até falamos que tava com cara de segunda-feira, mas não, hoje é quarta-feira, dia 14 de outubro. Informações de polícia aí nesta manhã de quarta-feira, inclusive, com bastantes ocorrências, hein, João Sérgio?
2: É, bem movimentado. Teve uma mãe aí que chamou a polícia porque encontrou drogas e o filho acabou sendo preso. Mas eu conto já para você. 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

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Agora são 6:42. Um homem foi preso em flagrante após uma ocorrência de violência doméstica registrada por volta de 11:20 desta terça-feira no bairro Barragem, Rio do Sul. A guarda municipal foi acionada após receber informações de que uma mulher estaria perseguindo um homem com uma faca. No local, o homem relatou aos agentes que havia discutido com a companheira por motivos de ciúmes e que teria sido atacado por ela com uma faca. A mulher, por sua vez, afirmou que pegou o objeto para se defender de agressões que teriam sido praticadas pelo companheiro. Testemunhas relataram ter presenciado a situação. A mulher manifestou interesse em representar criminalmente contra o homem e solicitou a medida protetiva de urgência. Diante dos fatos, os dois foram encaminhados à Delegacia de Polícia Civil para os procedimentos legais. Após análise da ocorrência, a autoridade policial lavrou o auto de prisão em flagrante contra o homem. E a Polícia Civil de Ituporanga cumpriu 2 mandados de prisão nos municípios de Imbuí e Vidal Ramos. As ações foram realizadas pelo setor de investigação e capturas da Delegacia de Polícia da comarca de Ituporanga. A primeira prisão ocorreu na localidade de Nova Alemanha, em Buia, onde um homem de 33 anos foi localizado e preso em cumprimento a uma ordem judicial expedida por dívida de pensão alimentícia. Já em Vidal Ramos, um jovem de 20 anos foi preso no centro da cidade durante uma operação que contou com apoio das polícias civil e militar do município. Contra ele havia um mandado de prisão preventivo relacionado à Lei Maria da Penha e ao crime de ameaça previsto do artigo 147 do Código Penal. Durante a abordagem, os policiais também encontraram e apreenderam uma quantidade de substância semelhante à cocaína em posse do investigado. A quantidade não foi informada. Após os procedimentos nas unidades policiais, os dois homens foram encaminhados ao presídio regional de Rio do Sul, onde permanecem à disposição da justiça. E um corpo foi encontrado no leito de um rio próximo à queda de água de uma cachoeira no interior de Alfredo Wagner. A ocorrência foi atendida pelo Corpo de Bombeiros Militar de Bom Retiro por volta de 1:10 de ontem. O local foi nas proximidades da Capela Nossa Senhora Aparecida. Segundo os bombeiros, a vítima estava em uma área de difícil acesso, próximo a uma cachoeira de grande altura. Ao chegar ao local, a equipe encontrou profissionais da Polícia Científica e da Polícia Militar que já acompanhavam a ocorrência. Devido às condições do terreno, os bombeiros utilizaram equipamentos de ancoragem e uma maca de resgate para garantir a segurança da operação e permitir a retirada do corpo. O trabalho contou com o auxílio de policiais militares e moradores que estavam no local. Após a retirada, o corpo ficou sob a responsabilidade da Polícia Científica para os procedimentos legais. Até a divulgação das informações, a identidade da vítima e as circunstâncias da morte não haviam sido informadas. E um homem de 31 anos foi preso por suspeita de tráfico de drogas no final da tarde de ontem no bairro Santana, em Rio do Sul. A ocorrência foi por volta de 5:41, após a mãe do suspeito encontrar entorpecentes e uma balança de precisão em um galpão nos fundos da residência. Segundo a Polícia Militar, a situação foi comunicada à agência de inteligência, que repassou as informações às guardas.

0: guarnições responsáveis pelo atendimento. Com autorização e o acompanhamento da proprietária do imóvel, os policiais já realizaram busca do quarto do suspeito. Durante a revista, foram apreendidas duas balanças de precisão, uma faca com resíduos de maconha e sacolas plásticas cortadas que seriam utilizadas para embalar a droga. Conforme relato colhido pelos policiais, o homem já possuía antecedentes relacionados ao tráfico de droga e estaria utilizando a residência para armazenar e comercializar entorpecentes. Ainda segundo as informações, usuários frequentavam o imóvel, inclusive durante a noite. Diante dos fatos, o homem recebeu voz de prisão, foi encaminhado à Delegacia de Polícia Civil de Rio do Sul, juntamente com os materiais apreendidos para os procedimentos legais. E um casal suspeito de envolvimento com o tráfico e associação para o tráfico de drogas foi preso nesta terça-feira durante uma operação conjunta da Polícia Civil e da Polícia Militar em Ituporanga. A ação foi realizada pela Delegacia de Investigação Criminal ADIC de Ituporanga, em conjunto com a Agência de Inteligência da Polícia Militar e com o apoio das guarnições da PM. As investigações começaram após denúncias anônimas apontarem que um casal estaria comercializando entorpecentes no município. A partir das informações, os policiais iniciaram o monitoramento dos suspeitos para identificar como ocorria a venda das drogas. Durante as diligências, as equipes identificaram que o veículo utilizado pelo casal estaria seguindo em direção ao município de Chapadão do Lajeado, onde, segundo informações levantadas pelos investigadores, seria realizada uma entrega de entorpecentes. Diante da suspeita, a Polícia Militar abordou o automóvel ontem. Durante revista, os policiais encontraram uma quantidade significativa de drogas, além de aparelhos celulares. Todo o material foi apreendido. A quantidade e os tipos de entorpecentes não foram informados. O casal recebeu voz de prisão e foi encaminhado à Central de Plantão Policial de Rio do Sul, onde foram realizados procedimentos legais. A operação contou com a atuação integrada das polícias civil e militar no combate ao tráfico de drogas na região produtora de cebola, segundo informações que a Polícia Civil nos repassou. Meu querido Veronil de Oliveira, por enquanto é isso. Qualquer outro fato que mereça destaque em termos de segurança pública, a gente volta a intervir aqui no Bom Dia. Caso contrário, eu volto já já com o Café com João e hoje eu converso com o deputado estadual eleito Odair Tramontim do Novo, ao vivo aqui no Café.
1: Até daqui a pouco então, meu nobre companheiro, o João Sérgio.
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1: 6:50.
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0: 6:52. 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
0: 6:54, Chico Rei Paraná cantando aqui no Bom Dia Sintonia. Daqui a pouco tem um horário eleitoral gratuito obrigatório.

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Na sequência, depois do Portal Gaúcho, tem horário eleitoral gratuito obrigatório. 7:10 nós voltamos.

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1: 7:10.
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1: 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Tem um recadão para você nesta manhã de quarta-feira. Fala, meu amigo Darciso, bom dia.
4: Bom dia, Ronildo. Tudo bem? Tudo certo? Bom dia também. Você que nos acompanha aqui pela sintonia, já

0: aí praticamente na metade do mês de outubro. Já já estamos pensando no Natal, estamos pensando nas festas de final de ano. 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
1: Um abraço, meu amigo Darcísio e toda a equipe aí, uma ótima quarta-feira, 7:12.
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2: Bom dia, sintonia. 7:15. A temperatura nesta manhã de quarta-feira, dia 14 de outubro, neste preciso exato momento, marcando 18 graus. A temperatura. Bom dia para você ligado conosco aqui ouvindo a programação do Bom Dia Sintonia. Agradecendo a sua audiência. Um abraço aí. Bom dia. É uma ótima quarta-feira para Dona Rosa do Erne Furlan, meu amigo Tite Furlan. Estão sempre ligadinhos aqui tomando aquele chimarrão e ouvindo a programação do Bom Dia Sintonia nesta quarta-feira, hoje, dia 14. Também agradecemos a audiência aqui, desejamos um bom dia e uma ótima quarta-feira para o Zé Ricardo. Zé Ricardo também está ligado conosco aí. O Zé Ricardo lá de. Está ouvindo aqui a programação da Sintonia. Nós desejamos um bom dia e uma ótima quarta-feira também, ligado no Bom Dia Sintonia. Um abraço aí para todos os secadores do Vasco. Deixa eu ver quem tá dizendo aqui. O Silvério Mon, do secador aí. Na verdade, eu dei sorte pro Vasco. Eu tava falando pro Gaiteiro aí que é vascaíno. Eu tava assistindo o jogo do Vasco, primeiro tempo. Primeiro eu tava assistindo o futebol feminino. Aí lembrei do jogo do Vasco contra o Boca Juniors. Coloquei e deu o gol do Vasco. O Adson, sem a Alana, fez o gol do Vascão, que ficou com um jogador a menos, inclusive. E semana que vem, no Maracanã, já que a justiça deu ganho de causa para o Vascão da Gama, o Vasco então estará jogando no Maracanã. Mais de 70 mil torcedores do Vascão aí com certeza estarão lá para ver o Vasco na final. Poderemos ter uma final brasileira na Sul-Americana e na Liberta. Hoje, o suco de maracujá vai para a galera do Fluminense e também do Palmeiras. Léo e Rafael, 7:16, bom dia para você.
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5: 7 horas e...

0: 7:22. 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
0: 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O Ronaldo Coutinho está voltando com a previsão do tempo para esta quarta-feira. Bom dia, Ronaldo Coutinho.
2: Bom dia. É, o tempo segue com alguma chance de chuvinha fraca agora cedo ou então final do dia à noite, mas pro fim do dia à noite. Pode ser que até passe sem. Entre 13 e 16 graus e 23, 26 aí na região. Mantém a tendência de alguma chance de chuva na quinta e sexta, pequena pela manhã e entre a tarde ou a noite, podendo falhar em alguns pontos. Mas na sexta, a condição de chuva é maior na quinta com alguma trovada. E fresquinho de manhã, esquentando um pouco à tarde. No sábado, já pode ficar abaixo de 10, 11 graus, até menos, e no domingo, uns 7, 8, na segunda também, talvez até um pouquinho menos com nevoeiro. E a tarde é agradável. Então, a princípio, um fim de semana e uma segunda-feira, quem sabe aí, com boa sorte, uns 3 dias de tempo seco ou quase seco. Da Climatea, Ronaldo Coutinho.
0: Valeu, Ronaldo Coutinho! É, falou aqui no Bom Dia Sintonia. 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

Bom dia, sintonia, 7:25, 18 graus a temperatura, galera já chegando aqui na sintonia, bom dia pra Renatinha, Adelaine Kirchbaum já fez o café, o segundo café, né? Que o primeiro foi Joe que fiz, Cleide Honig já vistei aí também, o Gaiteiro, famosinho, o Kaique, famosão, né? Torcedor do Vasco, tá feliz da vida aí, e também a nossa amiga da Embuia para o Mundo, também Cruz Maltina, a Jaciara Oliveira, ela trouxe um presente ali, hoje tem surpresa aqui na sintonia, que beleza, hein? Um abraço aí pra dona Maria Deschering, tá ligada conosco aí também, grande abraço, alô dona Maria, tá ligada na sintonia, se eu não estou enganado, ela é, o Álvaro, eu sei que é vascaíno aí, aí tem a Miriam e o Davi, alô Davi, grande abraço aí dona Maria Deschering, tá sempre ligadinha conosco aí, eu fico lisonjeado aí pela audiência. Também mandando um abraço aí, agradecendo a sua audiência, desejando um bom dia. Pessoal curtindo aqui o bom dia, seu sintonia, o seu Sebastião e a dona Lourdes, lá no bairro Santo Antônio, outro Cruz Maltina aí. Ei, rapaz, essa da galera, Cruz Maltina, feliz da vida aí. E também um abraço aí pro meu amigo, o Bruno, grande Bruno Zirbel, também é outro vascaíno feliz da vida aí. Ô, mão. Tranquilo, né, meu garoto? Canta aí o Grupo Marcação. Bom dia pra você. 7:26, não perca o horário, não chega atrasado, hein?

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3: São 7:32. Daqui a pouco café com o João aqui no Bom Dia Sintonia com o deputado estadual eleito e o senhor Odair Tramontini, que estará aqui com o João Sérgio conversando via telefone aqui no café com o João. O nosso amigo Dionísio está chegando com um detalhe lá do Jonas Esportes. É, Dionísio, voltando aqui na programação do Bom Dia Sintonia. Fala, meu jovem.
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3: Valeu, Dionísio! São 7:33. Um bom dia para você, uma ótima manhã de quarta-feira, hoje, dia 14 de outubro. Bom dia também para Vanessa Sebult, que também já está dando o ar de sua graça aí aqui na sintonia. O bom dia para. Deixa eu ver quem é aqui, a Fran. Da Duque de Caxias está mandando um alô pra galera, pessoal lá da facção da dona Neuza Kletenberg. Ô, dona Neuza, acho que ontem de manhã eu dei a esposa do meu amigo Piero, que ele falou que não era para eu falar aqui na sintonia, mas eu não me aguento, eu não me controlo, né? Ele tá de férias. Alô, depois de 300 anos luz, ele disse que conseguiu férias. Ele disse que tá de férias mesmo, né? Mas não, já solicitei o trabalho dele lá em casa ontem, né? Alô, Fran, alô, dona Neuza. É que eu tenho um hábito de ir conversando com meu anjo da guarda, né? Quando eu vou para casa, subindo o morro ali. Ontem eu acho que eu me empolguei. E a dona Neuza tava varando, passando de carro ali, e ela levou um susto que eu acho que eu falei alguma coisa pro meu anjo da guarda e eu acho que ele não escutou e eu falei muito alto. E a dona Neuza, naquele instante, tava passando ali. Disse, meu Deus, esse menino tá fora da casinha, né? É normal, dona Neuza. Grande abraço a todas as meninas da facção lá da Duque de Caxias, dona Neuza e a equipe trabalhando e ouvindo a sintonia. E vão ouvir o Chitãozinho e Chororó. E o João Sérgio daqui a pouco aí com um café com o João, conversando com o deputado estadual eleito, do senhor Odair Tramontini, aqui na sintonia, no Bom Dia Sintonia. Bom dia para você, trabalhando e ouvindo aqui a 94.7, tomando aquele cafezinho, que beleza, hein? Uma ótima quarta-feira e agradecemos a sua audiência. Deixa, antes de eu rodar a música aqui, mandar um abraço para Maria Helena, aquela que faz parte do Grupo Carismático, hoje 7:30 na Igreja Matriz tem Grupo Carismático, e é a Maria Helena, é a palestrante hoje. Alô, Nilza dos Santos, bom dia para você também, minha querida. Canta aí agora o Chitãozinho e Chororó.

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3: Café com João, 7h39, João Sérgio conversando agora com o deputado eleito estadual, o senhor Odair Tramontinho. João Sérgio, com você, bom dia mais uma vez, que bom dia sempre a gente deve falar, né, João Sérgio?
4: Bom dia mais uma vez para você, meu querido Eronildo de Oliveira. Bom dia a todos que nos acompanham. 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Eu converso por telefone no café de hoje com o ex-promotor de justiça Odair Tramontinho do Novo, que foi eleito deputado estadual neste pleito de 4 de outubro, onde obteve 32.134 votos, o que equivale a 0,75% dos votos válidos em Santa Catarina. Esta foi a primeira vitória eleitoral de Tramontim, que já havia disputado a prefeitura de Blumenau duas vezes e o governo do estado de Santa Catarina. Um detalhe importante sobre a eleição de 2026, Tramontim ficou na 44ª posição entre os 398 candidatos a deputado estadual em Santa Catarina, mas foi eleito pelo quociente partidário, sistema que considera a votação dos partidos na distribuição das cadeiras.

0: Odair Trabontin recebeu aqui em Ituporanga 47 votos, que representa e muito, não só de Ituporanga, mas da região. Em Ituporanga, 47 votos, porque foi uma campanha humilde, sem recursos, feita por amigos e por pessoas que acreditam em Odair Trabontin. Meu querido, primeiro parabéns pela eleição. Seja bem-vindo ao café. Uma ótima quarta-feira, deputado.
1: Muito bom dia, João. Bom dia a todos os amigos aí da Rádio Sintonia. Quero agradecer a oportunidade e começo agradecendo do fundo do coração esses 47 votos que eu recebi aí na querida Ituporanga, uma terra que eu tenho um apreço pessoal muito grande. Levo aqui a homenagem ao saudoso Gervásio Maciel, um amigo pessoal muito querido, a Ana e toda a equipe aí da Sintonia, e é um prazer conversar contigo nessa quarta-feira e com muita alegria, né, João? Porque eu tô muito, muito contente com essa nova fase da minha vida, esse novo desafio que apareceu.
0: A semente, deputado, foi lançada. Agora depende da forma que o senhor vai cultivar durante estes 4 anos. O que o eleitor e não eleitor de Odair Trabontin pode esperar do senhor na Assembleia Legislativa?
1: Ô João, eu sou um plantador, né? Nasci lá no oeste de catarinense e aprendi com meu pai, um agricultor que trabalhou a vida inteira na roça, de que a gente sempre vai semeando e vai colhendo, né? Ano a ano é a vida do agricultor, e eu comecei a minha vida fazendo isso e trouxe isso tudo para minha vida profissional. Eu que fui promotor durante 35 anos, sempre combatendo o bom combate, né? Eu não tenho grandes ilusões, né? Não fico cultivando aquelas mesuras do poder, e se a pessoa não tiver uma disciplina, elas são contagiantes. Eu venho com o objetivo de fazer uma prestação de serviço, que foi o que eu fiz a vida inteira como promotor de justiça. E agora, numa amplitude maior, num palco maior, para poder falar por aquelas pessoas que votaram em mim, né? Fazer o que elas fariam se estivessem onde eu estiver. Então, o que eu prometo e o que eu tenho certeza que vou entregar, muito empenho, muita retidão, muita vontade de acertar, de ser um porta-voz dessas angústias do cidadão comum que trabalha, que rala, que enfrenta aí as dificuldades que os governos em geral impõem na vida de quem trabalha, de quem produz, e que se chegou, né, no Brasil nesse ambiente é tão desanimador, eu diria, né? Porque de todo lado que você olha, né, apesar de nós vivermos num estado próspero, a gente vê gente, pessoas reclamando. É na área da saúde que tem problemas, é na educação que a gente gasta muito dinheiro, e os resultados aí do PISA mostram que estamos entregando alunos semi-analfabetos aí no mundo do trabalho. Enfim, na infraestrutura, por exemplo, né? Eu quero ser o porta-voz dessas reivindicações, né? Da infraestrutura, por exemplo. Nós que somos do médio e do alto vale do Itajaí, conhecemos como ninguém, né? O que é o problema de infraestrutura, que começa nas nossas estradas e vai até nas estruturas de contenções de cheias, né? Que é um problema que nos aflige tanto o Alto Vale como nós aqui de Blumenau. Então eu estou ainda naquela fase de conhecer um pouco as estruturas, de saber até onde um deputado pode ir, porque eu também não sou um mensageiro de ilusões. As pessoas não podem confundir e achar que um deputado vai transformar a vida das pessoas, mas eu vou me empenhar muito. Então, o que as pessoas podem esperar de mim é retidão, é vontade de acertar, é conduta de alguém que primeiro arrumou

0: arrumar vida para entrar na política e não está entrando na política para arrumar vida. Então eu tenho essa vontade, essa liberdade de fazer as coisas e, sobretudo, de acertar para, em algum momento, de alguma forma, melhorar a qualidade de vida das pessoas.
1: Na teoria, o Novo é um partido que fará parte da sustentação do governador Jorginho Melo, até porque o vice Adriano é o vice do Jorginho é do Novo. Qual vai ser o posicionamento do Odair Tramontim? Vai fazer parte da bancada de sustentação e, fazendo parte, isso facilita colocar em prática os seus projetos?
0: João, eu tenho sido perguntado insistentemente sobre isso e a resposta tem sido sempre a mesma. Eu cheguei à condição de deputado sem dever favor a absolutamente ninguém. Você mesmo disse na introdução que eu fiz uma campanha franciscana, uma campanha simples. Eu não tinha cabo eleitoral, eu não tinha ninguém trabalhando para mim que não fosse voluntariamente. Eu não tinha estrutura partidária. Você pode olhar no meu Instagram, não tem vídeo de governador pedindo voto para mim, de vice pedindo voto para mim, porque eu sou teimoso, né? Perdi a eleição em Blumenau justamente por não me vergar. Eu sou uma pessoa absolutamente independente, mas ao mesmo tempo tenho, né, a capacidade de entendimento no sentido de dizer duas coisas. Primeiro, eu votei no governador Jorginho Melo, então eu sou eleitor dele. Eu gosto do trabalho dele, acho que ele vem fazendo um excelente governo e a prova disso é que ele foi reeleito com uma vantagem esmagadora. Segundo ponto, o Adriano Silva, que é o vice, além de ser do meu partido, é um amigo pessoal e não só isso, foi um governante de Joinville, o nosso primeiro prefeito do Partido Novo, que fez a diferença e lá em Joinville ele foi reeleito com quase 80% dos votos. Então nós estamos com dois governantes de primeiríssima grandeza e eu evidentemente que vou ser um aliado em tudo aquilo que for pro bem do catarinense e eu imagino que seja a grande maioria. Agora, é evidente que se tiver algum escorregão, alguma coisa, eu vou exercer o meu mandato, porque as pessoas que votaram em mim ouviram eu dizer, eu quero ser um fiscalizador, porque a função do deputado é essa, né? É fazer leis, mas principalmente fiscalizar os atos do executivo. E você sabe, eu sei, qualquer um sabe, que o governo é quem traz as obras, traz as melhorias, e o deputado é um interlocutor, então é evidente que eu vou bater na porta do governador, bater na porta do vice-governador, de todas as estruturas. Por exemplo, essa questão aí das cheias, que é algo que nos incomoda muito, até estive na Assembleia ontem, né? Para conhecer como funcionam as coisas, e lá tem uma comissão de defesa civil que, se possível, eu quero fazer parte, por quê? Porque eu sou de Blumenau, né? Então, nós aqui em Blumenau sofremos todas as intempéries, como o Alto Vale também. Então eu quero estar junto, saber como andam essas obras que se fala tanto e aí só se lembra na época das cheias. Então, esse tipo de coisa é muito importante, a gente ter uma parceria com o governo, dar nossa contribuição, enfim, levar esses assuntos que são extremamente importantes para que a gente faça um mandato de entrega, um mandato de prestação efetiva de serviços para o cidadão.
1: O senhor, como ex-promotor de justiça, também integrou um grupo que montou aí essa força-tarefa do GAECO, que eu entendo que é de suma importância, que veio dentro também das limitações moralizar a ação pública dos agentes públicos, vai ter um foco meio que voltado para a segurança pública?
0: Também, né? Também. Eu acho, João, que o nosso estado, né? Tenho certeza, isso é dado, é número. O nosso estado é um dos mais seguros do Brasil. Isso é indiscutível, né? Os nossos índices aí de morte por número de habitantes são os melhores do Brasil, mas a gente não pode se descuidar disso. Então, a gente tem dois ambientes nessa questão do combate à criminalidade. Primeiro, a criminalidade comum, né? Que é aquela do dia a dia, do furto.

0: do roubo, do homicídio, dos feminicídios que assustadoramente estão crescendo. Santa Catarina tem índices que não são compatíveis com os outros índices. Então a gente precisa estruturar melhor as polícias. Esse é um ponto. Se você for em qualquer distrito policial, você vai ver ali pouquíssimos policiais civis para fazer investigações. E esse é um ponto que eu quero levantar com números, apresentar ao governador, que a gente precisa reestruturar essa questão de investigação, porque é combatendo o pequeno crime que a gente evita o grande crime. Esse é um ponto. Na questão dos crimes contra a administração pública, que é a menina dos olhos do Tramontim, que tive um destaque como coordenador do GAECO, como promotor de justiça, a gente precisa manter firme, porque aquela roubalheira que a gente vê em Brasília, né, e nos assusta, é INSS, é Banco Master, é tudo que é coisa, ela chegou aqui, tanto que se você levantar, mas não precisa nem levantar, todos sabemos, toda hora tem um prefeito sendo preso, prefeito sendo afastado, né, servidores investigados. Aqui mesmo em Blumenau, nós não saímos das páginas policiais neste ano de 2026. Então é preciso que a gente tenha firmeza no enfrentamento da criminalidade, porque o Brasil está fugindo do controle, porque essas coisas que acontecem lá em Brasília, infelizmente, contagiaram aqui o nosso chão, aqui embaixo do nosso nariz. É cada enxadada uma minhoca, né? É só investigar que as coisas aparecem. Então, eu terei naturalmente uma atuação muito, muito forte, muito firme, porque é a minha especialidade nessa área da segurança pública e do combate ao crime em geral.
1: Deputado eleito Odair Tramontim do Novo, muito obrigado pela participação, parabéns pela eleição, sucesso. E tu sabes que eu tenho o direito a cobrar o amigo por uma boa atuação, e dos 47, um é o meu voto que está ali na urna depositado pela confiança, pela credibilidade e transparência que o amigo passa, e pela forma simples que pedisse o voto, tivesse meu respeito e meu voto. Boa sorte.
0: Muito obrigado, e essa declaração tua me honra muito, demais, e seguramente, João, depois dessa declaração pública, eu vou me esforçar ainda mais, mas eu quero ir aí em Tuporanga para dar um abraço na Ana, em você e toda a equipe da Sintonia, do Felipe Maciel também, que me ajudou muito. Quero tomar um café com o João presencialmente. Espera, João. Um abraço.
1: Um abraço, querido.
0: A você e a todos os ouvintes.
1: Um abraço. Boa sorte, bom trabalho em Florianópolis, e fico no aguardo aí. Amanhã tem mais Café com João.
2: Amanhã aqui no Bom Dia Sintonia, Café com João. João estará voltando aqui amanhã com o Café com João a partir das 7:40 no Bom Dia Sintonia desta quarta-feira. Agradecemos aí a sua audiência. Faltando 5 minutos para as 8 horas da manhã. Bom dia aí para você que já está ligado conosco nesta manhã de quarta-feira.
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2: Está ouvindo, mas daqui a pouco, assim que terminar aqui, Thiago Brava cantando Dona Maria. Quem está na sintonia é o Adriano Coelho. Inclusive, hoje tem estúdio móvel, né, Adriano Coelho? Então, já vamos passar, fechar o caixa aqui. Amanhã, 5 da matina, estaremos acordando o galo. Hoje nós estamos tranquilos ainda, Adriano, mas amanhã promete fortes emoções lá na Argentina. Bom trabalho para você, meu querido Adriano Coelho. Canta aí, Thiago Brava. Café tá bom? Isso aí foi... Eu penso que foi eu que fiz ainda. Não. Eu cedro. Gostei. Sincerão, Adriano Coelho.
7: Thiago Brava.
2: Bom dia.
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2: No dia da pecuária, quarta-feira, 14 de outubro de 2026. Manhã de alegria, felicidade, de música boa, de informação, por que não? Vem com a gente, vem com tudo. Aqui o Manhã da 94 já está no ar. Bom dia, bom trabalho para toda a equipe Sintonia e bom dia para você, ouvinte ligado com a gente aí do outro lado do rádio. No interior, na cidade, nos bairros, no trabalho, no descanso. Para quem vai nos dar uma carona no carro, nos acompanha trabalhando ou descansando. Para você no aplicativo, na Alexa, na internet, nos ouvindo e acompanhando também. Para você, ouvinte, em qualquer lugar desse mundão, onde quer que você esteja, tá ligado ou ligado aqui na Sintonia pra você.
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2: Bom dia! Vamos juntos fazer uma ótima quarta-feira, 14 de outubro. Vamos se atualizar, deixar por dentro das informações, da previsão do tempo, as notícias de política e polícia. Tudo rola no Manhã da 94. Já estamos no ar ao som de Ícaro Gilmar. Panda!

0: Estamos com 19 graus de temperatura neste momento em Ituporanga. Hoje tem chance de chuva fraca, viu? Especialmente no final do dia, à noite, temperatura não deve passar muito de 25, 26 graus na região. Tendência de chance de chuva também na quinta e na sexta, pequena, meio mais pela manhã, subindo, aumentando a chance de chuva para tarde e noite, podendo falhar em alguns pontos. Na sexta, a condição de chuva é maior, já com trovoadas, mas tempo fresquinho de manhã, esquentando à tarde. A previsão do tempo indica tempos com temperatura baixa na sexta, perdão, no sábado, no domingo também, com temperatura podendo chegar abaixo de 10 graus, inclusive. E na segunda-feira também, talvez pouco menos, com temperatura agradável à tarde. A princípio, final de semana, segunda e quem sabe terça-feira, nós teremos tempo seco, segundo Ronaldo Coutinho. Nos atualize e passe informações do tempo. 8:06.
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0: Confirmando 8:06.
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2: Alô, Modas, tem recadão pra gente. Lúcia, bom dia, bom dia.
3: Bom dia.

0: Lucas. Vem pra cá e tenha um ótimo dia.
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1: 8:10, daqui a pouquinho os destaques dos portais de notícias.

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0: Portal de notícias da Sintonia FM. Homem encontrado morto em Rio, próximo à ponte de Alfredo Wagner. É um dos destaques, está lá no sintonia.fm.br. Na NSC, câncer que afeta o Papa Leão XVI causou 1.700 mortes em Santa Catarina no ano passado. A matéria fala sobre o tratamento. Na matéria nacional Globo.com, o Senado deve votar hoje em primeiro e segundo turno a PEC que acaba com a escala 6x1. Na manchete nacional do R7 também fala, governo tenta aprovar hoje fim da escala 6x1 e PEC da segurança no Senado. São os principais destaques repercutindo nesta manhã no Brasil. 8h16, daqui a pouquinho tem João Sérgio atualizando as manchetes policiais e 10 para as 9 hoje, fatos policiais.

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1: 8:24.
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1: Bom dia da Sintonia pra você, uma ótima manhã. Deixa eu mandar aqui um abração todo especial pra Rose Bez Reif, mandando parabéns pra cunhada Débora Reif, que tá de aniversário hoje, quarentinha. Parabéns, lá da Tifa dos Derner. Bom dia, Carmelita Rec Xavier e Agnaldo Xavier, mandando parabéns para o Nivaldo Xavier. Ótimo dia, tudo de bom. Bom dia, Adriana Aparecida Fermiano, lá de Atalanta, tá costurando, ouvindo rádio, mandando música para o esposo Ezequiel, pro filho Elton, John Cole. Abraço pra todos eles. Muito obrigado pela companhia, pela audiência. Deixa eu ver imagem aqui. Temos imagem do que aqui? É, radinho ligado na sintonia, caixa de som ligada. Bom dia na sintonia, acompanhando. Alô, Sônia Inês de Aurora. Abraço pra todos vocês aí. Muito obrigado, Sônia. Abraço pra você também. Obrigado pela companhia. Na sintonia, bora com Fernando Sorocaba e Daniel.

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6: Vamos às manchetes policiais? 8:30 da manhã em ponto. O João Sérgio tá chegando para atualizar o que será a notícia. Daqui a pouquinho, 9:10.
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6: Bom dia, João.
8: Bom dia, meu querido Adriano Coelho. Olha, a Polícia Civil cumpre 2 mandados de prisão em Buia e Vidal Ramos. Corpo é encontrado próximo à cachoeira no interior de Alfredo Wagner. Informações que vêm para o supermercado Wagner do Evandro.
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8: Mãe encontra materiais relacionados ao tráfico de drogas. Chama a polícia e o filho é preso. Parabéns para a mãe. Casal é preso com quase 1 quilo de maconha e cocaína em Ituporanga. É hora de ouvir a Lúcia, direto da Luau Kids. Lúcia, é com você.

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1: Adriano, 10 para as 9, fatos policiais com todas as informações até já.
2: Combinado, seu João. 10 para as 9, então, hoje, fatos policiais.

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1: Se é 9 para as 9.

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1: As principais informações que marcaram as forças de segurança de Santa Catarina e do Alto Vale. Agora, nos fatos policiais.
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1: 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João Sérgio e os fatos policiais desta quarta edição especial de quarta, João.
5: Muito bem, meu querido Adriano. 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
5: 4 minutos faltando para as 9 da manhã. Uma mulher morreu e outras 2 pessoas ficaram feridas gravemente após um ataque a tiros registrado na noite desta terça-feira no bairro Universitário em Chapecó, no Oeste Catarinense. De acordo com a Polícia Militar, o crime aconteceu por volta de 7:20 da noite, quando 4 suspeitos ainda não identificados efetuaram disparos contra as vítimas. Segundo a PM, os envolvidos estavam em um Fiat Uno de cor cinza. A mulher morreu no local antes.

0: de receber atendimento médico. As outras duas vítimas foram socorridas e encaminhadas ao hospital em estado grave. Após o ataque, os suspeitos fugiram. A polícia militar realizou buscas na região para tentar localizar os envolvidos. O caso agora será investigado pela Polícia Civil. E as rodovias federais e estaduais de Santa Catarina registraram 147 acidentes, 151 pessoas feridas e 6 mortes durante o feriado prolongado de Nossa Senhora Aparecida. Os números fazem parte do balanço divulgado pela Polícia Rodoviária Federal e pela Polícia Militar Rodoviária nesta terça-feira, dia 13. Um homem foi preso em flagrante após uma ocorrência de violência doméstica por volta de 11:20 de ontem no bairro Barragem, Rio do Sul. A guarda municipal foi acionada após receber informação de que uma mulher estaria perseguindo o homem com uma faca. No local, o homem relatou aos agentes que havia discutido com a companheira por motivos de ciúmes e que teria sido atacado por ela com uma faca. A mulher, por sua vez, afirmou que pegou o objeto para se defender das agressões que teriam sido praticadas pelo companheiro. Testemunhas relataram ter presenciado a situação. A mulher manifestou interesse de representar criminalmente contra o homem e solicitou uma medida protetiva de urgência. Diante dos fatos, os dois foram encaminhados à delegacia de polícia civil para os procedimentos legais. Um minuto faltando para as 9 horas da manhã. 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
0: 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Vem que tem CT Deonas, Deonas Esportes. Alô, Dionísio, bom dia.
3: Bom dia, João. Hoje é quarta-feira, já é quarta-feira, né, gente? 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
0: Agora, 9 horas da manhã com 2 minutos.

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A Polícia Civil de Tuporanga cumpriu 2 mandados de prisão dos municípios de Imbu e Vidal Ramos. As ações foram realizadas pelo setor de investigação e capturas da delegacia.

Polícia Civil e Militar do município. Contra ele, havia um mandado de prisão preventiva relacionado à Lei Maria da Penha e ao crime de ameaça previsto aí no artigo 147 do Código Penal. Durante a abordagem, os policiais também encontraram e apreenderam uma quantidade de substância semelhante à cocaína em posse do investigado. A quantidade não foi informada. Após os procedimentos nas unidades policiais, os dois foram encaminhados ao presídio regional em Rio do Sul. E um corpo foi encontrado no leito de um rio próximo à queda de água de uma cachoeira no interior de Alfredo Wagner. A ocorrência foi atendida pelo Corpo de Bombeiros Militar de Bom Retiro por volta da 1:10 da tarde de ontem. No local, fica lá próximo à Capela Nossa Senhora Aparecida, segundo os bombeiros, a vítima estava em uma área de difícil acesso, próximo à cachoeira de grande altura. Ao chegar no local, a equipe encontrou profissionais da Polícia Científica e da Polícia Militar que já acompanhavam a ocorrência. Devido às condições do terreno, os bombeiros utilizaram equipamentos de ancoragem e uma maca de resgate para garantir a segurança da operação e permitir a retirada do corpo. O trabalho contou com o auxílio de policiais militares e moradores que estavam no local. A polícia não divulgou o nome, né, da vítima e também nem se foi acidentalmente, enfim, o que que aconteceu. E um homem de 31 anos foi preso por suspeita de tráfico de drogas no fim da tarde de ontem no bairro Santana, em Rio do Sul. A ocorrência foi registrada por volta de 5:40 após a mãe do suspeito encontrar entorpecentes e uma balança de precisão em um galpão dos fundos da residência. Segundo a Polícia Militar, a situação foi comunicada à agência de inteligência que repassou as informações às guarnições responsáveis pelo atendimento. Com autorização e acompanhamento da proprietária do imóvel, os policiais realizaram buscas no quarto do suspeito. Durante a revista, foram apreendidas duas balanças de precisão, uma faca com resíduos de maconha e sacolas plásticas cortadas que seriam utilizadas para embalar drogas. Conforme relatos colhidos pelos policiais, o homem já possuía antecedentes relacionados ao tráfico de drogas e estaria utilizando a residência para armazenar, comercializar os entorpecentes. Ainda segundo informações, usuários que frequentavam o imóvel o tempo todo, inclusive durante a noite. Diante dos fatos, o homem recebeu voz de prisão e foi encaminhado à delegacia em Rio do Sul. Um casal foi preso por suspeita de tráfico e associação para o tráfico de drogas na noite desta terça-feira em Cerro Negro e Tuporanga. Durante a abordagem, policiais civis e militares apreenderam 997 gramas de maconha, 50 gramas de cocaína, R$ 1.156 em dinheiro e 3 aparelhos celulares. A ocorrência foi registrada por volta de 7:30 da noite, após um trabalho conjunto da Delegacia de Investigação Criminal DIC de Tuporanga e da Agência de Inteligência da Polícia Militar, com apoio das guarnições da PM. As investigações começaram após denúncias anônimas apontarem que um casal estaria comercializando drogas no município. A partir dessas informações, os policiais passaram a monitorar os suspeitos. Durante as diligências, as equipes receberam informações que o veículo utilizado pelo casal estaria seguindo em direção a Chapadão do Lajeado, onde seria realizada a entrega de entorpecentes. Com base nas informações levantadas, os policiais abordaram o automóvel no Cerro Negro, aqui em Tuporanga. Segundo a Polícia Militar, a motorista e o passageiro demonstraram nervosismo durante a abordagem. Na revista ao veículo foram encontrados 997 gramas de substância semelhante à maconha e 50 gramas de substância semelhante à cocaína. Os policiais também apreenderam R$ 1.156 em espécie e 3 celulares. Diante dos fatos, o casal recebeu voz de prisão e foi encaminhado à central de plantão policial em Rio do Sul, juntamente com as drogas e os objetos apreendidos para os procedimentos legais. A ocorrência foi resultado de uma ação conjunta das polícias civil e militar
de Ituporanga. Meu querido Adriano, é isso. Esses foram os fatos que chamaram a atenção.

0: ficaram estas últimas horas, por sinal, bem movimentada. É, mas verdade, que demonstrou aí também, né, o sucesso das ações,
1: a tanto
0: da Polícia Militar,
1: né,
0: quanto da Polícia Civil. Bem,
1: correto,
0: isso, a eficiência dos nossos policiais.
1: Obrigado, João, que nos atualizou com a edição especial desta quarta-feira dos fatos policiais.
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1: Às 9:09 da manhã, bom dia, Francisco Rank tá ligadinho na sintonia. Ele segue o líder. Abraço para todos os familiares e amigos. Muito obrigado pela mensagem. Bom dia, Isolde Bogo. Como é que tu estás, minha amiga? Alôzão para Marlene da Rosa e família, para Cristiane e família lá das Três Barras. Ah, vai ficar vovó novamente. É verdade. E vem mais menina por aí, né? E para os amigos da rádio, valeu, recado dado na sintonia. Grupo Gurizada e Bandelite.

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3: Às 9:19 de quarta-feira.

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1: 9:22.
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0: esse é Bob Michael. Alô, CT Deonas, aquele abraço. Tá chegando aí dia 17, Bob Michael em Ituporanga. 9h29 na sintonia. Tá na hora de irmos para Ipagre. Olha, a partir de hoje, a Ipagre, Estação Experimental de Ituporanga, traz um dia de campo com abertura especial oficial da colheita da cebola em Ituporanga.
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0: E a sintonia foi pra lavoura, foi pra Ipagre, vai acompanhar tudo, falar com a equipe da Ipagre, né? Com Gerson, né? Que tá representando a Ipagre aqui em Ituporanga, com Dirceu que vem representando a Ipagre do estado. Conta tudo pra gente nesta manhã, meu querido Josué Eger, seja bem-vindo, bom dia pra você.
3: Muito bom dia Adriana, a todos que estão conosco em sintonia hoje, direto aqui da Estação Experimental da Ipagre de Ituporanga, com dia de campo junto com a abertura oficial da colheita da cebola aqui no estado de Santa Catarina, né? Nesse primeiro momento a gente está com o Gerson Vanser, que é o chefe da Estação Experimental aqui de Ituporanga. Gerson, momento especial, né? A Ipagre de Ituporanga se tornou referência também desde o ano passado nessa abertura oficial. É um dia também que se estende esse convite para os agricultores de toda a região virem até Ipagre. Um bom dia.
4: Bom dia, ouvintes. Sim, a gente convida, né, todos os agricultores. A gente está iniciando agora na parte da manhã com as visitações, né, nas estações ali, onde vão ser mostrados, né, os diversos trabalhos que são realizados aqui na estação, em todas as áreas aí de melhoramento, fertilidade, a parte de controle de doenças, pragas, controle de plantas daninhas e irrigação. E a partir das 11h30 teremos a abertura oficial, né, com as autoridades ali, e a abertura da colheita da cebola, né, que já a gente fez a primeira no ano passado. Eu acho que é importante, né, para Ituporanga, né, ter esse evento, né, que marque, né, já que Ituporanga é o maior produtor aí de cebola, então nada mais justo que a gente aqui no estado, né, faça, né, essa abertura da colheita. E os trabalhos também continuam na parte da tarde, também as visitações aí continuam, né? Então, aqueles que vieram de manhã, então, encerra o meio-dia, e a partir da 1h30 da tarde também vai se iniciar os trabalhos novamente, né, na visitação dos estandes.
3: O Gerson, é um momento especial porque é a abertura da colheita, mas a nossa região, ela tem, digamos, períodos diferentes, né, do desenvolvimento da cebola. Nós temos cebolas aí que estão em pleno desenvolvimento e ainda é possível aplicar o que está sendo aqui demonstrado hoje de todo o desenvolvimento que foi realizado pela Ipagre desse ano, ainda é possível aplicar nessa safra, né?
4: Ah, sim, a gente ainda está no final da safra, né? Está colhendo agora a nossa cultivar Poranga, né? Que hoje é a mais precoce aí no mercado, está iniciando a colheita, né, nessa semana. Mas sempre o agricultor pode ainda utilizar, né, nessa safra, mas também já ver o que está dando resultado, né, para já se programar, né, se planejar para a safra seguinte, né?
3: Quais foram os principais desafios aí para essa safra? O que vocês mais enfrentaram desafios aqui na estação mesmo, no quesito de desenvolvimento da cebola para esse ano?
4: A gente teve essa questão climática, né, de muitos dias aí com chuva, né, então a questão de aplicação, né, dos produtos, ela é mais difícil, né, mais difícil de entrar nas áreas, mas a gente, pelo que está observando, assim, a cebola está com uma boa sanidade, né, mesmo apesar do clima, então a gente está bem satisfeito, né, acho que em termos de produtividade a gente vai ter uma boa safra novamente, né.
3: E para os agricultores que tiveram também os desafios, hoje os pesquisadores estão aqui à disposição também, é um dia festivo de abertura de safra, digamos assim, de colheita, mas também é dia de buscar informação também com os pesquisadores da Ipagre.
4: Sim, a gente tem ali aquele período ali no campo, né, são 20 minutos, onde cada pesquisador vai apresentar, né, os seus trabalhos,

0: Mas independente disso, né, depois aí durante os intervalos, né, o pessoal, se tiver alguma dúvida a mais e quiser tirar com o pesquisador, também pode, né? E além disso também a gente, como fez no ano passado, né, convidou algumas empresas para estarem participando aqui também para apresentarem, né, seus produtos, máquinas, né, o pessoal das sementeiras, cooperativas de crédito. Esse ano teve o pessoal também dos cursos aí, né, de superiores, né, principalmente agronomia e técnico, né? Estão também expondo aqui, né, suas empresas, né?
1: E o agricultor que não pôde vir logo cedo, pode vir ainda para abertura, pode ficar à vontade, é o dia inteiro à disposição do agricultor?
0: Sim, é o dia todo, né? O pessoal quiser vir na abertura, né, a partir das 11:30, né, então a gente vai ter aí a palavra das autoridades e a abertura, né, da colheita, né, oficialmente, né?
1: Obrigado ao Gerson Vanzer conversando conosco então, é o chefe da estação experimental da EPAGRE Tuporanga, já observei também o presidente da EPAGRE, o Dirceu Leite, já está por aqui conosco também, daqui a pouco a gente traz mais informações aqui da estação experimental, é dia de campo com a abertura oficial da colheita da cebola aqui em Santa Catarina. Adriano.
2: Show de bola, você volta daqui a pouquinho atualizando pra gente as informações, faltam 26 para as 10.

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0: Muito bem. Gia, hoje, repórter da economia, as dicas com você, meu querido. Seja bem-vindo, Sicoob, a dica.
3: Bom dia, Adriano.
0: Bom dia.
3: Ouvintes da Rádio Sintonia, eu tô chegando na programação do rádio com o repórter da economia. E quando a gente fala de economia, a gente logo pensa em dinheiro, pensa em guardar um pouquinho, poupar um pouquinho, às vezes adquirir um investimento. 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
3: 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É a dica do Repórter Economia para começar com o pé direito nessa quarta-feira. Já já eu retorno com mais aqui no rádio.
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2: 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É com vocês aí no estúdio da Sintonia, já já eu retorno com mais repórter da economia.

0: Atlântica. 10 minutos para as 10 horas da manhã.
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0: Vamos voltar, Ebagre, o nosso Estúdio Móvel Sintonia com o lançamento da Safra Cebola Ituporanga, Santa Catarina. Quem tá presente na programação Sintonia? O Josué Higer trazendo as informações diretaço da Epagri. Voltando, Josué.
3: Muito bem, Adriano, muito bem, de volta na programação da Sintonia. Agora, para conversar com o Daniel Schmidt, ainda tá aí na organização, né? O presidente seu antes anunciou também que o Daniel deve estar se aposentando. Fiquei sabendo também que o Almir Krieger, que é gerente regional aqui também, deve estar se aposentando no final do ano. Um projeto da Epagri de renovação que o presidente falava, mas alguns nomes devem sair, outros nomes chegando, mas ainda nesse ano, Daniel, à frente da organização desse evento, né? O segundo ano, um desafio muito grande organizar, mas Ituporanga, a cebola Ituporanga merece esse evento. Bom dia.
4: Bom dia, José, bom dia aos ouvintes, né? Da Rádio Sintonia, com certeza, né? A região merece isso. Nós, o ano passado, propusemos que a gente começasse a fazer essa abertura da colheita, uma parceria com a prefeitura aqui do município de Ituporanga, né? Esse evento sendo feito junto com o dia de campo, que já era tradicional aqui na estação experimental. Aí também a ideia de trazer empreendimentos, né? Fornecedores de máquinas, de sementes, enfim, de insumos, né? Para a área da cebolicultura. A ideia é fazer o dia de campo da estação experimental da Ipagre um dia técnico, né? Um evento técnico, né? A gente percebeu isso por quê? Porque nós procurávamos fazer esse trabalho técnico durante a festa da cebola. Mas a festa, ela tem aquela característica, né? De entretenimento, as pessoas vão para lá para festejar e tal. E a gente tinha uma dificuldade na participação e tal. E aqui, então, as pessoas já vêm para acompanhar os experimentos, as novidades tecnológicas que a Ipagre desenvolveu aqui, e também, aliado a isso, o que os fornecedores, o que é todo, eu diria assim, o pool de empresas que trabalha com cebola aqui na região da cebola tem para oferecer. Porque eu sempre digo, nós não estamos mais hoje só vendendo cebola, né? Estamos vendendo cebola, sacaria, galpão, maquinaria, né? Uma série de coisas, máquina para classificar, enfim. Nós temos aqui a cadeia toda hoje já organizada e cada dia mais a gente percebe que novos empreendimentos na linha da cebolicultura têm surgido aqui na região. E a nossa ideia é mostrar isso não só para a região, mas para o estado de Santa Catarina, no momento em que nós damos a largada colheita, né? A largada daqui a pouco da comercialização da cebola.
3: Daniel, para quem não conseguiu vir hoje de manhã cedinho, as equipes estão aí, né? Distribuídas, os grupos distribuídos aí nas estações, mas eu não consegui vir pela manhã. É possível vir à tarde? Ou posso ir próximo ao meio-dia para abertura, já ficar para tarde? Qual que é a didática então do dia aqui?

0: Olha, pode ser como você falou, né? Pode chegar aqui próximo meio-dia, na abertura, e aí ficar para a parte da tarde, nós vamos ter um lanche, um almoço aqui, né? Como pode vir também só no início da tarde, que aí tudo que está sendo apresentado agora de manhã, da mesma forma, né? A rodada pelas várias estações técnicas e dos experimentos vai acontecer também à tarde. Então é opcional o produtor, que de repente está pulverizando agora de manhã, né? Está com uma atividade na propriedade, quiser vir à tarde aqui, vai ser bem recebido, e vamos no final da tarde ter um café da tarde para essas pessoas que nos visitarem, esse café, tanto quanto esse almoço, patrocinado pelas empresas que estão aqui hoje mostrando seu produto, que são nossas parceiras.
1: Daniel falou bem, né? Um dia que abriu o sol hoje de manhã tem que ser também aproveitar, né? Ô Adriano, faz o seguinte: eu volto pro estúdio, daqui a pouquinho eu volto a conversar com o Daniel pra gente falar um pouco que os agricultores querem saber também. Perspectivas e safra. Daqui a pouquinho estamos de volta aqui da Epagri.
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3: Muito bem, já já tem mais Estúdio Móvel Sintonia. 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
4: 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Com vocês é no estúdio, já retorno.

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1: A CDL de Ituporanga está preparando o show de prêmios de Natal de 2026, que vai distribuir R$80 mil em premiações aos consumidores. Entre os prêmios estão duas scooters, iPhone, ar-condicionado e vale-compras de até R$20 mil. A campanha terá cupons digitais, assim como no ano passado, quando foram cadastrados quase 600 mil cupons. Uma das novidades será a presença de uma equipe nas lojas participantes para auxiliar os consumidores no cadastro dos cupons. A CDL deve divulgar nos próximos dias as condições de adesão para os comerciantes e, posteriormente, as regras e datas da campanha.
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0: casa. 10 e 6.
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0: Já tá voltando.
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5: 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Opa. No estúdio. Já retorno com mais repórter da economia.
0: Thank you!
2: Sim!
0: Tô. Gente boa! 10 e 8 na sintonia. Josué já vai voltar com o Estúdio Móvel também. Deixa eu só mandar aqui um bom dia pro Sebastião Batista. Alô, pessoal, aqui no Paulinho Carros e Motos. Bom dia, deixa eu ver quem mais aqui. Oi, tá ali, tá lá de Taió pro maridão Jonathan. Tá em Rio do Sul. Tá com saudade, ela já tá mandando beijo pro maridão. Gisele Marian, bom dia, Gisele. Pro tio Sônia, tia Frida de Imbuia. Para a tia Angelina.

0: Marian de Nova Alemanha, sempre também ouvindo a sintonia. Que beleza, Gisele. Obrigado. Bora lá, ouvir Josué retornando a Epagri. Traz recado, meu querido.
1: Adriano, de volta na programação da sintonia para falar da estação experimental da Epagri aqui em Ituporanga. É dia festivo por aqui e o presidente da Epagri, Dirceu Leite, está conosco também. Dirceu, mais uma vez em Ituporanga para esse momento especial, né? Cebola é o carro-chefe de Ituporanga, mas também é um dos carro-chefes da agricultura de Santa Catarina e merece, de fato, essa valorização. Bom dia.
2: Bom dia a todos os ouvintes. É um prazer estar aqui, né, conversando com vocês, conversando aqui com a Rádio Sintonia, sempre parceirona nossa. Eu tenho viajado bastante pelo estado e ouvido a rádio. Hoje estamos aqui prestigiando esse evento, um evento que marca a importância que é a cultura da cebola para Santa Catarina, não só para Ituporanga. Já rompeu as divisas aqui do município e é uma importante cultura aqui para a região de Ituporanga, a região da cebola, mas para o estado de Santa Catarina tem sido motivo de muito orgulho poder falar que nós somos o maior produtor de cebola do Brasil. E isso é fruto do trabalho que a Epagri vem fazendo na pesquisa agropecuária, mas principalmente de quem trabalha e cultiva todo dia essa cultura aqui na nossa região e no nosso estado.
1: É, presidente, de fato, esse trabalho que vem sendo desenvolvido ao longo dos anos tem se destacado realmente. E nos últimos anos, quero saber do senhor também, qual foi a parcela da Epagri aí também para esse desenvolvimento mais recente? Também continua esse investimento, talvez não só na cebolicultura, mas nessa agricultura aqui regional também?
2: Olha só, a Epagri ela vem passando por um processo de renovação. Nós chegamos em 2023, né, quando o governador Jorginho Melo nos convidou para assumir esse desafio de ficar à frente dessa empresa, uma empresa gigante. Eu sou natural aqui de Agrolândia, né, e conheço muito bem essa região aqui, tenho todo o carinho e respeito aqui pela região de Ituporanga e tive a oportunidade de assumir a presidência. E nessa chegada, a gente desenhou essa nova Epagri, uma Epagri mais presente, mais atuante, e isso a gente conseguiu agora no final entregar para a sociedade. Então, por aí, recebeu 4 novos pesquisadores que vão trabalhar a questão da herbologia, a questão de manejo de transaninha, a questão da irrigação, né, trazer tecnologia, buscar alternativas, seja na fitopatologia, seja na fitotecnia, novas cultivares, essa renovação que aqui em Ituporanga chegou em 40% do quadro de pesquisadores. Além disso, a Epagri também conseguiu se fortalecer a nível regional, nos escritórios municipais. Aqui no Alto Vale, nós tivemos uma renovação de aproximadamente 40% de pessoas novas chegando, recém-contratados, agrônomos. Isso mostra a preocupação do governador Jorginho Melo de manter o modelo catarinense. O modelo catarinense que dá certo, da agricultura familiar, do trabalho realizado na pequena propriedade, mas que consegue dar um grande resultado. E isso mostra que Santa Catarina, que o nosso agro, não precisa se ajoelhar para ninguém. Nós produzimos, nós fazemos e nós vencemos as dificuldades que são impostas no dia a dia das nossas propriedades.
1: Presidente, o senhor fala da renovação de novos pesquisadores chegando, mas com qualidade. São profissionais também com extrema capacidade. Muitos, inclusive, que atuavam até na região aqui, em situações, em empresas privadas que foram para a Epagri, eles entram como novas figuras, mas com conhecimento também?
2: Olha só, esse é o grande desafio. A Epagri está trazendo para cá 4 novos pesquisadores e todos eles com nível de doutorado. Então já chega produzindo. Além disso, na extensão contratamos vários profissionais, muitos aqui que já trabalhavam na iniciativa privada, que já tinham seus negócios e que resolveram acessar o concurso da Epagri e foram classificados. E por nossa sorte, aceitaram o desafio de fazer parte dessa grande família. E hoje a gente está aqui, né, nessa região tão importante, né, falando de cebola, né, com colegas que estão chegando, a renovação é isso, mas também colegas que estão saindo, né, e isso faz parte do processo. Quem ao seu tempo e à sua época contribuiu para tanto, né? E aqui em Ituporanga não tem como não falar de cebola e não falar do Daniel Schmidt, né? O nosso Daniel, que tem toda uma história de vivência na Epagri e agora, no final do ano, vai pendurar a chuteira. E eu digo que não, né? Só que não, a gente se fala, né? Ele vai continuar fazendo os trabalhos dele, que eu sei que ele gosta muito. A gente fica com dó por perder o colega, mas também orgulhoso de tê-lo com a gente, de ele ter deixado esse legado aqui dentro. Então, Epagri é isso. O mais importante, ela vem se renovando, vem se mantendo. O governo Jorginho Melo tem tido um apoio fantástico para a empresa, além de profissionais que chegaram, né, com toda a graduação que a gente tem destacado, mas também com estrutura. A Estação Experimental de Ituporanga recebeu tratores, veículos, equipamentos, implementos, né, potencializou a sua capacidade de produção, recebeu gente também dentro da estação, né, na questão de laboratorista, na questão de novas figuras da

0: investigativa, isso permite que a estação possa prospectar novos desafios. E a gente está preocupado com isso, fazer com que Ituporanga continue sendo esse celeiro na produção de tecnologia, sendo exemplo para Santa Catarina e para o Brasil, onde se trabalha muito, se produz muito e se conquista, se valoriza cada resultado. Esse é o nosso trabalho, esse é o desafio da EPAG.
1: Só esticando um pouquinho o bloco aqui, eu sou obrigado a perguntar ao senhor. A eleição foi definida no estado, o senhor é amigo pessoal do Jorginho Melo também, está à frente da presidência durante todo esse período. Planejamento. Próximo ano, o senhor fica na presidência? Já teve essa conversa? Ainda não teve? O que se pode dizer nesse momento?
0: O Jorginho Melo é muito pragmático nas suas decisões, ele está montando o time, está organizando o time. A gente não conversou ainda, mas tenho certeza que a preocupação dele sempre vai ser o estado, né? Ele tem um carinho especial por Santa Catarina, um amor por Santa Catarina, e vai buscar sempre a equipe comprometida para continuar esse legado.
1: Obrigado, esse Dirceu Leite, estão presente da EPAG conversando conosco aqui em sintonia. Adriano, daqui a pouco voltamos.
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1: Muito bem, tem recado, Cravinho pra gente também. Bora pra Cravinho.

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0: Muito bem, esse Jean rapidão, ó, já tá de volta porque tem recadão, presidente.
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4: 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É com vocês aí no estúdio, logo mais eu retorno.
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0: Santana, Estranho. Bom dia pra você.
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0: Voltamos a Ipagre, lançamento da safra de cebola, direto a Ipagre, Josué voltando.
3: Muito bem, Adriano, estamos de volta aqui direto da Estação Experimental da Ipagre, onde nós temos o dia de campo, a abertura oficial da colheita da cebola e também nós temos expositores, né? FCH, Indústria de Máquinas aqui de Ituporanga, presente também no evento. Conversar com a Viviane nessa manhã para falar, Viviane, orgulhosamente, né? De Ituporanga para o mundo. De fato, as máquinas da FCH romperam faz tempo já as barreiras aqui do estado, do país. Inclusive, o Felipe tá em entrega técnica. Conta um pouquinho pra gente, então. Bom dia.
4: Bom dia aos ouvintes da Rádio Sintonia. Hoje, no lugar do Felipe, estou aqui na área experimental da Ipagre, né? O Felipe tá fazendo entrega técnica lá na Turquia, né? A gente vendeu lá, a gente já faz para 15 países, a gente tem máquinas nossas e ele conseguiu ele foi, né, no caso, viajar para lá para fazer a entrega técnica. Como ele faz as entregas técnicas aqui no Brasil, ele também faz fora do Brasil, né, nos outros países. E ele tá lá na Turquia hoje, atendendo o nosso cliente lá e fazendo a entrega técnica para eles lá.
3: Pois é, são 15 países. As máquinas são exclusivamente para a cultura da cebola?
4: Sim, elas são exclusivamente para a colheita da cebola. A gente é pioneira, né, na colheita, na mecanização da cebola do Brasil, né?
3: Olha só, e é aqui de Ituporanga, a gente fica até orgulhoso em poder contar isso para os ouvintes, né? Mas a pergunta é tá vendendo para fora, tá vendendo para o exterior, mas continua também a comercialização aqui, para o Brasil também, aqui, para Ituporanga, para essa safra, inclusive, quem queira buscar aí com vocês, é possível ainda fazer encomenda da máquina para essa safra?
4: Sim, a gente tem uma demanda, né? A gente tem uma organização dentro da empresa para conseguir fabricar as máquinas com mais precisão, mais rápido. A gente até fez investimentos em mecanização também dentro da empresa, né? Onde que tem a possibilidade de a gente produzir mais máquinas.

0: durante o mês, né? Para poder justamente atender as pessoas dentro da safra, né? Quando precisam, a gente conseguir atender com mais rapidez, né?
1: E hoje, inclusive, não é só a venda do equipamento, hoje vocês trabalham numa forma de atender o agricultor, fazer a venda, mas prestar aquele atendimento também e ter as peças de reposição, vocês têm também, né?
0: Também tem. Caso ocorra, né, um dano mecânico, alguma coisa assim, a gente também tem as peças para repor. Até mesmo porque as máquinas, elas são precisas, né? Elas estão padronizadas. Então, caso precise de uma peça, é só ligar lá para a empresa, a gente manda, né? Por exemplo, na região de Goiás, São Paulo, Paraná, que a gente atende muito lá também, é só pedir a peça se precisar, que a gente manda para eles lá.
1: E eu quero saber, qual que tem sido o carro-chefe dos últimos anos? Qual que é a mais vendida, a máquina mais vendida, então, da empresa?
0: A máquina mais vendida é o arrancador, né? Que a pessoa trabalha sozinha, né? Não precisa de mão de obra para arrancar, só o dono e a pessoa com o trator. E a máquina de recolher, né? A gente é o nosso padrão-chefe hoje. O tirar a cebola da agricultura, da roça, é o mais necessário, né? Depois que a cebola tá pronta, produzida lá, ela é dinheiro, né? Uhum. Então a gente tem a nossa máquina mecanizada para conseguir fazer o corte e o recolhimento dela mais rápido da tirada do clima, né?
1: E teve lançamento na Festa Cebola que vai para a lavoura agora, é também nessa safra, nos próximos dias, né? Qual que é esse lançamento?
0: É, a gente fez o lançamento da Viga Ram, né? 4000 na Festa da Cebola, que é a máquina de autopropelídeo. Ela já viajou o Brasil, né? Tava em Goiás, Minas, São Paulo. E agora ela voltou para a empresa lá pra gente organizar ela para fazer o lançamento de venda em dezembro, né? Pro ano que vem.
1: Pro ano que vem, então já vai estar aí na lavoura. É o diferencial FCH. Parabéns pelo trabalho de vocês. E quem quer buscar mais informações também, tem a rede social lá, pode buscar lá pelo Instagram, acompanhar um pouco do que vocês postam por lá, ó, as máquinas trabalhando. E por lá também é um caminho de negociação também já, né?
0: Também é um caminho de negociação. 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
1: Tá, então, FCH, aqui, ó, de Ituporanga, direto do Rio Batalha para o mundo, como se diz. Adriano Coelho, daqui a pouco a gente volta aqui, do dia de campo da EPAG em Ituporanga.
2: Combinado, um abraço, família Ram, legal, né? 10h30, uma história de muito sucesso, né, construída aí pelo seu Vietnam, né? E na sequência agora com os filhos, com a esposa, né, depois dele ter partido. 10h32 na sintonia, daqui a pouquinho voltamos aí, Pagre, o estúdio móvel desta.

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1: Legal. Bom dia para as meninas da Vila Estopa sempre acompanhando a gente. Vão ouvir o Gia voltando à programação. Bom dia, Lorena, Milena, Valquíria, Marilé Pereira, Zancanela. Beijão para vó Terezinha Seibert e amiga Regina. Tudo de bom. Bom dia, os pais Rony Bennett e Elisete Weirich, a irmã Beatriz, para Bruna Weirich Bennett, aniversariando hoje 17 anos, parabéns, saúde, felicidades. Quem tá no campo, no agro aqui, bom dia, o Diego da Silva lá de Garrafão em Buia, mandou imagem, tá na aplicação de produtos aí na lavoura. Bom dia, vós Volni Weirich e Marlis Jäger Weirich. A Maurília Brandt Bennett, para a neta Bruna Bennett, 17 aninhos a Bruna hoje, que todos seus sonhos se realizem, parabéns. Bom dia, tia Lindáuria, mandando para o Jean, Priscila, o Pedro e a Ana, lá na oficina do Gafanha, é isso? Bom trabalho pra moçada aí, obrigado pela audiência.
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1: Tá de volta! 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
1: 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Deixo com vocês aí no estúdio da Sintonia. E esse é o Repórter da Economia. Logo mais eu retorno.
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0: 11:12.
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0: Voltando à Ipagre, Josué Eger, lançamento da safra de cebola aqui em Tuporanga na Ipagre, conta mais.
3: Muito bem, Adriano, de volta aqui direto da estação experimental da Ipagre de Ituporanga para essa abertura oficial da colheita da cebola, e o presidente da Aprocesc, né, Associação dos Produtores de Cebola, o Jorge Sardo, está conosco por aqui também. Jorge, momento especial, né? A cebola, ela é o brilho aqui da nossa região e ela de fato merece essa festa simbólica, digamos assim, para a abertura de safra. E qual que é o momento também que o agricultor, o senhor também é agricultor, como que o agricultor está então para essa abertura de safra? Um bom dia.
4: Bom dia, José, bom dia aos ouvintes da Rádio Sintonia. Com certeza, né? É muito gratificante esse dia de campo aqui que a Ipagre faz, né? Até para mostrar para o nosso agricultor novas tecnologias, né? A Ipagre que vem investindo bastante nas pesquisas aí. E nós agricultores, sempre um ano é um desafio diferente, né? Um ano é seca, outro ano é chuva, e esse ano a gente tá passando por um período aí um pouco mais de umidade, né? E aonde que as nossas culturas, ela vem sofrendo com algumas doenças, né? Então, esse dia de campo hoje aqui da Ipagre, ele é muito importante, né? Para estar trazendo novas tecnologias para o nosso agricultor estar aplicando nas suas lavouras, né? A gente tinha uma preocupação de início, né? Que nem conseguia plantar a nossa lavoura, implantar elas, né? Então tá tudo implantada, tá vindo um desenvolvimento das plantas, estão vindo razoavelmente bem, e a gente tem que viver um dia após o outro, né? Porque acredito que vai dar tudo certo, nós vamos colher, a expectativa de preço é muito boa, né? Isso aí é o que importa pro nosso agricultor, né?
3: Pois é, o agricultor vem de três safras aí que foram realmente desafiadoras. Essa tá no início ainda, né? É claro, tem que esperar acontecer ainda, mas já dá para dar aquela respirada um pouco melhor, já dá para pelo menos ver aquela luz no fim do túnel pro agricultor?
4: Não, com certeza, né? A gente vem de três safras, né? Com um desafio de preços e clima, né? Então, essa safra aqui, por enquanto, não dá pra gente, né, ter uma realidade dela ainda, né? Mas acreditamos que vai ser uma ótima safra, produção vai acontecer, os preços são animadores, né? A gente vê aí outras regiões que estão comercializando com preços bons, e eu acredito que a nossa safra aqui, o início dela vai ser muito bom de preço também.
3: Agora, Jorge, a própria Process que travou grandes batalhas também aí em prol do agricultor, né? E hoje aqui nós temos o presidente da Ipagre, nós temos a Ipagre que é grande parceira também, é dia de articulação, de também trazer aí as principais necessidades do agricultor, de estar também, digamos, nesse movimento político, que não dá para separar uma coisa da outra, né? Mas também hoje é dia de trazer reivindicação, conversar com o presidente da Ipagre também, colocar aí como está a situação do agricultor.
4: Não, com certeza, hoje é um dia muito importante para isso, né? E a gente tem nós temos aí os nossos representantes, né? Ipagre, e a gente saiu de uma eleição agora, elegendo nossos representantes, e a gente tem que estar cobrando, né? Reivindicando os problemas que nós enfrentamos aqui na nossa cadeia produtiva da cebola, né? No passado aí a gente já conseguiu várias pautas aí, tá encaminhando, e que deu certo, e vamos continuar nessa batalha aí, né? Sempre reivindicando o melhor para o nosso agricultor de produtor de cebola, né?
3: Obrigado, palavras do presidente da Aprocesc, o Jorge Sardo, que veio hoje diretamente da Embuia. Um dia de sol desse também, muitos agricultores estão aproveitando para fazer aplicações, o que é necessário também, porque é fato raro também para o agricultor comemora também o sol, né?
4: Claro, claro, hoje é um dia muito lindo, né? Então, nosso agricultor, ele tá agora pela manhã fazendo as aplicações e coisa, mas acredito que na parte da tarde aí o nosso agricultor vai vir sim prestigiar esse evento muito importante aqui para nossa região.
3: Obrigado, Jorge Sardo, então, direto aqui da Estação Experimental da Ipagre. Hoje é dia de campo e também a abertura oficial da colheita da cebola aqui em Santa Catarina. Até já, Adriano.
0: Até já, Josué. 7:11, Estúdio Móvel Sintonia de hoje, especial da Ipagre. Bom dia, Cláudia Santos, do bairro Santo Antônio, para amiga Bruna Martins da Bela Vista. Abraços do programa também aqui. Bom dia, Adriano. Fanny Bennett para a madrinha Bruna Bennett, de aniversário hoje. Ô, madrinha, te amo, parabéns, diz a mensagem. Ô,

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1: 10:57.
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1: A Polícia Científica de Santa Catarina alerta a população sobre os golpes virtuais, principalmente aqueles que envolvem pedidos urgentes de dinheiro e ameaças de bloqueio de contas bancárias. Segundo o perito Yuri Nunes Lopes, os criminosos costumam se passar por familiares ou representantes de instituições financeiras para convencer as vítimas a realizar transferências. Também há casos de utilização de inteligência artificial para falsificar vozes e vídeos de pessoas conhecidas. A orientação é desconfiar de pedidos de dinheiro, evitar decisões precipitadas e confirmar a identidade de quem faz a solicitação. Quem for vítima de um golpe deve interromper o contato com o criminoso, guardar mensagens e comprovantes e registrar um boletim de ocorrência que pode ser feito pela Delegacia Virtual da Polícia Civil de Santa Catarina.
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0: 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Bora com Jorge Matheus.

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0: Voltamos a Epagre, Josué Eger.
2: Adriano, de volta aqui direto da estação experimental da Epagre Tuporanga, hoje dia de campo, com troca de experiências e informações, mas também é dia de negócio, de busca também do futuro. Vou conversar com o Diego Pitts do Sicoob, porque o Sicoob também está presente, inclusive com linhas de crédito especial para o agro por aqui. Bom dia.
3: Bom dia, José. Bom dia aos ouvintes da Rádio Sintonia. Sim, é um dia muito importante para a nossa região, da Terra da Cebola. A gente está presente com a Epagre aqui, trazendo linhas de crédito para financiamento e investimento. E também trocando aquela boa ideia com nossos cooperados e nossos futuros cooperados.
2: Quem quiser saber informações, buscar, saber se tem linha de crédito, hoje pode chegar aqui que vocês trazem todo esse suporte.
3: Com certeza. Tá a galera de Tuporanga, tem gente de Leoberto, a Aurora, estão aqui presentes, de outras filiais do Sicoob aqui presente também.
2: Então o agricultor pode passar aqui no estande, ficar à vontade também, tomar uma água. Ele é convidado a ficar em casa, digamos assim, aqui no estande, né?
3: Com certeza. Passar aqui, tomar um chimarrão com a gente e trocar uma ideia.
2: Muito obrigado. O Diego Pitts conversando com a gente direto do Sicoob. Também, Unidav presente, o Jais está conosco, é diretor aqui da Unidav de Tuporanga. Grandes eventos em Tuporanga, Unidav sempre presente também, Jais. Bom dia.
4: Bom dia, José. Bom dia, Adriano, nosso vizinho da Unidav de Ituporanga. Bom dia a todos os ouvintes da rádio. A Unidav, ela é da comunidade, José. A Unidav está sempre presente nos grandes e nos importantes eventos. Mais uma vez, estamos aí com o processo seletivo aberto. São mais de 40 cursos que a universidade está com o processo seletivo aberto. 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Em especial, aqui no evento da Epagre, a gente traz os cursos das ciências agrárias. Nós trazemos aí o curso de agronomia, o curso de veterinária e uma equipe com coordenadores, professores, alunos que já estudam da universidade para vir aqui aprender e ensinar. Acima de tudo, aprender e divulgar as ações da universidade, que é da comunidade também.
2: O coordenador de curso, o Diego, está conosco por aqui. Cursos voltados para o agro, o agricultor que já pensa em encaminhar também o filho ou o filho do agricultor que queria saber mais informações, vem até a estação experimental da Epagre e principalmente para saber, né? É curso voltado para o agro aqui pertinho da gente, né? Bom dia.
5: Bom dia, José. Exatamente. É o curso voltado para o agronegócio hoje. Na nossa região é extremamente importante para o desenvolvimento regional. A Unidav tem essa preocupação dentro desse desenvolvimento que, no caso, traz muitas oportunidades e principalmente para o desenvolvimento do agronegócio na nossa região. 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
5: 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Nós temos os profissionais muito qualificados, com doutorado, com experiência, principalmente experiência a campo, né? Como o professor Daniel aqui, que também faz parte da parte de pesquisa da Epagre. Então, ele traz toda essa bagagem que ele tem na parte de campo para dentro da sala de aula, que a gente consegue qualificar o filho do agricultor, o próprio agricultor que está interessado em ingressar conosco hoje. E aí, no caso, que é tão importante para nossa região, é a sucessão familiar. Uma sucessão muito bem feita, com qualidade e, principalmente, Josué, com muita técnica. E a Unidav traz isso.
2: Jais, para finalizar, inclusive, a Unidav fazendo um polo especial para trabalhar, né, as ciências agrárias aí, o agro, digamos assim, né? E com essa possibilidade, as matrículas estão abertas, os cursos já acontecendo agora para 2020.

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1: Josué, a Unidade em 2026 comemora 60 anos de atuação no Alto Vale, formando diversos profissionais com qualidade e com responsabilidade. O seletivo da universidade, o acesso à Unidade, está aberto agora a partir do início do mês de outubro. Estamos já matriculando os alunos para o próximo ano de 2027. Todos os cursos da Unidade, todos, sem exceção, é possível ter bolsa de estudo. Aquele pai que está nos ouvindo agora, a mãe, a família, qual é o procedimento? Programa Universidade Gratuito, o aluno apresenta a documentação no curso que é do seu interesse, assina um termo de compromisso dizendo: vou fazer o cadastro socioeconômico para ter bolsa de estudo. Se matricula, garante a vaga e não paga nada. Efetivando a matrícula, efetivando a documentação em dia, o aluno ingressa cumprindo na íntegra o que a lei determina, o Programa Universidade Gratuita. Então é possível estudar na universidade sem pagar nada, é perfeitamente possível sim.
0: Aí, Unidade junto nesse dia de campus e na estação experimental da Epagre de Ituporanga. Daqui a pouco a gente volta, Adriano.
2: Combinado, Josué. Abraço aos visitantes nesse dia especial da Epagre. Muito bem, deixa eu mandar um abraço aqui, o Sérgio Batista, mandando para a equipe do Paulo Motos e do Posto Machadinho, tudo de bom, ó. Bom dia, ô Sérgio Batista, rapaz, eu acho que tu tá sangrando, nome de Deus. A madrinha Fanny Bennett, pra filhada, Brenda Bennett, ou Bruna Bennett, perdão, Bruna Bennett, te amo muito, Bruna, felicidades, madrinha, tudo de bom. 11:16, Bruno Marrone.

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0: Conta, Giel, que será notícia daqui a pouquinho no jornal, meu querido.
2: Adriano Coelho, ouvintes, daqui a pouco a gente vai destacar que o Senado pode votar o fim da escala 6x1 em 2 turnos hoje. Também rodovias catarinenses registram 6 mortes durante feriado de Nossa Senhora Aparecida. Também capital catarinense da batata salsa, Angelina produz mais de 8 toneladas da hortaliça por ano. Também o Hospital Bom Jesus de Tuporanga poderá ganhar centro de imagem e mais leitos de UTI. Conselho Tutelar de Alfredo Wagner tem estrutura regularizada após a atuação do Ministério Público. Também Atalanta inicia castração de 150 animais. Chapadão do Lajeado entrega a restauração da imagem de Nossa Senhora Aparecida no Dia da Padroeira do Brasil. E teleconsultas reduzem fila de espera para especialistas em Rio do Sul. Também tem as informações de esporte, a cotação agrícola, a previsão do tempo. E no Ronda Policial, casal é preso com quase 1 quilo de maconha e cocaína em Tuporanga. Corpo é encontrado próximo à cachoeira no interior de Alfredo Wagner e Polícia Civil cumpre 2 mandados de prisão em Imbuia e também Vidal Ramos. Tudo isso em detalhes já já a partir do 12:10 no Jornal da Sintonia.
0: Combinado, daqui a pouquinho tudo em detalhes aqui no rádio.

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0: 5 para o meio de um jeito carinhoso já de Jadson.
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0: Bora com o Estúdio Móvel Sintonia retornando para fechar essa manhã de informações, meu querido Josué Eger, da Ipagre.
3: Muito bem, Adriano, muito bem, de volta para esse bloco final aqui da nossa programação direto aqui da estação experimental da Ipagre em Ituporanga, nesse dia de campo, com a parceria especial aqui da Agrozecão, Agrozecão conosco nessa abertura da colheita, produtos de qualidade, aquele atendimento de quem entende realmente do campo, Agrozecão, e também FCH, Indústria de Máquinas Agrícolas. Nós tivemos a oportunidade de conversar aqui, produzindo Ituporanga, exportando para 15 países máquinas agrícolas. O Daniel Schmidt está conosco aqui para fazer esse fechamento. Daniel, momento importante, nós temos agora a abertura, digamos, o ato simbólico do início da colheita, mas para quem busca capacitação também, é possível ainda aproveitar agora ao meio-dia, durante a tarde, vir para a Ipagre, né?
4: Exatamente, nós vamos ter, Josué, Adriano, nós vamos ter a mesma modulação do evento, né, da parte da manhã, com a visita em cada experimento, né, na parte da tarde. Então, o que aconteceu de manhã vai acontecer à tarde, né? Nós já tivemos aí cerca de 300 pessoas que nos visitaram agora na parte da manhã, e a gente acredita e está esperando o mesmo grupo para a parte da tarde. Temos agora a abertura oficial e também de seguida vamos servir alimentação aqui para o pessoal, né? Mas assim, já de pronto, queria agradecer realmente muito a parceria, né, especial de vocês da Rádio Sintonia, que tem sempre apoiado a gente nos eventos que nós organizamos, divulgando, e nesse caso não foi diferente, né? Os produtores da região toda aqui fico sabendo muitas vezes através de vocês, né? E vem aqui para a estação. E também, claro, agradecer todos os patrocinadores, né? As pessoas que acreditam, né? Que vêm aqui expor o seu produto, aqueles que não vêm, mas que dão apoio financeiro, ou então apoio logístico, a prefeitura municipal de Ituporanga, né? O prefeito Geis, por acreditar no nosso evento, né? O secretário Binho, que não mediu esforços, incansavelmente nos ajudou a organizar esse evento aqui. E, claro, todos os funcionários da Ipagre que estão envolvidos nesse evento, né? Um evento não acontece sozinho, precisa muita gente, né? E a gente está muito feliz que vamos ter mais um ano com uma abertura da colheita e um dia de campo de muito sucesso.
3: Obrigado, Daniel Schmidt, ainda nesse ano como organizador aqui do evento, talvez seja o último ano, Daniel, conforme foi anunciado até pelo presidente da Ipagre, está aí se aposentando também no final do ano, o Almir Krieger também está buscando a aposentadoria, mas deixa aí o seu legado também. Adriano Ouvintes, fica esse convite especial, então, a quem puder ainda venha prestigiar aqui o dia de campo com a abertura da colheita da cebola. A você, Adriano, aos ouvintes, um grande abraço, eu volto daqui a pouquinho, a partir da 1 da tarde, no Comando Sintonia.
0: Combinado, Josué, valeu, Kaique, pelos trabalhos técnicos também no Estúdio Móvel Sintonia. Hoje é Pagre, o lançamento da nossa safra de cebola 2026. 11:30

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0: 19 pro meio-dia.

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faltando 8 minutos para o meio-dia na sintonia. Dá tempo do canarinho prisioneiro ser liberado, milionário Moisés?

0: Companhia Audiência, tô indo porque já tem horário eleitoral no rádio, meio-dia em ponto, né? Faltando 6 pro meio-dia pra fechar, tem João Bosco e Vinícius, depois Nayara Azevedo, Israel e Rodolfo.
1: Adriano Coelho.
0: Até amanhã, felicidade a você, a felicidade e a harmonia entre pensar, dizer e fazer. Pense, diga, faça coisas boas, seja feliz e tenha uma ótima quarta.
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3: Olá, muito boa tarde para você. Agora é 12:10. Tempo bom em Tuporanga e a temperatura é de 24 graus.
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3: A edição de hoje é uma produção do Departamento de Jornalismo da Rádio Sintonia, nos trabalhos técnicos Ironildo de Oliveira. A apresentação é de Jean Carlos. Quarta-feira, 14 de outubro de 2026. E você confere agora as manchetes do Jornal da Sintonia. Senado pode votar fim da escala 6x1 em 2 turnos hoje. Rodovias catarinenses registram 6 mortes durante o feriado de Nossa Senhora Aparecida. Cobrança da área azul em Rio do Sul será suspensa a partir de sexta-feira. Capital catarinense da batata salsa, Angelina produz mais de 8 toneladas da hortaliça por ano. Antes de falar de impeachment, precisamos de uma reforma, afirma Zé Hamilton sobre o judiciário. O Hospital Bom Jesus de Ituporanga poderá ganhar centro de imagem e mais leitos de UTI. Conselho Tutelar de Alfredo Wagner tem estrutura regularizada após atuação do Ministério Público. Atalanta inicia castração de 150 animais. Chapadão do Lajeado entrega a restauração da imagem de Nossa Senhora Aparecida no Dia da Padroeira do Brasil. Acusado de matar homem com tiro na cabeça em Atalanta, será julgado nesta sexta-feira. Teleconsultas reduzem fila de espera para especialistas em Rio do Sul. Você acompanhando as informações de esporte, a cotação agrícola e a previsão do tempo. No Ronda Policial, casal é preso com quase 1 quilo de maconha e cocaína em Ituporanga. Corpo é encontrado próximo à cachoeira no interior de Alfredo Wagner e Polícia Civil cumpre 2 mandados de prisão em Imbuia e Bidal Ramos. Essas e outras notícias você ouvinte confere a partir de agora. 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
3: Meio-dia, 13 minutos.
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3: O Senado Federal pode concluir ainda nesta quarta-feira, dia 14, a votação da proposta que prevê o fim da escala de trabalho 6x1, na qual o trabalhador tem 1 dia de folga a cada 6 trabalhados. As informações são da Agência Brasil de Comunicação. O presidente do Senado, Davi Alcolumbre, informou que um pedido para acelerar a votação já reúne o número necessário de assinaturas. O texto prevê 2 dias de descanso remunerado por semana, sem redução salarial, além da diminuição da jornada máxima de 44 para 40 horas semanais. A mudança seria gradual. Inicialmente, as empresas teriam 60 dias para adotar a escala de 5 dias de trabalho por 2 de descanso, com jornada máxima de 42 horas semanais. Após mais 12 meses, o limite cairia para 40 horas. Para ser aprovada, a proposta precisa receber pelo menos 49 votos favoráveis em cada turno. Como a Câmara dos Deputados já aprovou o texto, se o Senado mantiver na mesma versão, a proposta seguirá para a promulgação pelo Congresso Nacional. A votação inicia às 14h de hoje e pode ser acompanhada ao vivo pela TV Senado.
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3: E o dólar comercial fechou a manhã de hoje em alta e está cotado neste momento para compra e venda em R$ 5,04. O euro está cotado agora para compra e venda em R$ 5,60.

0: Hora certa, meio-dia, 15 minutos.
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0: As rodovias de Santa Catarina registraram 6 mortes durante o feriado de Nossa Senhora Aparecida. Confira com Carol Denardi.
2: 6 pessoas morreram em acidentes nas rodovias federais e estaduais de Santa Catarina durante o feriado de Nossa Senhora Aparecida. O chefe do Núcleo de Comunicação da Polícia Rodoviária Federal em Santa Catarina, o inspetor Adriano Fiamoncini, avalia os resultados da operação.
3: PRF registrou 90 acidentes em Santa Catarina. Nesses acidentes, 103 pessoas ficaram feridas. Infelizmente, 2 pessoas morreram no local. Uma morte foi BR-470 em Curitibanos, colisão frontal entre um automóvel e um motociclista, uma motocicleta. Infelizmente, o motociclista foi a óbito no local. A outra, saída de pista de um caminhão na BR-280 em Corupá. Depois, até o caminhão pegou fogo. Infelizmente, o motorista morreu.
2: Nos 4 dias de fiscalização do feriadão, foram muitos flagrantes de infrações graves nas rodovias federais aqui do estado.
3: 81 motoristas flagrados dirigindo embriagados, 265 ultrapassando em local proibido, 931 acima do limite de velocidade. Destaque para um veículo a 171 km/h em Mafra, onde a máxima é de 80. 221 motoristas ou passageiros também sem cinto de segurança. 36 crianças fora da cadeirinha. 118 motoristas dirigindo e manuseando o celular ao mesmo tempo.
2: Nas rodovias estaduais, a Polícia Militar Rodoviária registrou 57 acidentes e 4 mortes. O chefe da seção operacional do Comando de Polícia Militar Rodoviária, Major Maurício Abílio dos Santos, apresenta o balanço.
4: Foram registrados 57 sinistros de trânsito, sendo destes 32 com vítimas e 25 sem vítimas. 96 veículos envolvidos, 48 feridos e, infelizmente, 4 pessoas perderam a vida. O sinistro de trânsito mais grave aconteceu na SC-418, na tarde da segunda-feira, dia 12. Uma colisão lateral entre 2 veículos e, infelizmente, 2 vítimas fatais em um dos veículos. Dessas vítimas, uma era uma criança de 6 anos de idade.
2: Além dos acidentes, a Polícia Militar Rodoviária registrou 323 autuações por veículos não licenciados e 130 por falta de cinto de segurança. Os policiais rodoviários também contabilizaram 86 recusas ao teste do bafômetro e 41 ultrapassagens indevidas. De Florianópolis, da Rede de Notícias Acaerte, Carol Denardi.
0: Agora meio-dia, 18 minutos, e a vigilância fechou um alojamento com condições análogas à escravidão em Itajaí, da agência Rádio Web Janaína Oliveira.
5: A Vigilância Sanitária de Itajaí, em Santa Catarina, fechou um alojamento onde 9 pessoas foram encontradas em condições de escravidão. O local era alvo de denúncia encaminhada ao Ministério Público do Trabalho. A fiscalização foi realizada no bairro São Vicente. Segundo a denúncia, mais de 30 trabalhadores podem ter sido submetidos às condições investigadas. No imóvel foram identificados colchões sem condições de uso, camas quebradas e falta de higiene. Também há relatos de dificuldades de acesso à alimentação, agressões e trabalhadores sem recursos para voltar às cidades de origem. Segundo a Vigilância Sanitária, as pessoas eram atraídas com promessas de trabalho e remuneração para arrecadar roupas que depois eram comercializadas. O imóvel foi lacrado e, segundo as autoridades, será demolido devido às condições precárias de conservação e higiene. As 9 pessoas encontradas no local receberam atendimento da assistência social do município, que também vai custear as passagens de volta às cidades de origem. O caso segue sob investigação e o relatório de fiscalização será encaminhado ao Ministério Público do Trabalho. Agência Rádio Web, produção e reportagem, Janaína Oliveira.

0: Tribunal de Contas de Santa Catarina criou um grupo para definir regras de fiscalização de emendas parlamentares. Nirlene Pamplona.
1: O Tribunal de Contas de Santa Catarina criou um grupo de trabalho que terá a missão de propor regras para a fiscalização das emendas parlamentares. O grupo é formado por 8 servidores e terá prazo de 180 dias para apresentar uma proposta de regulamentação interna. Entre as tarefas está a definição de critérios para avaliar se os órgãos e entidades sob fiscalização do TCE cumprem exigências relacionadas à transparência, à rastreabilidade e à conformidade das emendas parlamentares. A equipe também deverá estabelecer uma metodologia padronizada para analisar documentos e informações apresentadas pelos órgãos fiscalizados. Caberá ainda ao grupo definir quais evidências serão necessárias para comprovar o cumprimento das regras, além de organizar os procedimentos, responsabilidades e prazos que deverão ser seguidos pelas áreas do tribunal envolvidas na fiscalização. Outra atribuição será propor mecanismos que permitam dar publicidade aos resultados das avaliações e facilitem o acompanhamento por parte da sociedade. O grupo também deverá analisar os impactos tecnológicos, operacionais e institucionais da implantação do novo modelo. Ao final dos trabalhos, será apresentado à presidência do TCE um relatório com a proposta normativa e as demais medidas necessárias para colocar em funcionamento o sistema de fiscalização e certificação das emendas parlamentares. A equipe reúne servidores das áreas de controle externo, contas de gestão, informações estratégicas, contas de governo e da assessoria da presidência. Da Rádio TCE, para a Rede de Notícias Acaerte, Nirlene Pamplona.
0: Meio-dia, 22 minutos, nós vamos ao intervalo comercial e já você acompanha aqui no jornal. Acusado de matar um homem com um tiro na cabeça em Atalanta será julgado nesta sexta-feira. Conselho tutelar de Alfredo Wagner tem estrutura regularizada após a atuação do Ministério Público e Atalanta inicia a castração de 150 animais.

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7: Meio-dia, 23 minutos.
6: O destaque agora é Ituporanga e as cidades do Alto Vale.
7: Olha, você sabia que Angelina é a capital catarinense da batata salsa? Pois é, o município enfrenta os desafios climáticos e de mercado, mas segue com esperança na produção. Confira com Berta Tizen.
8: Angelina é a capital catarinense da batata salsa, conhecida também como mandioquinha salsa. A história começou em 1998 em um trabalho de pesquisa feito pela Embrapa e a Epagre, que fizeram o plantio em pontos estratégicos. Gilsonei Duarte, da Epagre de Angelina, conta a história.
9: Veio as primeiras mudas e essas mudas foram plantadas em algumas comunidades aqui do município, principalmente na comunidade do Rio Fortuna, onde se adaptou muito bem, pois lá tem um clima favorável, um solo argiloso, altitude acima de 500 metros a nível do mar, e intercalaram, né, com a cultura do fumo, ou seja, um ano plantava fumo, outro ano plantava mandioquinha salsa, no mesmo murchão, e houve uma complementação de renda. Isso ajudou bastante os agricultores.
8: Atualmente são cerca de 200 famílias no plantio. Em outras épocas já houveram mais produtores, mas tudo depende do ano por questões climáticas e de comércio. O Rio Fortuna segue como líder de produção.
9: Temos no município em torno de 300 hectares de produção de mandioquinha, com uma estimativa de 8.400 toneladas anual, e esse consumo principalmente vai para o sudeste. Não existe um dado fixo de consumo per capita, né? Mas estima-se, segundo o IBGE, que uma média de menos de um

0: quilo por pessoa por ano. Aqui no sul, nós não temos muito o hábito de consumir mandioquinha salsa. Por isso que esse mercado, principalmente, é do sudeste. Então, quando tem pouca produção lá, eles vêm e pegam daqui. E isso faz com que o preço seja maior aqui para nós. Quando produz bem lá no sudeste, aqui vai ficando devido à distância. Daí baixa o preço.
1: Entre os principais desafios está justamente o El Niño e o excesso de chuvas. Mesmo assim, a pequena cidade mantém o título de capital catarinense da batata salsa e a fé em dias melhores.
0: Aqui nós temos uma realidade que as áreas com bastante declividade, onde não é possível muitas vezes fazer mecanização. Todo o processo é mão de obra. Como está difícil de contratar mão de obra e é mão de obra cada vez mais cara, isso encarece cada vez mais. Os insumos também cada vez mais caros. Toda a questão da tratamento fitossanitário fica caro também. Então vai ficando mais difícil o cultivo, né? E isso acaba limitando também o plantio de mais áreas aqui em Angelina. O valor recebido hoje nessa atual safra, estamos aí passando pela colheita, é ruim. Muitas vezes relatos dos agricultores que os compradores nem querem pegar, né? Ou seja, está lá o produto para colher, tem o valor baixo, mas não tem nem comprador que leva. Então isso limita bastante o aumento de produção.
1: A produção e cultivo nos últimos 2 anos diminuiu, inclusive na movimentação econômica. Mas Gilsonei ressalta a resiliência do agricultor.
0: 2023 ali movimentou com a mandioquinha no estado de Santa Catarina em torno de 30 milhões. Em 2024 foi um dos melhores anos, 36 milhões. E em 2025, 11 milhões. Então isso representa aí um terço do que foi movimentado em 2024. Nós sabemos que o nosso agricultor é bem resiliente, ele sabe disso, vem diminuindo, alternando também ou com outros cultivos para esperar uma melhora aí no futuro.
1: Para a Sintonia Aberta Tizen.
2: E a Prefeitura de Rio do Sul anunciou que a cobrança do estacionamento rotativo, conhecido como Área Azul, será suspensa temporariamente a partir dessa sexta-feira, dia 16 de outubro. Essa medida ocorre devido ao processo de licitação para a escolha de uma nova empresa responsável pelo serviço. A operação realizada atualmente pela PAI continua até quinta-feira, dia 15. A partir de sexta, os motoristas poderão utilizar as vagas da Área Azul sem cobrança até que a futura concessionária assuma o sistema. A Prefeitura republicou o edital de concessão na última sexta-feira, dia 9, após realizar alguns ajustes técnicos e jurídicos. A abertura das propostas está marcada para 5 de novembro. O novo contrato terá duração de 10 anos e prevê a modernização do estacionamento rotativo, com aplicativo para pagamento digital, fiscalização eletrônica e diferentes formas de pagamento. Segundo o secretário de Segurança Pública, Mário Ponticelli Júnior, o objetivo é melhorar a rotatividade das vagas e facilitar o acesso ao comércio e aos outros serviços da cidade. A mudança no modelo de gestão também atende a um compromisso firmado pela Prefeitura com o Ministério Público de Santa Catarina em 2024. Ainda não há uma data definida para a retomada da cobrança. O serviço voltará a funcionar após a conclusão da licitação e o início das atividades da empresa vencedora. Foram mais de 93 mil votos em 291 municípios que garantiram a Zé Milton Schiffer, do PP, sair da Alesc para entrar na Câmara dos Deputados. Alegando que o PP é o partido mais antigo de direita aqui no Brasil, ele quer defender pautas como uma reforma nos poderes, especialmente no judiciário. Ouça um trecho do Café com João.
3: Os deputados federais e senadores eleitos vão com sangue nos olhos, principalmente aí os da direita, e a única coisa que se ouve falar é impeachment ministro A, ministro B, ministro C do Supremo Tribunal Federal. O que que pensa Zé Milton Schiffer com relação a isso?
4: Zé Milton é um deputado de direita. O Partido Progressista, o 11, é o partido mais antigo de direita do Brasil, e nós vamos defender as pautas da direita. Antes de falar em impeachment, o deputado vai defender políticas de uma reforma que passe desde o poder legislativo, passando pelo poder executivo e passando pelo poder judiciário. Nós temos que reformar o poder executivo para que ele tenha mais condições de atender a população, que seja um governo mais enxuto, mais barato, também no poder na Câmara dos Deputados da mesma forma, para que a gente possa reduzir impostos, temos que reduzir o tamanho da máquina pública. E o poder judiciário, ele é o poder mais importante.

0: importante que tem num país, qualquer país do mundo, para funcionar o poder judiciário, ele tem que funcionar igual um relógio. Ele não pode atrasar nem adiantar. Tem que ser com muita lisura, com muita credibilidade, né? Tem que ser exemplo para toda a sociedade. Hoje, o poder judiciário, não todo do Brasil, mas boa parte deles, né, em função inclusive do comportamento da alta corte, do Superior Tribunal Federal e outras instâncias, de julgamentos que de manhã um juiz diz que o cara é inocente, de tarde diz que é culpado, no outro dia de manhã o terceiro juiz diz, não, solta porque ele não encontrei culpa alguma. Isso criou uma descredibilidade no sistema judiciário que nós temos que buscar. Então tem que ter uma reforma, mudar a composição e mudar também o papel do STF. Ele tem que fazer só o papel dele, ele não tem que entrar em outras esferas. Cada poder trabalhar de maneira independente. Eu acho que esse é o grande. Se precisar afastar um ministro, eu acho até que pelo que se ouve, né, as provas e tal forem justas, deve ser afastado. Isso é só uma questão pontual. O meu pensamento é que tem que passar por uma grande reforma para que a gente possa continuar tendo um judiciário de grande credibilidade. Eu conheço grandes juízes, gente vocacionada com credibilidade, exemplo de moral e de honestidade, e é para essa gente também que a gente quer fazer a reforma, para que o judiciário possa ser a nossa grande bússola de confiança e de credibilidade. É uma necessidade para o desenvolvimento do nosso país, para o futuro do nosso país, uma reforma no judiciário brasileiro, tornando ele mais ágil, mais previsível, né? O que está errado, está errado, e o que está certo, está certo. E sem interferências políticas e sem articulações, né? Como a gente observa quase que diariamente pela televisão. Eu vou com esse pensamento lá para o Brasil.
1: E a administração de Chapadão do Lajeado entregou as obras de restauração da imagem de Nossa Senhora Aparecida, localizada aos pés do Morro da Cruz, no Alto Rio Saltinho. A administração municipal também destacou a realização de eventos festivos em homenagem aos idosos, às crianças e aos professores do município. Josué Eger.
2: Dia 12 de outubro, dia de Nossa Senhora Aparecida, padroeira do Brasil, sempre é um dia de comemoração em Chapadão do Lajeado. E o prefeito Eugênio Rolling destaca que nesse ano foi possível fazer, inclusive, a inauguração da restauração da Santa, que fica aos pés do Morro da Cruz, na comunidade do Alto Rio Saltinho.
3: Quem foi na serra, lá nós temos o Morro da Cruz, né? Muita gente subiu lá e viu a melhoria que a gente fez na Santa, lá, a Nossa Senhora Aparecida, que tem no pé do muro. Então a gente gastou, até foi pagado um profissional para pintar, ela ficou muito mais bonita do que era, ele fez os detalhes na roupa e tudo. Então quem foi lá viu. De manhã a gente já tinha missa lá, um padre teve lá também e depois a gente foi de lá, saiu para a comunidade do Figueiredo, que também era o dia Nossa Senhora Aparecida, dia da padroeira de lá. Então quem foi já foi na festa do Figueiredo, foi uma festa muito boa lá também.
2: E continua o grande desafio da manutenção das estradas. O prefeito destaca as comunidades que devem ganhar reforço na manutenção nos próximos dias.
3: É, eu sei que é difícil, né, pro secretário de obra, não é fácil dele manter tudo em dia, mas graças a Deus, até ontem tarde a gente foi lá pro Rio Lajeado, dar uma olhada lá, que falaram que tinha algum buraco na estrada, então a gente já viu que, certo, já vai ser arrumado, essa semana já vai ser arrumado tudo lá, deixar tudo em ordem. E daí nós também temos Figueiredo, também tem algum buraco já, mas com certeza essa semana vai dar tempo para deixar tudo pronto.
2: O prefeito Eugênio Rolling também destaca que foi um fim de semana de muita comemoração, começando lá na quarta-feira com os idosos e finalizando nessa terça-feira com a comemoração do Dia do Professor.
3: É, a gente teve quarta-feira, o Dia do Idoso, né? Foi comemorado, a gente teve um dia de festa ali no salão da igreja ali, o dia todo. Começou às 10 horas da manhã, teve almoço de meio-dia, de tarde tinha a famosa tarde dançante, então com certeza foi um dia muito festivo. Domingo tinha uma festa da escola lá das crianças, né? Então foi feito, foi dado brinde e tudo para as crianças. Ontem tinha o dia do professor, então se reuniu todos os professores da escola estadual e municipal. Fizeram uma confraternização muito bonita ali também no salão. Então, ontem era o dia que não tinha aula, então era um dia só de festas, professor.
2: Com informações de Chapadão do Lajeado para Sintonia, Josué Eger.
1: Meio-dia, 35 minutos, e o Hospital Bom Jesus de Ituporanga.

0: irá receber uma nova ala com centros de diagnóstico por imagem e ampliação da capacidade de internação. O projeto foi discutido durante uma reunião entre o deputado estadual Carlos Humberto do PL e o secretário de Estado da Saúde, Diogo Demarque. A proposta prevê dobrar o número de leitos de UTI, passando dos atuais 10 para 20, além de criar mais 25 leitos clínicos. Uma outra novidade é a construção de um centro de imagem, com estrutura preparada para receber um aparelho de ressonância magnética. O equipamento vai permitir a realização de exames e diagnósticos diretamente no hospital. Segundo o deputado Carlos Humberto, a ampliação faz parte das ações do mandato voltadas à saúde. O planejamento também prevê adequações na estrutura hospitalar para atender às normas sanitárias e melhorar as condições de atendimento aos pacientes. Ainda não há uma data definida para o início das obras, nem valores anunciados para o investimento. O cronograma e o orçamento seguem em fase de elaboração pelas equipes do governo do estado e também do Hospital Bom Jesus. Uma inovação no sistema de consultas de Rio do Sul deve reduzir as filas de espera das especialidades. Confira os detalhes com Berta Tizen.
1: No dia 28 de setembro, as primeiras teleconsultas de endocrinologia aconteceram em Rio do Sul. A modalidade usa da tecnologia para reduzir filas na saúde, conforme explica o secretário Cláudio Azevedo.
2: Nós compramos através do consórcio Cisamar pacotes de teleconsulta, focados exatamente onde há a maior fila. Fila nas especialidades como a endocrinologia, hematologia, geriatria, alergologia, gastroenterologia, cardiologia e neurologia. Para quem tem receio, vale a pena destacar, né, que o médico presencial ele não sai de cena de forma alguma, né? Não vamos substituir a teleconsulta pelo médico presencial, não. A teleconsulta é apenas uma ferramenta a mais para complementar e dar agilidade na eliminação dessas filas, né?
1: O cronograma inicial funciona assim: dia 8 de outubro, gastroenterologia; dia 9, neurologia; dia 15, cardiologia e outras especialidades ao longo do mês. Para esses atendimentos, a saúde montou uma estrutura.
2: E o nosso modelo é diferenciado, né? O paciente não faz consulta de casa. Nós montamos uma equipe, equipamos uma sala, montamos uma equipe para atendimento lá na Policlínica Municipal, onde o paciente é recebido e acompanhado, especificamente por uma técnica de enfermagem que faz toda a triagem, faz aquela ponte, o link, né, entre o suporte médico, especialista e o paciente. É importante também ressaltar que o acesso é 100% via CISREG, respeitando rigorosamente a fila de espera. Não há demanda livre, né? A empresa parceira nos dá as datas e nós ligamos para o paciente para ele comparecer no momento prazado, no momento certinho agendado.
1: Para a Sintonia Aberta Tizen.
0: Agora meio-dia, 38 minutos, e o Conselho Tutelar de Alfredo Wagner teve as condições de funcionamento de sua sede regularizadas após a atuação do Ministério Público de Santa Catarina. O órgão investigou problemas relacionados ao espaço físico, à segurança e à acessibilidade do imóvel utilizado para o atendimento de crianças e adolescentes. A apuração foi conduzida pela promotora de justiça Larissa Zimmermann, da comarca de Bom Retiro, após informações sobre limitações na estrutura do imóvel que comprometiam a privacidade dos atendimentos e também dos trabalhos dos conselheiros tutelares. Entre as situações identificadas, estava a intenção da proprietária do imóvel alugado de passar a residir na mesma casa, com os ambientes separados apenas por uma divisória fina. Durante a investigação, uma vistoria da Vigilância Sanitária apontou a necessidade de instalação de rampa de acesso, disponibilização de itens sanitários e melhorias na sinalização. Também foi recomendada uma avaliação técnica das instalações elétricas. Após as diligências solicitadas pelo Ministério Público, o município regularizou as pendências identificadas. Com a comprovação das adequações, o inquérito civil foi arquivado. A decisão recebeu homologação unânime da segunda turma revisora do Conselho Superior do Ministério Público em agosto. Apesar da regularização das condições da sede, outra demanda do Conselho Tutelar de Alfredo Wagner permanece pendente. Segundo o MP, o município ainda não adotou as medidas necessárias para disponibilizar motorista ao órgão, conforme solicitado durante a atuação da Promotoria de Justiça. Diante da situação, o Ministério Público ajuizou uma ação civil pública específica para buscar a regularização desse serviço. e Atalanta iniciou castração de

0: 150 animais. O prefeito Cláudio Vonei Santos também informa sobre vagas disponíveis para castração e as dificuldades na manutenção das estradas devido às chuvas. Confira com Vanessa Montebeller.
1: Hoje, quarta-feira, é dia de boletim informativo do Executivo da cidade de Atalanta. Eu tô aqui ao lado do prefeito, Cláudio Vonei Senso Sapo. Prefeito, iniciar esse boletim falando, né, sobre o projeto PET levado a sério que está sendo realizado aqui na cidade de Atalanta, animais sendo castrados. Explica um pouquinho pra gente como que está sendo esse trabalho. Boa tarde pro senhor.
2: Boa tarde, Vanessa, todos que nos ouvem. É um projeto muito bom, né? A primeira vez acontecendo isso no nosso município, o povo tá contente, porque a gente primeiramente as agentes de saúde passaram nas casas, né? Perguntando quem tinha interesse, quem queria castrar o seu animal. Então, o povo que aderiu à campanha agora está trazendo. Começou ontem, hoje e amanhã. 3 dias, vai ser aproximadamente 150 animais que serão castrados. Se porventura ficar alguém para trás, aí a gente vai tentar para frente fazer uma nova campanha, mas inclusive até aproveitando aqui tem vagas, porque teve alguns que andaram desistindo, e tem vagas se a pessoa ouvir esse boletim e procurar a Secretaria de Agricultura com o Marcioni lá, com certeza vai ser encaixado, que tem vaga ainda para castrar o seu animal. Mas com certeza a gente tem que ter o controle, né, populacional, desses cachorros de rua aqui também. A gente conseguiu pegar alguns aqui, acho que a maioria, e também porque isso é muito importante, né? A gente não pode, a gente tem que cuidar do animal, ele acaba sendo da gente, ele não tem dono, mas acaba sendo da gente. Então a gente tá fazendo esse controle populacional, que isso é muito importante, né? E também nas casas, né? Isso é muito importante. Então, com certeza, o povo aderiu, o povo tá contente, tá trazendo seu animal, tanto gato como cachorro, também fêmeas e machos, né? Importante salientar isso também. Então, ali na frente do ginásio, ali perto da casa mortuária, tá sendo feita a castração. Mas eu reforço mais uma vez, se alguém tiver interesse, ainda há tempo, porque é hoje e amanhã, ainda eles vão estar aqui para castrar.
1: Perfeito. Outra novidade, né, e que acho que o povo aqui de Atalanta estava aguardando ansiosamente, né, é a questão das inscrições para participar do Casa Catarina, né, para ser uma das famílias aí talvez contempladas com essa casa.
2: É isso aí, a gente está muito feliz, né, a gente está construindo essas casas, a empresa está construindo lá. E foi lançado, foi publicado já essa semana aqui na prefeitura o edital, e agora a partir do dia 23 o pessoal pode começar a procurar o CRAS, assistente social lá, para se inscrever. Mas claro, tem uma série de, né, de requisitos, né? A primeira delas, por exemplo, a pessoa tem que estar morando no município 5 anos. Então você já sabe que se você não está 5 anos morando, já não adianta se direcionar lá, que não vai conseguir. Outras é a renda familiar, é até 4 salários mínimos, mas isso eu acredito que a maioria se encaixe, né? Então eu acho que e tem várias outras regras, mas eu acho que a principal é essa dos 5 anos. Se você não tem 5 anos de moradia, já não vai se encaixar, né? Isso não é a gente que inventa essa regra, essa é a regra que vem do estado, né? E tem vários outros fatores ali, mas eu tenho certeza que tem muita gente que vai se encaixar também, que precisa dessas casas. Então é se direcionar a partir do dia 23, procurar assistente social lá com a Ana, que vão ser todos atendidos, e fazer a sua inscrição.
1: Prefeito, para finalizar o boletim, falar um pouquinho sobre a questão das estradas, né? A gente sabe com esse que é período de chuva, tem dias que não chove, mas também não dá sol, não seca as estradas, é complicado para vocês também.
2: É isso aí, inclusive tá difícil até pra gente conseguir chegar lá na pedreira, lá no São Miguel, onde a gente retira a pedra, porque é um lugar muito sombrio, muito molhado, difícil o acesso lá pras caçambas, pro nosso maquinário poder soltar a pedra lá. Então, inclusive, a gente até comprou uma pedra, tinha sido feita uma licitação, que inclusive essa pedra era até para ser usada a gente como base para onde a gente fazia os concretos. A gente tá utilizando essa pedra que vem lá do Cabrosque, lá de Ibirama, por esse motivo, né? Que tá muito difícil de trabalhar, tá muito ruim, tá tudo muito molhado, muito mole as estradas, não tem como, você coloca uma caçamba lá da serra, trazer pedra, por exemplo, lá pro Ribeirão, você estraga mais a estrada do que você arruma. Então, mas assim que o tempo melhorar, e também conforme dá uma bridinha de sol, a gente não tá medindo esforço, a gente sai com todo o maquinário aí quando dá uma bridinha, mas infelizmente a gente sabe que onde arruma uma semana, na outra semana tá do mesmo jeito ou pior ainda, devido também ao alto tráfico que tem hoje em dia também, é muito, né? Maquinário, muitos carros, muitos caminhões andando na estrada, mas a gente tá aí, não tá medindo esforço. E assim que o tempo abrir, com certeza a gente vai atender.

0: todos.
1: Prefeito, a gente agradece a participação com informações aqui direto da cidade de Atalanta para a Sintonia. Repórter Vanessa Montebello.
2: O tribunal do júri vai julgar nesta sexta-feira, dia 16, Fabiano Miller, acusado de matar Cássio Fernando Sebold, de 39 anos, em Atalanta. O crime ocorreu em agosto de 2023, após uma colisão entre dois veículos. Segundo a Polícia Militar, um Gol atingiu a traseira de um Cruze. Após a batida, os motoristas desembarcaram e começaram uma discussão. Conforme testemunhas, o suspeito pegou um rifle, perseguiu a vítima e efetuou dois disparos. Um dos tiros atingiu a cabeça de Cássio, que morreu no dia seguinte no Hospital Regional de Rio do Sul. De acordo com a terceira promotoria de justiça, Fabiano responde por homicídio qualificado por motivo torpe, uso de recurso que impossibilitou a defesa da vítima e emprego de meio que poderia causar perigo comum. O processo tramita em segredo de justiça. O julgamento está marcado para esta sexta-feira, dia 16 de outubro. Ituporanga, conhecida como a capital nacional da cebola, realiza nesta quarta-feira a segunda edição da abertura oficial da colheita de cebola em Santa Catarina. O evento acontece na estação experimental da Epagre, em Lajeado, Águas Negras, aqui em Ituporanga. E é voltada aí aos agricultores, produtores rurais e demais integrantes também da cadeia produtiva. A cerimônia oficial ocorreu por volta das 11:30 da manhã de hoje. E as atividades seguem durante a tarde de hoje, a partir da 1:30, com visitação à estrutura da Epagre e também palestra com os participantes. Vai ter aí também temáticas como manejo de plantas daninhas, melhoramento genético, manejo de doenças, avanços no manejo da mosca da raiz, também manejo do solo, substâncias alternativas em cebola, manejo da irrigação e também transplantio mecanizado de cebola são alguns dos assuntos. O secretário de Agricultura de Ituporanga, em entrevista à Rádio Sintonia, explicou que a programação é realizada em parceria entre a Prefeitura e a Epagre, com a participação de representantes de municípios vizinhos. Segundo ele, o objetivo é apresentar a importância da produção de cebola para a economia regional e proporcionar aos participantes acesso a informações relacionadas às atividades. A Rádio Sintonia acompanhou durante toda a manhã a programação, com transmissão ao vivo no programa Manhã da 94, realizou entrevistas e ao longo dos próximos dias a gente vai trazer mais informações também aqui no Jornal da Sintonia. Meio-dia e 47.
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2: A gente vai agora às informações do esporte com o Eronildo de Oliveira. Finais do Campeonato da Integração Rural serão realizadas no ginásio Henrique Holitz nessa sexta-feira, dia 16. Com os detalhes pra gente, Eron. Boa tarde.
4: Boa tarde, ouvintes do Jornal da Sintonia desta quarta-feira. Vamos falar de futebol aqui, Sul-Americana. Tivemos ontem a semifinal, jogo de ida lá na Argentina. Boca Júnior 0, Vasco da Gama 1. Vasco da Gama, gol feito pelo Adson. E ainda teve um jogador expulso, vem com vantagem para o Rio de Janeiro semana que vem no Maracanã. Tivemos também, teremos hoje à noite a outra semifinal, lá em Minas Gerais, Atlético Mineiro e o Monterrey City Torque do Uruguai. E ainda no Maracanã, casa cheia, mais de 60 mil ingressos vendidos para acompanhar a primeira partida da semifinal, Fluminense e Palmeiras, 9:30 da noite desta quarta-feira, boleira, com arbitragem argentina do Facundo Telo. Facundo Telo é o árbitro da partida para hoje à noite. Liga dos Campeões, hoje, 16:00 PM, teremos na Inglaterra o City enfrentando o Paris Saint-Germain, na Itália, Roma e Real Madrid, lá na Inglaterra, Aston Villa e Fenerbahçe, e também na Espanha, Real Betis enfrentando o Porto de Portugal. São jogos de hoje da Liga dos Campeões. Ainda também teremos lá na cidade de Aurora, na próxima sexta-feira, dia 16, as semifinais do Campeonato Municipal. Nosso amigo Juliano Ramos enviou para nós aqui as semifinais. 19:30 da noite de sexta-feira, teremos a equipe do Barra Seca na categoria livre enfrentando o Boca Júnior. E na sequência teremos na categoria sênior semifinal, sênior mais 40, Cebola e Schmitz enfrentando o Boca Júnior, e a outra semifinal, às 9:30 da noite de sexta-feira, estarão se enfrentando a Erques, veterano Aurora, enfrentando a serialista Pickler, informou lá o nosso amigo o Juliano Ramos. Então, as semifinais do Campeonato Municipal de Futsal na próxima sexta-feira. E ainda também teremos no sábado, lá do Campeonato Municipal de Futsal.

0: futsal em Aurora, o sábado às 7 da noite, na série, categoria bronze, série bronze, primeira semifinal, Invictus Fertilizante, enfrentando 25 de julho, time do nosso amigo Roger, lá de Aurora. Teremos também Odonto Excellence na categoria livre, enfrentando Cebolas Isabela, e na série bronze, adulto, estarão se enfrentando o Flamenguinho e o Rez Cebolas Zandorai, lá no Campeonato Municipal da cidade de Aurora. Teremos aqui em Tuporanga, na próxima sexta-feira, as finais do Campeonato da Integração Rural, 25ª edição, sexta, dia 16, às 19 horas, a disputa do terceiro lugar, 19:15, Ribeirão Clauber e Fênix enfrentando o Rio Perimbó Futsal, disputando o terceiro lugar, categoria livre masculino, Rio Novo e Alto Águas Negras, a final do feminino, por volta das 8:55, Rio Batalha e Três Barras Futsal, e na categoria livre teremos a, por volta das 21:45, Cerro Negro e Rio Batalha a se enfrentando lá no ginásio de esportes Henrique Rolitz, todos convidados para acompanhar e prestigiar os jogos das finais, as finais do Campeonato da Integração Rural 2026, na próxima sexta-feira, no Henricão. Para o Jornal da Sintonia, Eronildo de Oliveira.
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2: Em destaque, um corpo foi encontrado próximo a uma cachoeira no interior de Alfredo Wagner. Quem traz as informações é João Sérgio. Boa tarde.
3: Olá, muito boa tarde. Estou chegando no Jornal da Sintonia com informações de segurança pública. Um homem foi preso em flagrante após uma ocorrência de violência doméstica registrada às 11:20 da manhã de ontem no bairro Barragem, Rio do Sul. A ocorrência foi atendida pela Guarda Municipal, que recebeu informações que uma mulher estaria perseguindo um homem com uma faca. No local, o homem relatou aos agentes que havia discutido com a companheira por motivos de ciúmes e que teria sido atacado por ela com uma faca. A mulher, por sua vez, afirmou que pegou o objeto para se defender das agressões que teriam sido praticadas pelo companheiro. Testemunhas relataram ter presenciado a situação. A mulher manifestou interesse em representar criminalmente contra o homem e ainda solicitou medida protetiva de urgência. Diante dos fatos, o casal foi parar na delegacia. E a Polícia Civil de Tuporanga cumpriu 2 mandados de prisão nos municípios de Imbuí e Vidal Ramos. As ações foram realizadas pelo setor de investigação e capturas da Delegacia de Polícia da Comarca. A primeira prisão ocorreu na localidade de Nova Alemanha, em Buia, onde um homem de 33 anos foi preso em cumprimento a uma ordem judicial expedida por dívida de pensão alimentícia. Já em Vidal Ramos, um jovem de 20 anos foi preso no centro da cidade durante uma operação que contou com o apoio das polícias civil e militar. Contra ele havia um mandado de prisão preventivo relacionado à Lei Maria da Penha, ao crime de ameaça previsto no artigo 147 do Código Penal. Eles foram encaminhados ao presídio regional em Rio do Sul. E um corpo foi encontrado no leito de um rio, próximo a uma queda de água de uma cachoeira no interior de Alfredo Wagner. A ocorrência foi atendida pelo Corpo de Bombeiros Militar de Bom Retiro por volta de 1 da tarde de ontem. No local, nas proximidades da Capela Nossa Senhora Aparecida, segundo os bombeiros, a vítima estava em uma área de difícil acesso, próxima a uma cachoeira de grande altura. Ao chegar no local, a equipe encontrou profissionais da Polícia Científica e da Polícia Militar que já acompanhavam a ocorrência. Até o presente momento, não se sabe se ele caiu ou o que ocorreu com este homem encontrado morto lá em Alfredo Wagner. E um homem de 31 anos foi preso por suspeita de tráfico de drogas na tarde desta terça-feira no bairro Santana, em Rio do Sul. A ocorrência foi atendida pela Polícia Militar por volta de 5:40, após a mãe do suspeito encontrar entorpecentes e uma balança de precisão em um galpão nos fundos da casa. Ela mesmo chamou a polícia. O rapaz já tem passagens com relação a tráfico de drogas. Ele foi levado para a delegacia. E um casal foi preso.

0: Preso por suspeita de tráfico e associação para o tráfico de drogas na noite desta terça-feira em Cerro Negro e Tuporanga. Durante a abordagem, os policiais civis e militares apreenderam 997 gramas de maconha, 50 gramas de cocaína, 1.156 reais em dinheiro e 3 aparelhos de celular. A ocorrência foi registrada por volta de 7:30 da noite, após um trabalho conjunto da Delegacia de Investigação Criminal de Tuporanga e da Agência de Inteligência da Polícia Militar, com apoio das guarnições da PM. As investigações começaram após denúncias anônimas apontarem que um casal estaria comercializando drogas no município, e a partir dessas informações os policiais passaram a monitorar os suspeitos. Durante as diligências, as equipes receberam informações de que um veículo utilizado pelo casal estaria seguindo em direção a Chapadão do Lajeado, onde seria realizada a entrega de entorpecentes. Com base nas informações levantadas, os policiais abordaram o automóvel em Cerro Negro. Segundo a Polícia Militar, a motorista e o passageiro demonstraram nervosismo durante a abordagem. Na revista ao veículo foram localizadas as drogas, o dinheiro e os celulares. O casal recebeu voz de prisão e foi levado à central de plantão policial em Rio do Sul, juntamente com todo o material apreendido. Com informações para o Jornal da Sintonia, João Sérgio.
1: As cotações pagas ao produtor rural.
2: As informações da cotação agrícola são baseadas na pesquisa de mercado da Cravil e também do Instituto Epagri-Sepa. O arroz irrigado em casca, saca com 50 quilos, está sendo comercializado a R$72. O trigo tipo 1 a saca, R$62. Trigo para ração animal a saca, R$51. O sorgo a saca, R$54. O milho seco a saca, entre R$62 e R$64. O feijão preto a saca, entre R$180 e R$260. A soja em grão a saca, entre R$139 e R$143. O brócolis entre R$1 e R$3,50 o maço. O repolho verde médio entre R$2 e R$3 a unidade. Couve flor grande a dúzia R$30. Tilápia para abate R$9 o quilo. O litro do leite entre R$2,53 e R$2,78. O leitão de 22 quilos R$9,78. Suíno vivo para produtores dependentes entre R$4,80 e R$5,45 o quilo. Para produtores integrados, R$4,65 o quilo. O boi gordo, arroba de R$370 a R$390. E a vaca gorda, arroba de R$349 a R$360. As informações da cotação agrícola completas, você ouvinte confere em sintonia.fm.br.
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2: 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Vamos à Climaterra em São Joaquim. Ronaldo Coutinho traz as informações do tempo para essa semana, para esse final de semana também. Já, Ronaldo, boa tarde para você.
3: Boa tarde. O tempo segue no geral com condições aí de tempo mais para nebulosidade, não tá livre de ter alguma chuva, alguma coisinha entre a tarde ou a noite. Temperatura agradável agora de tarde, passa aí dos 22, 24 graus. Mantém a tendência de tempo também parecido nessa quinta, pequena chance de chuva de manhã, maior chance de alguma chuva entre a tarde ou a noite, podendo passar em branco. E mantém a tendência de tempo também sujeito à chuva na sexta, mais à tarde e noite, até esquenta na sexta de dia e depois alguma chuva no final do dia à noite com a centrovada. Sábado, domingo e segunda dificilmente tem chuva. Frio de manhã, principalmente domingo e segunda, onde fica abaixo dos 7, 8 graus, e agradável à tarde. Hora nublado, hora com sol. Então, maior chance de chuva, alguma chance hoje, amanhã e sexta. Da Climaterra, Ronaldo Coutinho.
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2: Meio-dia, 59 minutos, termina aqui o Jornal da Sintonia. Na edição de hoje, você ouviu, cobrança da área azul em Rio do Sul será suspensa a partir de sexta-feira. Capital catarinense da batata salsa, Angelina produz mais de 8 toneladas da hortaliça por ano. Hospital Bom Jesus de Ituporanga poderá ganhar centro de imagem e mais leitos de UTI. Conselho Tutelar de Alfredo Wagner tem estrutura regularizada após atuação do Ministério Público. Atalanta inicia a castração de 150 animais. Chapadão do Lajeado entrega a restauração da imagem de Nossa Senhora Aparecida. Acusado de matar um homem com

0: tiro na cabeça em Atlanta será julgado nesta sexta. E teleconsultas reduzem fila de espera para especialistas em Rio do Sul. Todas as reportagens da íntegra estão em sintonia.fm.br e também em nossas redes sociais no @sintonia.notícias. O Jornal da Sintonia volta amanhã ao 12:50. Muito obrigado pela sua audiência e uma ótima tarde para você.
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1: Boa tarde, amados ouvintes do programa Momentos com Deus. Hoje, 14 de outubro de 2026, nesta quarta-feira, meditaremos sobre o tema Grande é o Senhor, fundamentado no Salmo 96, verso 4. O Senhor é grande e merece todo o nosso louvor. Ele deve ser temido mais do que todos os deuses. Em nossa sociedade, sempre vamos encontrar pessoas importantes e que fazem a diferença onde elas se encontram. Vemos grandes líderes entre as nações, por exemplo. Eles são reconhecidos pelo seu papel dentro da sociedade. No entanto, por maiores que sejam as suas ações, nada supera a grandeza de Deus. O povo de Israel, nos tempos bíblicos, tinha isso muito claro, afinal, eles haviam sido escolhidos por Deus e, por meio deles, Deus arquitetou todo o seu plano salvador, culminando com a vinda de Jesus. Ao lermos o relato da nossa salvação a partir das Escrituras Sagradas, percebemos o quanto isso é significativo. O reconhecimento do salmista expresso no Salmo 26 é um retrato fiel disso, pois, estando sob os cuidados do Senhor, ele declarou: cantem uma nova canção a Deus, o Senhor, cantem ao Senhor todos os povos da terra. Tudo isso porque o Senhor Deus é grande e merece todo o nosso louvor. Destaques nos versículos 1 e 4 do Salmo 96. Nós também podemos louvar a Deus, porque sobre nós sempre esteve presente a sua mão. Se para o povo do Antigo Testamento a promessa de um Salvador era importante, imagine o quanto isso significa para nós que temos o conhecimento do cumprimento da promessa. Somos alvos do amor de Deus. Somos herdeiros da vida eterna através de Jesus. Nada merecemos senão castigo, mas nos valemos do amor de Deus que nos perdoa. Assim, a nossa vida tem outro significado. Vivemos diariamente a manifestação dessa bondade de Deus. Por maiores que sejam as nossas preocupações, ou até mesmo quando não enxergamos
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1: Temos um Deus maravilhoso que cuida de nós e guia todos os nossos passos. Oremos. Querido e bondoso Deus, grande és tu acima de todas as coisas. Obrigado porque podemos confiar em ti e no teu cuidado por nós. Obrigado por teres nos amado, perdoado e proporcionado a nossa salvação em Cristo Jesus. Amém. Avisos da Paróquia Trindade. 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

às 19h30 no bairro Gabiroba. 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
4: É o nosso Comando Sintonia no ar a partir de agora para você. 1:06, 1:06. Boa tarde, Sintonia. Boa tarde a você que está sintonizado a partir de agora, tá curtindo a programação da nossa Sintonia FM. Muito obrigado pelo carinho da sua audiência. Esteve conosco no Jornal da Sintonia. Hoje é Carlos Veronil de Oliveira com as informações por aqui. Eu te convido a partir de agora, fique conosco em mais um Comando Sintonia. É tarde de quarta-feira, quarta love, é dia de namorada, bola rolar, é dia de estarmos juntos por aqui em Sintonia FM, né? Obrigado a você que esteve conosco já de manhã cedo, estivemos lá na estação experimental da EPAG, de abertura oficial da colheita da cebola, dia de campo também, dá tempo ainda pra você que tá no trecho, tá na estrada, tá indo lá pra EPAG agora, obrigado por estar com a gente. É, e pra quem tá aí curtindo a programação, tá chegando agora, tá no seu trabalho, tá no seu descanso, é, até o sol voltou hoje pra cá, né? Que bom, que bom. É uma tarde daquelas gostosas, aquela tarde especial pra gente estar juntinho por aqui, levando a boa música, alegria, descontração e informação pra você. Mas é claro que eu não tô sozinho não, né? Uma equipe de mais de 30 profissionais prontinha aqui pra fazer parte dessa tarde especial, pra levar o que há de melhor, né? É claro, aos nossos parceiros, nossos anunciantes, muito obrigado por essa parceria mais uma vez, né? É que aposto, acredito no nosso trabalho pra cada vez mais atrair mais clientes, compradores aí pro seu serviço, pros seus negócios. Muito obrigado a todos os nossos parceiros anunciantes por aqui. E é claro, aí do outro lado do rádio está você, né? O ouvinte Sintonia, o melhor ouvinte de todo esse planeta Terra, com certeza é você, ouvinte Sintonia. A partir de agora, nosso WhatsApp está liberado, está à disposição, 91920947. Participa conosco, faça parte dessa festa bonita, dessa festa bacana no seu rádio. Vamos juntos, uma ótima tarde pra você, tarde especial de quarta-feira, 14 de outubro de 2026. Vamos juntos pra trazer sucesso de Fernando e Sorocaba com Fido Mijeca. Bora acelerar.

acelerar, Fernando Sorocaba com o Fido Mijeca, começando muito bem a programação musical de hoje do nosso Comando Sintonia. 1:11, 1:11. Boa tarde especial aqui pro Beto e a Lu, ligadinhos na sintonia direto de Salete. Alô, Beto, alô, Lu. Um abração super especial, um abraço pro Billy. Grande Billy, tá ligadinho na sintonia, né? Tá ali na lavação, ali atrás do rinque. E tá dizendo aqui, ó, tá precisando um ajudante na lavação. Se você tá afim de entrar aí pro mercado de trabalho, como é que tá o teu piazão aí, tá meio ocioso, bota ele pro serviço também, né? É, às vezes é uma oportunidade, uma porta de entrada, né? Então, se você também tá aí em busca de oportunidade de emprego, pode chegar ali na lavação atrás do Rinkels, fala com o amigo Billy que tá precisando de um ajudante de lavação, então. Valeu, Billy! Um abraço, campeão! Boa tarde, obrigado por estar conosco aqui em sintonia. Vem com tudo no seu rádio. A Maria Regina também mandou uma mensagem aqui, né? A respeito da Kazan, da água da Kazan lá da Embuia, né? É, rapaz, tá feia a situação, né? Tá feia a situação. Não sei se eles andaram mexendo alguma coisa em tubulação, mas a água tá completamente turva, né? Inconsumível a questão da água da Kazan lá na cidade de Embuia. 1:12, 1:12. Vem com Humberto e Ronaldo, Ícaro e Gilmar e as artimanhas. Ícaro e Gilmar. Bora, você está na sintonia.

Roberto e Ronaldo e Carijumar e as artimanhas na nossa Sintonia FM. Bora, bora! 1h15. Pra quem tá no carro nos dando uma carona nesse início de tarde, né? Muito obrigado por estar conosco em sintonia, né? Que seja uma abençoada tarde de quarta-feira pra você. Uma tarde especial, muito produtiva, com muito trabalho pra você, beleza? 1h16. Tá chegando o Chitãozinho e Chororó com Rio Negro e Solimões. Deixei de ser cowboy por ela. Vem com tudo no seu rádio, nas suas

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6: É a nossa Sintonia FM. É tarde de quarta-feira, a gente vai juntinho aqui na programação. Participe conosco, hein? Manda sua mensagem pra cá, o seu WhatsApp. A partir de agora também tem prêmios pra você, tá bom? É só você mandar sua mensagem aqui na Sintonia pra concorrer aqui, ó. Tem almoço na Santa nesse fim de semana. É pra esse domingão, né? Ó, tem almoço especial lá no Complexo de Nossa Senhora de Lourdes e o Louvor. Então, se você tá afim de almoçar na Santa, manda mensagem pra cá, 991920947. E também tem pulseiras aqui pro show do Bob Maicon. É, o show do Bob Maicon é nesse sábado aqui no CT e você pode ir por conta da Sintonia, parceria com o CT de Onas. Tem pulseiras então pro show do Bob Maicon. De repente você nunca participou. Quem sabe é a oportunidade de você ganhar um prêmio especial na sua tarde aqui da nossa Sintonia, né? 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Participe conosco. Mande a sua mensagem. Concorra a prêmios em Sintonia. Vem com tudo no seu rádio para trazer sucesso de Zezé e Luciano. E a

0: Tá aí, Zezé de Camargo e Luciano.
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0: É o nosso Comando Sintonia, 1:27. 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Participe conosco, mande sua mensagem, seu recadão, 91920947, 91920947. Manda sua mensagem, concorra a prêmios com a gente em sintonia. Cristiana Araújo, você quer saber?

0: É o Cristi.
1: É saudade, Cristiano Araújo, na nossa Sintonia FM. Mora em 30 minutos ainda hoje. Tem informações com Jaciara Oliveira. É, tem as informações do esporte com o Ironildo Oliveira também. É, tem o Versões Sintonia. Quem vai chegar com a gente é o Charles Bogo. E toda a equipe Sintonia está prontinha para levar a melhor programação de rádio para você. Fique ligado, curta conosco. Tá chegando os Agroboy. As mocinhas da cidade, a fofinha, a nossa sintonia.

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encerra a nossa sintonia 45 anos com você, né? Quanta história a gente já viveu juntinhos e tem muito mais pra acontecer, com certeza. Obrigado por estar conosco nessa tarde. Você que tá aí no município de Imbuia também, você que tá no município de Vidal Ramos, seja bem-vindo à nossa sintonia. Eu quero a tua participação também, tá? Manda mensagem pra cá no 479-9192-0947. Me conta o que tá fazendo hoje. Tá trabalhando, tá fazendo as aplicações na cebola aí? Tá ouvindo a sintonia? Já manda pra cá o recadão, a gente vai ficar maior feliz aí em poder te mandar aquele abração especial. Você aí de Leoberto Leal também, quando for participar, não esqueça de botar o 47 na frente, né? Porque aí Leoberto Leal, o código de área é o 48, mas tá valendo, hein? Quero também a tua participação por aqui. É, manda mensagem, o que tá fazendo, o que tá inventando nessa tarde de quarta-feira. Na sintonia tá chegando mais sucesso com Xeloquedo.

Luquedo, bora casar na nossa sintonia. Faltando 20 minutos para as 2 da tarde. Boa tarde pra Maria Guckert, tá ligadinha na sintonia lá na cidade de Imbuia, né, Maria? Tá lá, ó, fazendo faxina na casa da patroa e ouvindo a sintonia. Valeu, Maria Guckert.

Aquele abração também a Gisele Magna, lá do Alto Garrafão, na Embuia também. Ó, tá limpando a casa, ouvindo a melhor, ouvindo a nossa Sintonia FM, né? Um abração especial, então, valeu Gisele Mariano, obrigado pelo carinho da audiência, boa tarde, bom trabalho. Um alô pras meninas aqui da Me Leve Estopas, né? A Valquíria, a Milena e a Lorena, na melhor sintonia, muito obrigado pelo carinho da audiência. 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Bora na nossa sintonia, tá chegando banda universitária. É a Mentirosa e os Tubarões. 1:42.

0: Onda Universitária na nossa sintonia, 1h45. O Arno Online tá ligadinho com a gente, manda recadão, Arno.
1: Boa tarde, garotinho. Arno Online aqui do Centrão, quero apresentar.

0: anunciamos que per tots els amics, per tota la família, per tots aquells que tenien participat del teu premi,
1: valeu, valeu, aquele abraço. Arno tá concorrendo aqui ao almoço no Santa Gastronomia neste domingo e também ingresso aqui pro show do Bob Michael. Você tá vindo participar também? Então estamos sorteando, né? Tem almoço aqui no Santa Gastronomia e acesso à Cruz Panorâmica, tá? É, uma pessoa vai ganhar o almoço, mais o acesso à Cruz Panorâmica, e mais duas pessoas vão ganhar pulseira aqui para o show do Bob Michael nesse sabadão. É só mandar mensagem pra cá, dizer aí que você quer ganhar e você vai estar participando, concorrendo conosco. 1:49, tá chegando o Vitor e Léo.

0: A nossa saída também tá bem complicada, tá vendo? O que a gente pode fazer pra melhorar isso? Em alguns dos meus vídeos eu digo que eu gosto de construir essa parte aqui da indústria mais pertinho da rodovia. Por quê? Porque quando acontece esse tipo de problema, a gente puxa uma via daqui e põe ela como saída. Isso ajuda muito. Eu ainda não sei se os veículos vão pegar essa saída alternativa que eu vou botar aqui agora. Por que que eu não sei que eles vão pegar? Porque talvez na cabecinha maravilhosa esse caminho seja mais próximo. A gente pode criar uma via simples aqui em saída e deixar rodar a simulação mais um pouco.
1: Me desafiaram a fazer um projeto de automação industrial de ponta a ponta em apenas 7 dias e eu topei. É um projeto industrial real que vai custar mais de 20 mil reais para fazer, que eu vou fazer do zero até a entrega do quadro elétrico.
0: A gente estava com 75 de fluxo, ainda estamos nessa média. Vamos rodar um pouquinho e ver como ele se comporta. Outra coisa que você precisa se atentar é aos prédios como esse aqui do hospital, por exemplo. A nossa intuição quando a gente coloca um hospital desse é colocar ele de frente para uma via coletora, como eu coloquei aqui, tá vendo? O que que isso faz? Isso atrai, obviamente, mais veículos, né? Mais tráfego para cá para a via coletora. O que que eu fiz? Simplesmente coloquei a frente do hospital para a rua de trás, certo? Então eu fico muito próximo da via coletora, mas eu não atraio tanto carro aqui para essa rua. Vão passar por aqui, obviamente, mas eles acabam concentrando mais aqui. Isso serve para qualquer coisa, seja para escola, seja para centro de geriatria, por exemplo. A entrada está para cá, mas ele está bem perto da via coletora, tá? Aqui a gente pode ver que a situação está bem complicadinha ainda. Esse é o nosso principal ponto de problema, né? Porque é ele que está causando esse tipo de problema aqui também. Lembre, dá para colocar mais uma via coletora? Dá? Problema, você pode puxar uma via coletora aqui pro meio, tá? É pra isso que você vai seguir essa hierarquia de via, né? Então, ó, já tem carrinho usando aqui, o que é bem legal, já vai tirar um peso um pouco daqui, dessa área, com certeza. Como você aumentou um pouquinho o nosso fluxo, já subiu pra 78. Então, essa ideia de você colocar uma via exclusivamente pra saída é bem interessante. Se você vai usar esse tipo de manejamento, essa hierarquia de rumos, olha aqui como já melhorou absurdamente. Só da gente mexer nos faróis e colocar uma via para saída. Inclusive, essa via é bem legal se você fizer esse tipo de coisa de também que eu vou fazer aqui. Eu vou mostrar pra você. Você tem essa via aqui que sai, correto? E aí você monta mais uma via aqui, só que para mão contrária.
2: O Brasil bateu um recorde de denúncias.
0: A ideia é que, como essa é uma mão única de saída, eles entram por aqui, façam o que eles têm que fazer e saiam por ali também. Não vale a pena botar mais uma conexão? Vale, a gente pode tirar a conexão.
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2: É a nossa Sintonia FM, 1:52. Vamos juntos na melhor programação do seu rádio. Ótima tarde de quarta-feira pra todos nós, né? Um abraço especial aqui pra Jennifer Schneider. Ô, Jennifer, obrigado! Um abraço também aqui, quem tá mandando mensagem, quem tá participando conosco, quem tá com a Eliana Serafim Lopes aqui do Faxinal da Vila, né? É participando aqui de todos os sorteios, tá? Tá concorrendo aqui ingresso pro show do Bob Michael e também é para o almoço no Santa Gastronomia. Deixa eu trazer a alusão do ouvinte por aqui. Boa tarde.
3: Olá, boa tarde. Aqui é a Maria Bilk da Bela Vista. Eu queria participar do sorteio do almoço.
2: Então tá beleza, tá participando do sorteio do almoço por aqui. Valeu, valeu, valeu, boa tarde. Boa tarde também aqui na sintonia. Ana Paula Pedroso, né? Quer ganhar pulseira pra ir no Bob Michael no CT. É, valeu, valeu, aquele abraço especial, né? Aqui de Tuporanga tá mandando a mensagem. O Ademar Knotentas Gordas, Vila Ramos também tá participando. É, Sonir Hassi, da Bela Vista, oferecendo pra Débora Padilha. Aquele abraço super especial. Já já eu trago mais participação. Passa do ouvinte. Agora, João Bosco e Vinícius.

João Bosco e Vinícius, porque fui te amar assim. Alô, boa tarde, João, seu Horst, Nova Itália, Aurora, tá acompanhando a programação, tá participando do sorteio aqui pro Santa Gastronomia também. E quem tá com a gente, o Joselino Pereira, aqui de Tuporanga, tá participando do sorteio aqui, é do ingresso pro Bob Maicon, boa sorte. Marciane Helman Schotten do Coqueiral Aurora também tá querendo um almoço lá no Santa Gastronomia. É, Ivone Nicotec do bairro Santo Antônio também tá participando conosco. Ô Josué, tarde produtiva por aqui, ligada na melhor, na nossa sintonia, a Rose Knott do bairro Nossa Senhora de Fátima tá lá na produção de docinhos, né? Isso é uma delícia, né? Coisa boa demais, aquele docinho de máquina, aquela pontinha de chocolate, né? Ô Rose Knott, obrigado, obrigado pelo carinho da audiência, boa tarde aí e bom trabalho e boa produção de doces, de bolachas. Faltando 3 minutos para as 2 da tarde, já já tem notícias, já já tem informações por aqui, agora tem Menos é Mais, brinda aí!

0: Manda aí, menos é mais na nossa Sintonia FM. Boa tarde especial aqui, quem tá participando conosco, Edmar Rassi, bora trabalhar o som da sintonia. Edmar Rassi da Gabiroba, Quinto Poranga, participando aí de todos os sorteios, uma ótima tarde. Até que enfim deu pra voltar a trabalhar com as máquinas pesadas, né, Edmar? Um abraço, campeão, bom trabalho na lida, tá aí na PC e tá ligadinho conosco em sintonia. Edmar Rassi tá participando dos sorteios, campeão. 14h, é hora de notícias por aqui.
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1: A história da Estrada de Ferro Santa Catarina será tema de palestras em Ituporanga durante o mês de outubro. O projeto marca os 55 anos da desativação da ferrovia, que teve papel importante no desenvolvimento econômico e social do Alto Vale do Itajaí. As atividades serão conduzidas pelo historiador Jonas Felácio Júnior, com apresentações de fotografias e registros históricos. Nesta quarta-feira, a palestra acontece na Escola Aleixo della Justina. Já nos dias 15 e 16, será a vez da Escola Monte Alverne. A programação também prevê um encontro com idosos no dia 30 de outubro para compartilhar lembranças e histórias de quem conheceu ou utilizou a Maria Fumaça. O local e o horário ainda serão definidos. O projeto conta com recursos da Política Nacional Aldir Blanc de Fomento à Cultura.
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0: FM, 2:02. Que bom ter a sua companhia, ter a sua audiência por aqui, né? Adeline Props Reif do Rio Antinha tá participando do sorteio dos prêmios. Também quem participa aqui, participa dos sorteios, mandar um alô pro pessoal que tá quebrando fumo. Alice, Eduardo, Claudionei e também pro marido Josimar Sites, é a Josiane Fernandes Beirão do Chapa do Lajá, tá mandando mensagem. Ô Josiane, um abraço especial pra ti, pro Josimar, o Claudinei, o Eduardo e a Alice. O pessoal tá na lida trabalhando e curtindo a nossa sintonia. O Clóvis Reif, também aqui no Rio Antinha, tá participando do sorteio. E o alôzão ainda, a Thalita Silva de Taió. Um abraço pro esposo Jonathan, tá lá no presídio em Rio do Sul e tá acompanhando a sintonia também. Valeu, um abraço, ô Jonathan, todo o pessoal por aí. E também a Thalita Silva tá participando com a gente. Boa tarde. Breno e Denner com Murilo Fih. Já já eu tô de volta com mais música pra você, mais participação do ouvinte também por aqui.
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4: Bora em sintonia. 2:07 é tarde de quarta-feira. Bora, bora, bora por aqui. Só daquela escondidinha agora aqui na capital da cebola. E aí na tua cidade como é que tá? Alô, Alfredo Wagner, Bom Retiro. Tá ligado em sintonia? Você é Alfredo Wagner, participa conosco também. Manda sua mensagem aqui, Bom Retiro também. A mesma forma, né? Não esquece de botar o 47 na frente pra mandar mensagem pra cá. Tá trabalhando, tá descansando? E Chapadão do Lajado, tá tudo aqui na sintonia, né? Alô, você de Chapadão do Lajado, muito boa tarde. Tem boa tarde especial aqui, o José Flávio Gesser tá participando do sorteio aqui para o ingresso do Bob Maicon e também o Fabrício Jonathan Muniz. Alô, Fabrício! Participando de todos os sorteios de hoje, né? Trabalhando na pintura. Alô, Jefferson Costa, aquele abraço também, o Jefferson tá participando e o Fabrício Jonathan Muniz estão participando aí. Alô, Muniz, um abraço, pessoal das pinturas, né? Obrigado pelo carinho da audiência por aqui. Alvonei Brito aqui da Barragem Sul também tá concorrendo aos prêmios com a gente. Pra trazer Country Beat com trio Parada Dura. Domina eu.

Zé Neto e Cristiano, barulho do foguete na sintonia. 2:13, 2:13. Muito boa tarde pra você que vai ligadinho conosco, né? Ô, Sofia, Sofia Ram, aqui da Vila Nova, tá participando com a gente do sorteio dos ingressos aqui do Bob Maicon e também o Armando Krieger. Josué, quero participar do sorteio do almoço do Santa Gastronomia. Valeu, campeão. Um abraço, tá participando então, boa sorte. E você tá chegando agora? Manda mensagem pra cá, 91920947. Tem um almoço lá pro Santa Gastronomia nesse domingo e com acesso à Cruz Panorâmica e tudo mais, né? E também tem sorteio pro show do Bob Maicon nesse sábado no CT de Onas. 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Na nossa sintonia, 2:15, daqui a pouco tem informações do esporte por aqui, agora tem Simone Mendes.

0: você perdeu na nossa sintonia. 2:18, 2:18. Antes de trazer aqui, antes de continuar na programação, quero trazer a informação aqui, né? Quero colocar um anúncio, tenho 6 pessoas para trabalhar, tá? Possivelmente é para trabalhar na lavoura, né? Então, se você tá aí já precisando de camarada, 99750-4958, 99750-4958, essas pessoas aqui tá com um grupo de 6 pessoas para trabalhar, tá bom? 2:18, deixa eu falar com você, motorista, tá querendo trocar de carro? 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Trazendo Eronildo de Oliveira com as informações do esporte, as primeiras informações por aqui. Alô, alô, Eronildo, boa tarde, campeão.
1: Boa tarde, Josué Eiger, ouvintes do Comando de Sintonia, uma ótima quarta-feira boleira. Ontem tivemos a primeira partida da semifinal da Sul-Americana, lá na Argentina, no La Bombonera. O Boca Juniors se enfrentou a equipe do Vasco da Gama. Há 15 anos o Vasco não chegava numa semifinal e há 26 anos aí se chegar na final da Sul-Americana aí, a equipe do Vasco da Gama, que com um jogador a menos venceu por 1-0 a equipe do Boca Juniors, trouxe um ótimo resultado. A primeira equipe carioca a vencer o Boca Juniors lá em La Bombonera. Terça-feira que vem estará jogando no Maraca com mais de 70 mil torcedores, empurrando a equipe do Vasco para chegar à final da Sul-Americana 2026. Hoje tem a outra semifinal, às 19h, lá em Minas Gerais, Atlético Mineiro e Monterrey City e Torque, da cidade do lado do Uruguai, e estará

0: enfrentando a equipe do Atlético Mineiro, a primeira partida da semifinal da Copa Sul-Americana. Já na Libertadores, no Maracanã, com mais de 70 mil torcedores também hoje, primeira partida, Fluminense estará enfrentando a equipe do Palmeiras às 9:30 da noite, com arbitragem do argentino, o Facundo Tello. É o árbitro da partida hoje, primeira partida da semifinal das Libertadores 2026. Ontem tivemos pela Liga dos Campeões o Viking surpreendendo o Bayern de Munique, empatando em 3-3, estava vencendo por 2-0. Vídeo Real da Espanha 3, Nápoles da Itália 1, Galatasaray da Turquia 1-4 para a equipe do Barcelona, e o Atlético de Madrid venceu a equipe do Manchester United por 2-0. Hoje teremos às 16h lá na Inglaterra, Manchester City enfrentando o Paris Saint-Germain. Teremos ainda na Itália, Roma e Real Madrid, às 16h também, Aston Villa e Fenerbahçe da Turquia, também às 16h, e o Real Betis na Espanha enfrentando o Porto de Portugal. São jogos de hoje da Liga dos Campeões, que voltou depois da data FIFA aí na sua segunda rodada. Começou ontem, terça-feira, e prossegue hoje na quarta-feira. Daqui a pouco nós voltamos para continuar falando de esporte aqui no Comando de Sintonia. Grande abraço, Josué. Até daqui a pouco.
1: Até já, então. Valeu, Eronildo. Até daqui a pouco, trazendo mais informações do esporte por aqui. 2:23, quem participa com a gente? A Marilene Ferreira Justen. A Marilene tá participando do sorteio do ingresso pro Bob Michael. Boa sorte no sorteio, Bob Michael. Vai estar no sabadão, no Centurionas. Os atuais, Brilhação, Rainha Musical.

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0: Bora na melhor programação do seu rádio para trazer mais recadão, mais alusão. Quem tá com a gente é Maurili Novak, da Marcenaria Novak, em Vidal Ramos. Tá lá ouvindo a sintonia, né? Tá mandando aqui um abraço para todos os amigos, clientes de Tuporanga, em Vidal Ramos. Pessoal lá na Marcenaria Novak conosco. Também a Sueli Luzia Hilissainló é participando do sorteio do almoço também. Valeu, Sueli. Boa sorte pra você.
4: Chapéu bege.
0: Tá chegando o chapéu bege. Pedro Sanches e Thiago com Luan Pereira.
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0: Michel Teló na nossa Sintonia FM. Sucesso, né? Sucesso pra gente curtir juntinho aqui na melhor programação. Seja bem-vindo, seja bem-vinda. 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
0: 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Revitalize. 2:39, tá valendo ainda, tá? Você manda mensagem pra cá no 479-9192-0947. Participa, manda sua mensagem, concorre aqui, ó. O almoço lá no Santa Gastronomia nesse domingo. Almoço mais acesso à Cruz Panorâmica. E também vai estar concorrendo a ingresso pro show do Bob Maicon, que vai ser no sábado aqui no CT de Onas. Trazendo Panda.

Te Seguro Panda na nossa sintonia, 2:42, 2:42. Boa tarde pro Cláudio Riff aqui do Faxinal da Vila Nova. Ô Cláudio, boa tarde, campeão, tá participando com a gente do sorteio dos brindes. Valeu, valeu, valeu. Uma ótima tarde de quarta-feira pra você, quarta-feira bolida, dia de namorado, dia da bola rolar também, né? Você tá conosco aqui na nossa sintonia FM. É uma ótima tarde pra você, né? Aquele giro aqui pelos principais sites de notícia, então, né? Trazendo aqui do G1 Santa Catarina o que é destaque nesse momento, né? Aeroporto de Florianópolis eleito melhor da América do Sul, mas olha só, tem coisa boa, também tem coisa boa, mas também tem aqui, ó, operação. Criminosos lucraram mais de 4,5 milhões com venda ilegal de veículos doados pela União. Sabe o que acontecia? Essa operação descobriu que eles recebiam os bens aí por meio de instituições. Aí sabe o que eles faziam? Eles vendiam. Eles recebiam aí. Foram aí cerca de 122 automóveis que foram comercializados ilegalmente entre 2021 e 2023. Batizada República, a operação começou aí após as informações, né, a Polícia Federal sobre irregularidades na transferência de bens públicos, principalmente veículos doados pelo governo federal a uma entidade social. O nome dessa entidade social não foi informado. Que pena, né? Porque se fez isso, bom, talvez não tenha a ver com a instituição em si, mas sim com as pessoas que ali estavam, né? Os agentes públicos, eles são suspeitos de direcionar a destinação dos veículos para a entidade beneficiada. Opa, tem agente público também envolvido, né? Dirigentes intermediários dessa instituição teriam promovido aí a venda dos bens a particulares e também a comerciantes, e parte dos valores teria transitado por contas pessoais dos envolvidos, né? Com indícios de utilização dos recursos para aquisição de patrimônio particular. Os veículos vendidos foram repassados a diferentes órgãos, né? Além das buscas hoje de manhã, a justiça autorizou também o sequestro de bens dos investigados, né? Vão responder aqui por peculato, organização criminosa e lavagem de dinheiro. Na cabeça deles estava muito fácil, né? Ah, recebemos aqui esse veículo, vamos vender, fazer dinheiro, vou botar aí pra render, né? Tu vê só, rapaz, tu vê só o que acontece, né? 2:44, tá chegando o grupo Talagaço na nossa sintonia, quem de nós dois? Boa tarde especial pra você.

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5: Nota de falecimento. Os familiares comunicam com pesar o falecimento de Laércio José Duerder, mais conhecido por Tinha, ocorrido nesta quarta-feira aos 75 anos de idade. 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A funerária vidalense comunicou com pesar o falecimento de Laércio José Duerner, mais conhecido por Tinha. 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
12: Bora em sintonia, 2:51, 2:51.

você que tá chegando agora conosco, tá a fim de ganhar aí almoço lá pro Santa Gastronomia, participe conosco do sorteio. Tá a fim de ganhar ingresso pro sábado e no Bob Michael no CT, também manda mensagem pra cá. Também boa tarde aqui, é Sodir Raça da Bela Vista, pra Alice Coelho, também da Bela Vista, o João Vitor, Arthur Felipe, é também para Arnilton Rassi também. Obrigado a todos que estão curtindo a programação da nossa Sintonia FM. Pensa nos moldão inglês. Heitor e Henrique, Mariana Fagundes.

0: Pizza no Modão Inglês, né? 2:54. Boa tarde, especial por aqui. O Marcos de Lima tá no Frei Gerônimo, tá participando com a gente dos sorteios por aqui. Valeu, Marcos. Aquele abraço, tem mais alô por aqui. Boa tarde, direto de Bocaina, é Zerimar participando com a gente.
1: Olá, muito boa tarde. Eu queria ouvir uma música pra minhas duas amigas aqui de Bocaina do Sul. É, Graziella e Jéssica.
0: Uhum.
1: É o. Ah. O alemão.
0: E agora quem? O alemão do Temoso?
1: Como é que é?
0: Ah.
1: O alemão e o. Ah. O delegado.
0: Delegado.
1: O delegado.
0: Ah.
1: Agora descobri. Toca aí pra mim.
0: Beleza, valeu campeão, um abraço. Isso possivelmente vai dar errado, né? O alemão Temoso sempre vai querer dar a última palavra. Isso não vai dar certo, isso não vai dar certo, né? Valeu, Zerimar, um abraço pra todo o povo querido na Bocaina do Sul, ligadinho com a gente. Boa tarde também, Paulo Vitor Vieira Souza de Ituporanga, concorrendo ao ingresso do show do Bob Michael. 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

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Trazendo o sucesso de Hugo Pena e Gabriel. Já já tem notícias, já já informações por aqui.

0: mala pronta, Diego Pena e Gabriel, na nossa sintonia. Sinal já vai marcando 3 da tarde. Alô, Nilzete de Souza, aqui da Gabiroba, no ateliê New Decor. Tá lá costurando, ouvindo a sintonia. Valeu, Nilzete de Souza. Tá participando também do sorteio do almoço aqui pro Santa Gastronomia, né? Até as 3:30 as participações, então, pros sorteios dessa tarde por aqui. 3 da tarde, é hora de notícias e informações.
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2: A Prefeitura de Alfredo Wagner instalou uma nova balança para pesagem de gado no Parque de Exposições do município. O equipamento custou aproximadamente R$25 mil, adquiridos com recursos próprios, e já está disponível para utilização dos produtores rurais. Segundo o secretário de Agricultura e Meio Ambiente, Paulo César Rossi, a nova balança conta com sistemas mecânico e eletrônico que devem agilizar a pesagem dos animais, principalmente durante os leilões e as negociações de compra e venda de gado. A balança anterior, que estava no parque havia cerca de 40 anos, foi transferida para a comunidade de Barro Preto, onde continuará atendendo os moradores. Com isso, Alfredo Wagner passa a contar com 2 pontos disponíveis para a pesagem de animais.
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0: Muito bem, na Sintonia 3:01. 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
0: Na Sintonia 3:03.
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na nossa sintonia, 3:05. De volta por aqui. Tem muita coisa bacana pra acontecer ainda nessa tarde por aqui. Tem informações de esporte, tem o Versões Sintonia. Os corações não são iguais? Hoje no Versões, daqui a pouquinho tem avisos e recados por aqui também. E a partir das 4 tem o Estúdio S com o João Sérgio e o Jean Carlos. Deixa eu mandar uma alusão especial pro Miguel Alexandre da Luz, da Ilha Grande Becker. Miguel tá concorrendo aqui, participando dos sorteios, valeu. E Zenita Meis Schmitz participando do sorteio do almoço domingo lá na Santa, né? Mora no Rio Antinha, Petrolândia. Valeu, Zenita Meis Schmitz. Boa sorte no sorteio logo mais, tá bom? Até as 3:30 você pode participar. Tem ingresso para o show do Bob Michael no sábado no CT e tem também aqui o almoço no Santa Gastronomia no domingo. 3:06. Tem muita música boa pra gente curtir juntinho também, né? Como essa de Jirai Wai com Guilherme Benu.

0: DIY, Guilherme Benuto, skin de baladeira na nossa sintonia FM, 3:08. Boa tarde especial aqui, Valdonir Eger do Alto Águas Negras tá participando com a gente, valeu campeão, boa sorte. E também o Tadeu Coelho, ligadão na sintonia, alô Tadeu, um abraço campeão, obrigado por estar aqui em sintonia FM, trazendo aí a sua participação também, valeu Tadeu Coelho, boa tarde campeão. 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
0: 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Trazendo às 3:10, Charles Bogo e a versão de hoje do Versões Sintonia.
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2: A letra foi composta por Augusto César e Paulo Sérgio Vale e a gravação original eternizada por uma das melhores bandas brasileiras de todos os tempos, o Roupa Nova.
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2: Os Corações Não São Iguais está no 10º álbum de estúdio do Sexteto, lançado em 1994.

0: com os poderosos vocais do saudoso Paulinho, falecido no dia 14 de dezembro de 2020, aos 68 anos, a música foi escolhida pelo grupo para uma homenagem muito especial no DVD em comemoração aos 40 anos de carreira do Roupa Nova. Fábio Nestares, que teve a responsabilidade de substituir Paulinho como vocalista principal da banda, expressou no começo da canção o seu desejo de poder cantar junto com Paulo César dos Santos.
1: Essa próxima canção, a gente quer oferecer para um cara que foi cedo demais, mas que com certeza ele tá no coração e na mente de todos vocês. E puxa vida, como eu queria poder cantar com ele essa música. Uma salva de palmas pro Paulinho.

0: emocionante, não é mesmo? Vamos às versões? Hugo Rosa dos Santos Alves e Tiago Hércules da Silva Piquilo, ou simplesmente Hugo e Tiago, lançaram um álbum em 2006 que leva o nome da música, e nele a regravação.
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0: Marcos e Belucci interpretaram e lançaram em um EP acústico em 2014.

0: sintonia. Corações não são iguais. Versões com Charles Bogo por aqui. 3:17. Daqui a pouquinho tem mais informações. Já já tem os avisos e recados, informações do esporte por aqui.
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5: 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Nota de falecimento. Os familiares comunicam com pesar o falecimento de Laércio José Duerder, mais conhecido por Tinha, ocorrido nesta quarta-feira aos 75 anos de idade. O corpo está sendo velado na capela mortuária de Vidal Ramos, de onde sairá o féretro nesta quinta-feira às 9 horas da manhã, com despedida dos funerais, seguindo logo após para sepultamento no cemitério municipal de Vidal Ramos. A funerária vidalense comunicou com pesar o falecimento de Laércio José Duerder, mais conhecido por Tinha. A família lutada, nossas condolências.
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9: Sintonia, 3:21. Deixa eu mandar um abraço especial aqui pro povo querido que tá conosco em sintonia. A Raíssa Guinderti tá participando do sorteio do almoço lá do Santa Gastronomia. Ô, Raíssa, beijão especial e boa sorte, tá bom? Zuleika de Oliveira Eger, de Alto Águas Negras, também participa do sorteio. E o boa tarde especial aqui da Elisete Eger Parma do Coqueirão Aurora, também tá participando com a gente do sorteio. Boa sorte logo mais. Trazendo João Neto e Frederico detonou.

0: Detonou, Jonete Frederico, na nossa sintonia. Um boa tarde especial pro Emerson Martin Creus, de Angelina, tá participando com a gente de sorteios. Valeu, Emerson, boa sorte. E a Lídia Popenha, aqui do bairro Salto Grande também, participando do sorteio do ingresso pro show do Bob Michael, né, Lídia? Um abraço, obrigado por estar com a gente aqui em sintonia. 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Muito bem, trazendo Eronildo de Oliveira com mais informações do esporte nessa tarde. Eronildo, as informações com você, campeão.
1: Josué, voltamos com informações de esporte aqui no Comando Sintonia desta quarta-feira. Teremos na próxima sexta-feira lá em Aurora o Campeonato Municipal de Futsal, a semifinal no Ginásio de Esportes, a partir das 7:30 da noite, semifinal na categoria livre. Teremos aí o Barra Seca enfrentando a equipe do Boca Júnior, categoria livre, e na sequência Sênior mais 40, Cebola e Schmidt enfrentando Boca Júnior, e também ainda a outra semifinal na categoria veterano Aurora enfrentando a equipe do Cerealista Neckel. E no sábado teremos também semifinais dia 17 a partir das 19 horas lá em Aurora, na série bronze, categoria adulto, semifinal Invicta Fertilizantes enfrentando 25 de julho, e na categoria livre o Odonto Excelência enfrentando Cebolas e Isabela, e a outra semifinal da série bronze teremos Flamenguinho enfrentando o Res Cebolas Zandonai no Campeonato Municipal da cidade de Aurora. Aqui em Tuporanga teremos a final do Campeonato da Integração Rural na próxima semana.

0: Sexta-feira, dia 16 de outubro, lá no Henrique Rolets, disputando o terceiro lugar no feminino. Às 7:15, Ribeirão Clauber Fênix enfrentando o Rio Perimbó Futsal. Disputando o terceiro lugar na categoria livre masculino, Rio Novo enfrentando o Alto Águas Negras. E a final no feminino, por volta das 8:55, Rio Batalha enfrentando a equipe de Três Barras Futsal. E a grande final na categoria livre masculino, clássico aí, Cerro Negro enfrentando a equipe do Rio Batalha A, lá no Ginásio Esporte em Quirolates. Todos convidados para prestigiar e acompanhar a final aí da 25ª edição do Campeonato da Integração Rural 2026, lá no Ginásio Esportes Henrique Rolet, sexta-feira, dia 16 de outubro, a partir das 7:15. Uma ótima quarta-feira aí, Josué. Até amanhã com mais informações de esporte aqui no Comando Sintonia. Bom trabalho, meu amigo.
1: Valeu, Heron. Obrigado, obrigado. Combinado então, amanhã o Heronildo está de volta com informações do esporte por aqui. 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Um abraço especial na nossa sintonia, o alôzão por aqui, é Moacir Bruder de Alfredo Wagner, tá participando com a gente, valeu Moacir, seja bem-vindo sempre à nossa sintonia. Trazendo João Bosque, Gabriel, com Rafael Quadros e CDB. Peraí, deixa eu ver se eu quero ir.

0: João Bosco, Gabriel, CDB, Rafael Quadros, peraí, na nossa sintonia 3:32, fechando aqui a participação de Sonir Haas da Bela Vista, pra Débora Padilha também da Bela Vista, aquele abraço especial. Encerradas as participações pro sorteio, daqui a pouco eu trago quem foram os contemplados de hoje. 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
0: Ah, tá barato essa sogra, né? Tá barato. São 3:34, 3:34. Vamos trazendo os avisos, recados aqui. Lembrar que tudo isso está lá no site sintonia.fm.br. Aqui eu trago só o assunto, né? Os detalhes você pode buscar de repente ligando aqui na sintonia no 3533-8310, acessando lá no site ou mandando WhatsApp pra cá que o pessoal já atende você, tá bom? Primeiro começa com quem tá procurando o serviço. Procura o serviço de arista, outra pessoa procurando serviço de faxineira para meio período, procura o serviço de faxineira também, procura o serviço em sítio ou casa para roçar, ou talvez na limpeza também. Procura serviço de arista, também procura serviço como menor aprendiz para uma menina. Masculino, procura serviço na lavoura ou em obras, procura serviço de pedreiro ou carpinteiro, procura serviço de revisora manual ou na limpeza, procura serviço de diarista, procura serviço de cuidadora de idosos, tem 10 anos de experiência e curso de cuidadora. É casal, procura serviço na lavoura de fumo que ofereça moradia. Agora, quem está oferecendo oportunidades de emprego, contrata-se uma pessoa que seja responsável para cuidar de uma menina nas quartas-feiras. Contrata-se costureira para costurar em casa, máquina overlock. Contrata assistente PPCP, líder de produção, assistente de produção, tecelão e operador de máquina industrial. Contrata-se pintor com experiência, a Associação Abrigo Uma Amiga do Cerro Negro contrata encarregado de setor de limpeza, encarregado do setor de lavanderia. Contrata-se ajudante de lavação. Agora, nos achados e perdidos, foi encontrado um cachorrinho de porte médio, cor marrom, que está com pontos de castração ainda, tá? E foi encontrado um pneu socorro da Pirelli, aro 15, em frente ao CRAS aqui em Ituporanga. Pede-se por doação roupas de bebê para uma menina e um berço e um carrinho. Pede-se por doação uma bicicleta. Também pede-se uma cama com o colchão de solteiro. Pede-se por doação um carrinho de bebê. Doa-se roupa de criança, de menino e menina tamanho 2. Doa-se cachorro porte médio muito dócil, o motivo é de mudança de endereço. Também doa-se 4 filhotes de cachorro mistura de pastor alemão. Doa-se cachorro porte médio, ótimo para sítio. E doa-se ninho de bebê para menino. Doa-se ninho de bebê para menino. São os nossos avisos e recados. Ah, tem um aqui também, ó. Procuro área de terra para arrendar de 50 a 300 hectares. Área para pecuária com parte em pastagem cultivada, né? Aqui na região de Alfredo Wagner ou Bom Retiro e região. Se você tem o terreno para arrendar, entre em contato no 489-9976-0244. 489-9976-0244. Essa é a edição de hoje dos nossos avisos e recados.
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4: Anuncia aí que minha sogra sumiu.
0: Ah, um tá querendo vender, outro já tá querendo buscar de volta, né? Vem com tudo na nossa sintonia.

0: 3:37, eu tenho um recado pra você, direto do Posto Machadinho, atenção, atenção, Alto Posto Machadinho, sempre com muitas novidades pra você, aquele happy hour, você já sabe, né? 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
0: Valeu, recado dado. Valeu, Chayara. 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Vou trazer os contemplados então. Vamos lá, trazendo os contemplados. Quem foi sorteado hoje aqui na nossa Sintonia FM? Vamos lá, valendo ingressos pro Bob Maicon no sábado no CT aqui em Ituporanga. Ingresso pro Bob Maicon, quem ganhou? Flávio José Gesser e Marilene Ferreira Justen. Parabéns, parabéns. Então, ó, José Flávio Gesser e Marilene Ferreira Justen ganharam aqui os ingressos, pulseiras pro Bob Maicon buscar aqui na rádio, tá bom? Agora vamos lá, quem ganhou? Almoço no Santa Gastronomia, mais acesso na Cruz Panorâmica. Sorteada Ivone Nincoter. Parabéns a Ivone Nincoter, então. A Ivone ganhou aí o nosso acesso à Cruz Panorâmica e também o almoço lá no Santa Gastronomia. É Sabor Amor, o Jorge Matheus com Toguro em Sintonia.

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45 anos com você, nossa Sintonia FM, tarde de quarta-feira, hoje dia 14 de outubro de 2026. 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

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Venha pro Mini Preço do Adelmo na Vila Nova. 9:04, já tem Estúdio S por aqui. Agora tem Taeme, Thiago, Israel e Rodolfo. Aprendi.

escuta na nossa sintonia FM. Parece ser uns caras que jogam bola comigo, rapaz. Só aprender a fazer falta mesmo. quem é do teu futebol que é mais ou menos desse jeito? É, vem com a gente, Nayara Azevedo. E o criado com você.

Tá aí, criado com a avó, na nossa sintonia 3:56, dá tempo pra falar com você, motorista. 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Eu vou ficando por aqui, deixando um beijo no coração de cada um. Eu volto ainda hoje.

com notícias e informações, mas quero agradecer a todos que participaram com a gente aí durante essa tarde. Foi uma tarde muito gostosa e especial de estarmos juntos, né? Já desde manhã eu estive na programação e continuamos com você, né? Eu vou deixando a Perigosa por aqui. Na sintonia que é com o Luan Santana. Depois tem Jean Carlos e o João Sérgio com o Estúdio S. Até já!

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1: A Secretaria da Fazenda da Prefeitura de Ituporanga informa que não haverá atendimento ao público nos setores de fiscalização e IPTU na próxima terça-feira, dia 20 de outubro. A suspensão ocorre porque os servidores participarão de uma capacitação na AMAVE. Os atendimentos nos dois setores serão retomados normalmente na quarta-feira, dia 21 de outubro.
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3: Alô, você! Boa tarde pra todo mundo, começando ao vivo, são 4:04.
4: Opa.
3: Direto do estúdio, jornalista Gervásio José Maciel, mais um programa Estúdio S. E ele voltou.
4: Estamos de volta, João Sérgio. Ei. Depois de uma folguinha de ontem.
3: É,
4: rapaz.
3: Sucesso.
4: Sucesso.
3: Aí, meu querido Jean, depois da folga do aniversário.
4: Opa.
3: Como é que foi? Teve festa.
4: Tô me sentindo um pouquinho mais velho
3: mais
4: hoje.
3: Velho.
4: Umas dores diferentes no corpo.
3: É,
4: e
3: os
4: cabelos brancos novos eu já achei também.
3: Também? É, meu filho. É, já que branquei aqui trabalhando
4: meu
3: no rádio.
4: Meu Deus do céu, cara.
3: Aqui eles deixam a gente de cabelo branco.
4: É, tá explicado, né, José?
3: É. E legal. Parabéns mais uma vez para você.
4: Obrigado. Eu agradecer aos ouvintes pelas felicitações
3: muita
4: ontem.
3: Gente.
4: Durante a programação aí, no rádio, também pelas redes sociais, enfim. Obrigado a todo mundo que tirou um tempinho aí pra me felicitar. Fiquei
3: e
4: muito feliz.
3: Agradecemos a Cuca e a Coca.
4: Ah, verdade, né?
3: Verdade.
4: Pelo jeito foi bom, porque não sobrou nada.
3: Não,
4: né?
3: Não, nós trabalhamos bem. Eu mesmo ontem à tarde experimentei 14 pedacinhos.
4: É, de uma qualidade, né?
3: De uma qualidade. Eu só vou pelas beirolinhas que eu gosto.
4: Isso.
3: Mais.
4: Torradinho, aquela torradinha, né? É gostoso pra caramba.
3: Ah, bacana, parabéns, meu querido. Bom tê-lo de volta aqui.
4: Valeu.
3: No Estúdio S. Hoje nós vamos ter lá no Conversa Aberta um bate-papo com o pessoal do Centro de Educação Infantil Matilde Sens.
4: Opa.
3: Vai ter a inauguração da Biblioteca Viva da Família.
4: Olha que legal.
3: Então a Tiziane, o pessoal vai estar aqui com a gente falando um pouquinho desse projeto bem bacana.
4: Show de
3: bola. E contando um pouco da história também do nosso Centro de Educação Infantil. Vamos ter a melhor de três hoje, minha gente. É dia de pizza.
4: Pô, coisa linda.
3: De nós darmos duas pizzas e um refrigerante. Por falar nisso, meu querido Gianzinho, hoje o Lauro Antigo vai estar lá na pizzaria Maria Gabriela e tem uma promoção hoje de pizza.
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3: 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Rapaz. 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
3: Então fica ligado. Vamos ter sorteio relâmpago aqui.
4: Opa!
3: Ó, tem pulseira pro churrascão da sintonia, tem pulseira pro show do Bob Michael. Fique ligado com a gente quando pintar aquela vinhetinha do sorteio relâmpago, manda a sua mensagem para você faturar o prêmio daquele momento. Enfim, vai

0: previsão do tempo, também. Vai ter o BO, boletim da MAB, tem tudo aqui no nosso Estúdio S desta quarta-feira, dia 14, meu querido Jean.
1: E a gente começa com festa, Henrique Diego.

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3: Coisa boa, enquanto o nosso ouvinte participa, tem música boa. É o sonho de Morena.

0: beleza, tá aí, 4h14, nosso estúdio S, para você por conta de WBCO. 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
1: Show de bola, João, 4h15. Abraço aqui pra quem tá com a gente já no Estúdio S. Opa. A Aline Seman de Arruda, Dona Luísa Atalanta.
0: A concorrente da pulseira do show do Bob Maico, dia 17.
1: Isso aí, a Lídia Popenga do Salto Grande, também Fernanda Nogueira do bairro Boa Vista, Maicon Bueira de Petrolândia, Alvonei Brito da Barragem Sul, Jairson de Souza, Rio dos Bugres, também Moacir Bruder, aquele abraço, obrigado pela companhia.
0: É isso aí, ó, vocês estão concorrendo já a pulseira, daqui a pouco a gente já fala aqui quem faturou a pulseira. Tem isso mais aí. Pulseiras ainda tem. Do Bob Maicon, tem pulseira do churrascão. Opa. Da sintonia, tá bom? Fique ligado com a gente aí.
1: E depois da música, tem a melhor de
0: tem
1: três.
0: Tem a melhor de três, é. E tem pizza.
1: Tem pizza hoje, mas antes tem Cleiton Romário. Opa, cadê eu? Eu tô aqui, o João também, só uh-huh. Falta você.
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1: 4:19.
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1: Nota de falecimento. Os familiares comunicam com pesar o falecimento de Laércio José Duerder, mais conhecido por Tinha, ocorrido nesta quarta-feira aos 75 anos de idade. O corpo está sendo velado na capela mortuária de Vidal Ramos, de onde sairá o féretro nesta quinta-feira às 9 horas da manhã, com despedida dos funerais, seguindo logo após para sepultamento no cemitério municipal de Vidal Ramos. A funerária vidalense comunicou com pesar o falecimento de Laércio José Duerner, mais conhecido por Tinha. A família lutada, nossas condolências.
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4: É, e teve gente que já faturou pulseira para o show do Bob Michael e banda. Sábado, dia 17, lá no CT, quem foi, meu queridinho?
5: Foi o Fabrício Jonathan Muniz.
4: Alô, Fabrício, só passar aqui na rádio pra pegar a sua pulseira, daqui a pouco tem mais, porque agora tem o quê, já?
5: Agora vem ela.
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4: É, minha gente, a melhor de três para você de quarta-feira. 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
1: Legal, minha gente! E agora vamos conhecer as três músicas de hoje, valendo duas pizzas grande e mais um refrigerante de 2 litros da pizzaria Maria Gabriela, que está completando um ano hoje e recebe a presença do Lauro Antigo lá na pizzaria. Quem passa na frente já vê que lá ele já está lá plotado.
3: Isso.
1: É, mas é só a imagem.
3: Nem dois de Paula.
1: 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Você pode fazer uma foto, autógrafo, porque são famosos, né?
3: Claro que sim.
1: Ele vai junto com aquele outro alemão?
3: O Gustavo lá.
1: Gustavo.
3: Isso, o Indavírus, o canal deles. Sucesso o canal deles aqui.
1: Você acompanha?
3: Acompanha.
1: Eu vejo também bastante. Muito bom. Daí tem aquele mecânico também, que é alemão
3: russa,
1: né?
3: Aquele alemão muito engraçado também.
1: Tem um Zovi bebendo lá.
3: Sim.
1: É esse, né?
3: Tem o Sargento lá também,
1: né?
3: Também.
1: Ah, galera bacana. Eu, Lauro Antigo, eu estará daqui a pouco ali. 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É, gente boa pra
3: gente
1: caramba.
3: Boa pra caramba.
1: É, só não, ele não quer que os maconheiros vão lá.
3: Isso, então se você gosta de maú, não vai.
1: Não vai, que o Lauro Antigo não gosta de maconheiro, né? Ai, gente, eu assisti o show dos dois, é muito bacana.
3: É divertido pra caramba.
1: Eu cheguei no local, tava assim, um monte de plaquinha.
3: Uhum.
1: É, proibido entrar de maconheiro, não sei o que, né? Eles fazem essa.
3: Faz bem temática,
1: essa,
3: né?
1: Essa temática também, que é do Lauro Antigo. Então ele vai estar hoje ali na pizzaria Maria Gabriela. E assim, como hoje o Lauro Antigo vai estar ali,
3: opa,
1: e nós vamos dar pizza da pizzaria Maria Gabriela, a palavra-chave é
3: Antigo. Antigo, show de bola.
1: Vamos conhecer as três.
3: Bora.
4: Se liga aí nas três opções de hoje.
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4: Primeira.
6: Eu vou ficar.
1: Ei, aeromoça Jaine, você vai ver.

0: aí pra gente.
1: Conta aí qual que você quer. Ah, Joine, você vai ver, é a um. Trai a Véia Romântica, é a dois. Ronaldo Adriano com Rick Luz da Minha Vida, é a três. E 99920947, a palavra-chave é antigo.
2: Isso aí, facinho.
1: Facinho.
2: Bem fácil. Ó, faça como a Cristiane da Silva, de Ringano, Alfredo Wagner, para ela é melhor de 13, é número 1, palavra-chave antigo. Facinho demais. Uhum. Também Isolde Martendal da Gabiroba, melhor de 3 é a 3, antigo. Também o Fabrício Cotelac de Santa Teresa Aurora, tá participando com a gente, palavra-chave antigo, melhor de 3 é a número 1. Caroline Seman de Arruda, Dona Luiz Atalanta, palavra-chave antigo, escolheu a número 1. Valdirene Benner de Cerro Negro, escolheu a número 2, palavra-chave antigo. Também Vanessa Pedro Ilha Grande Becker, escolheu a número 2, palavra-chave antigo. Também quem mais com a gente, Thiago Rossano Sanfelice, do seminário aqui pertinho, palavra-chave antigo,

0: escolheu a número 3. Também Jacqueline Amaral, do bairro Nossa Senhora de Fátima, escolheu a número 1, palavra-chave antigo. O Norberto Reis, do Boa Vista, escolheu a número 3, palavra-chave antigo, João Sérgio.
1: É, quem falar João Sérgio aí que é antigo apanha. Tá desclassificado.
0: Né? Não vai participar daí, João?
1: Não pode participar.
0: Aí é porque ele vai estar errado, não.
1: Tá errado, porque é só antigo. Não precisa escrever.
0: Não é João Sérgio antigo.
1: Não, só antigo, tá bom. Ah, e você continua mandando seu WhatsApp para cá, 99920947. Jaine, você vai ver, é a 1, Trai a Véia Romântica é a 2 e Ronaldo Adriano, Luz da Minha Vida com Rick é a 3. Você sabia que a Jaine era aeromoça?
0: Sério, João? Não sabia?
1: E ela daí ingressou na carreira artística.
0: Olha só aí, tem um vozeirão.
1: É. Rapaz. Ela era aeromoça.
0: Que bacana, não sabia dessa história, não. João Sérgio também é cultura.
1: Ok. A gente que é antigo.
0: Vamos ouvir Jonathan Pacheco?
1: Quem?
0: Mulher independente, Jonathan Pacheco.
1: O que tá por aí de mulher independente?
0: Oh, loucura, rapaz, né? Esses amarados aí estão no chinelo, cara.
1: É?
0: É. E não quer ser mulher, não quer saber de homem malandro. Não, já era.
1: Ah, não, por isso que eu sou trabalhador. Eu sou trabalhador.
0: Ah.

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0: S. Estúdio S para você, 4:35 com 35 minutos. Você continua participando da melhor de três. Não esqueça que a palavra-chave é antigo, tá bom? 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
1: O que foi isso?
0: Relâmpago.
1: Ah, o relâmpago.
0: Vai ter
1: um
0: relâmpago, meu.
1: Vou fazer relampejar aqui.
0: Relampeia aí.
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0: É, sorteio relâmpago pra você. Eu fiz um gesto aqui, mas que eu tava tirando uma
1: pois
0: flecha.
1: Pois é, uma flecha. Venci, meu Deus. Vou sortear uma flecha agora.
0: É relâmpago, é ligeiro, é deflecto.
1: Ah, entendi. Entendeu? Agora. Ah, agora já sei qual que é. Agora já sei. Vou
0: apontar o arco pra ti, pro largo relâmpago. Olha, o negócio é o seguinte, corre lá pro WhatsApp 9992-0947 pra ganhar uma pulseira para o churrascão da sintonia.
1: Boa.
0: Dia 7 de novembro do CT, 5 atrações, tem o touro mecânico, comida das 11 da manhã até as 5 horas da tarde.
1: Boa coisa.
0: Carne,
1: boa.
0: Carne, e vai estar nós lá pra ficar fedendo. Então, participe, mande seu WhatsApp pra cá, 9992-0947, pra ganhar essa pulseira. Presentaço do Bar do Ciro.
1: Oh, coisa boa.
0: Ó, lá no Bar do Ciro tem pulseira para vender.
1: Ah, tem,
0: tá
1: também,
0: bom?
1: Verdade.
0: É, ó, toda quarta noite, então hoje também, conhecido como hoje.
1: Isso.
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1: Ah, é bom pra caramba.
0: Que já tá marinando. Nossa. A minha mulher fala marinando.
1: Marinando.
0: Isso que é chique,
1: ela,
0: né?
1: Ela é chique, né?
0: É, eu já digo, tá no

0: Do bar de dedo de manhã pra pegar o sabor.
1: Marinando, ela fala, mas é muito chique, marinando, né, cara?
0: É.
1: Que isso?
0: Tem que botar pra marinar. De que bosta que é isso? Tá botando tempero no molho, assim, de gata. Ah, tá.
1: Quem não falou, então?
0: Quem que não falou em português? Que deve cair de dia. Marinando. Claro. Ó, o negócio é o seguinte, o ganhador da pulseira deve retirar a pulseira no bar do Ciro, lá na Gabiroba.
1: Opa.
0: Tá? Fica ali pertinho do posto do Moacir.
1: Isso.
0: Tá bom? Então passa lá, manda seu WhatsApp pra cá, 999209047. É relâmpio.
1: É rapidinho.
0: É ligeirinho.
1: É flash.
0: É. Não fique encebando. Quem mandou já tá concorrendo, já a gente fala quem ganhou aqui, né?
1: Já. Enquanto isso, a gente ouve a banda VM, que vai estar lá no churrascão.
0: Isso aí,
1: pra gente já entrar no clima.
0: É.

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1: Estúdio S para você. E você pode continuar participando com a gente também. Opa, no Hortifruti, tá bom?
2: Sim.
1: Deixa eu falar aqui que a Jaime, você vai ver, é a 1. Trai a Véia Romântica é a 2. Ronaldo Adriano com o Rick Luz da Minha Vida é a 3. 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Deixa eu chamar aqui a minha querida Chayara, aqui do Posto Machadinho, pertinho da sintonia. Fala aí, Chayara.
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1: É, minha gente, são 4:43.
2: Boa.
1: Deixa eu chamar ele.
2: Quem?
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1: 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Ô, meu querido.
2: Oi.
1: Vamos fazer o seguinte, tocar uma música?
2: Vamos escutar uns ouvintes?
1: Ah, vamos escutar os ouvintes.
2: Vamos lá, só tem recadinho.
4: Boa tarde, João e Jean.
1: Tá bem?
4: Aqui é o Mirtaz do Boa Vista.
1: Opa.
4: A melhor de três é a número 3. Eu quero concorrer essa pizza aí.
1: Aham.
4: A palavra-chave é: o João é antigo. Não, não. Antigo. Valeu, um abraço.
1: Um abraço, querido.
4: Manda um abraço aí. Manda um alô pra galera do urbanismo. A Secretaria de Urbanismo aí. Valeu.
1: Tá bom. Alô, galera do urbanismo. Aquele abraço pra vocês. E obrigado pelo carinho e pela companhia.
2: Show de bola. Tem mais recado.
5: Meu nome é Andega. Andega, tia, por deputado que eu tutei. Número 2.
2: É isso aí.
1: É isso aí.
2: Boa, número 2. É isso aí. Boa.
1: Tá aí, Andréia.
2: É isso aí.
1: É o Andréia, né?
2: Andréia.
1: É
2: o número 2. E falou antigo ali no meio que eu escutei.
1: Eu escutei também. Se alguém disser que ela não falou, é mentira.
2: É mentira.
1: Tá, ela falou antigo.
2: Falou.
1: Né, Andréia?
2: Se falou, se eu escutei, tá falado.
1: Tá falado.
2: É isso aí.
1: Valeu, Andréia. Beijo, querido. Obrigado pelo carinho.
2: Pra lá de Bagdá, João Bosque Vinícius.
1: É o Caicão, soldado abatido antes de começar a guerra.

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2: 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Muito flashback, aqueles clássicos que todo mundo canta e relembra bons momentos.
6: Voyage, voyage.
2: É aquele do Voyage.
6: É bom esse do Voyage,
2: Voyage. Cara. Voyage, Voyage. É, sério, da minha época, Mike, né? É. Eu não tinha Voyage, Voyage, mas tinha Fuki Fuki.
6: É bom também, ó.

0: assim, ó.
1: Essa praga não canta? Ai, ó.
0: E o quê?
1: Com sábado lá no CT de horas, valendo a pulseira pra você. Lembrando que tem que retirar a pulseira aqui na rádio rapidinho, só manda seu WhatsApp 999-20-9047. O Josué Eger, já aqui com a gente, direto do Estúdio 12.
2: Do Estúdio 12?
1: Ali no Rio Andinhas.
2: Legal.
1: Ah, aqui é o complexo.
2: Exatamente. Toda essa região aqui tudo. É o nosso complexo.
1: Temos tudo, tudo quanto é lugar. Tem na Aurora, tem o Rio do Sul.
2: Tem lá no Cerro Negro.

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1: É isso aí. Nós vamos agora com Josué Egger, que nos traz as informações. Opa. Aí. Faz sempre aquela ronda, aquele, né, aquela geralzona nas informações da região. Ué. E conta pra nós. Meu querido Josué, boa tarde, meu irmão.
3: Muito boa tarde pra você, João Sérgio, pra todos que estão conosco em sintonia. Excelente quarta-feira pra todos nós, né? Chegando então com algumas informações, nosso giro de notícias aqui pela região da Cebola. E começo informando que aqui em Ituporanga nós estamos na última semana do Circuito Sabores Ituporanga, tá? Até o próximo domingo, dia 18, você pode provar ou até repetir, né, os 12 menus exclusivos que foram criados especialmente para essa edição, então, dos Sabores de Ituporanga. Estão espalhados aqui por Ituporanga, então, mas para você que quer aproveitar, participar dessa edição especial dos Sabores de Ituporanga, é última semana, fica aí o aviso, então, né?

0: Quero também trazer uma informação da cidade de Imbuia, que traz um convite especial para a caminhada em prol da saúde. Mulheres, atenção, nesse outubro rosa, você é convidada a participar. No sábado, dia 17, a partir das 8:30 da manhã, a saída é ali do Trevo, né? De saída para Vista Alegre, na rua Fernando Alain. Então você pode fazer parte desse momento, né? Desse movimento especial, caminhada em prol da saúde da mulher. Dia 17 de outubro, em conscientização ao mês de prevenção do câncer de mama e colo de útero. Faça sua inscrição já de forma antecipada lá na Secretaria Municipal de Saúde de Imbuia e participe também desse ato, desse momento super especial. Também quero trazer aqui informação de que, para quem vai bastante a Rio do Sul, de repente, ó, a cobrança da área azul lá em Rio do Sul, ela vai ser feita ainda hoje, amanhã e na sexta-feira não vai ser realizada. Isso porque foi publicado pela Prefeitura de Rio do Sul, ou republicado, né? O edital de concorrência pública para concessão aí do serviço de estacionamento rotativo pago, que é chamada a área azul, né? A proposta, as aberturas das propostas vão ser aí no dia 5 de novembro. O fato é que o contrato vence agora no dia 15 de outubro. Então, do dia 16 de outubro até pelo menos aí o dia 5 de novembro, mais ainda o trâmite, né? Nós não teremos cobrança na área azul lá em Rio do Sul. Ainda hoje e amanhã, a Associação de Pais e Amigos dos Excepcionais, que atualmente é detentora aí do poder de explorar o estacionamento rotativo, ainda vai fazer a cobrança, mas a partir de amanhã não tem mais, tá? O novo modelo de edital prevê aí o serviço por 10 anos também, que quem ganhar esse certame também deve fazer algumas melhorias, ter alguns novos moldes, mas então amanhã ainda cobrança, depois até o final desse trâmite burocrático não teremos cobrança na área azul lá em Rio do Sul. E destacar aqui também uma ação especial realizada pelo Sindicato Rural de Poranga em parceria com o Senar, trabalhando o tema Mulheres do Agro, Inteligência Emocional. Ontem foi realizado esse encontro, né? Aqui no centro, na sala de catequese, no município de Chapadão do Lajeado, na verdade, no centro, na sala de catequese em Chapadão do Lajeado, né? Momento de aprendizado, troca de experiências, também crescimento pessoal, proporcionando em momentos de reflexão, conexões e fortalecimento das mulheres do agro, né? O evento promovido pelo Senar, em parceria com o Sindicato Rural de Ituporanga, que abrange também lá Chapadão do Lajeado, com o objetivo de desenvolver emocionalmente e também desenvolver o protagonismo feminino no meio rural. E deu certo, foi um encontro muito bacana de troca de experiências, então, para as mulheres lá de Chapadão do Lajeado. Ô, João, Jean, são algumas das informações aqui no Giro de Notícias, então, aqui em sintonia. A você, Jean, João, aos ouvintes, um grande abraço e até a próxima.
1: Valeu, meu querido Josué Eger. Até a próxima, né? Eu acredito que quem tem, porque como vai ser aberto um novo processo licitatório lá do estacionamento rotativo, quem tiver, por exemplo, as pessoas fazem muito o quê? Vão lá, põem, tipo, 100 pila de crédito. Né? Não quer dizer que é a PAI que vai ganhar para continuar. Né? Quem tiver dinheiro de saldo, vai lá catar de volta.
2: Ah, boa, boa. É. Isso aí. Importante também, né?
1: Claro. É assim que funciona.
2: É assim que funciona, né?
1: É.
2: Perfeito.
1: Mas é uma busca que ninguém quer pegar, sabe? Que só a parte pega, né?
2: Verdade. E será que aqui vai ter também?
1: Por enquanto essas ruas tudo virar cabeça pra baixo, melhor não. Né? Espero primeiro deixar tudo bonitinho.
2: Bonitinho, tudo arrumadinho.
1: Que nem dizia a minha falecida avó, depois vier tudo lambidinho.
2: Isso.
1: Arrumadinho. Daí.
2: Aí pensa na possibilidade.
1: Não, porque do jeito que tá aí não dá não, não já dá, tá virado, né? No capeta.
2: É.
1: Aí se fizer rotativo, o cara tem que andar meio mundo, acho que depois sim.
2: Depois sim.
1: Pode ter que fazer, né? Porque nós estamos com um volume muito grande de carro que circula em Ituporanga, né? Todo mundo tem carro, é difícil, família que não tem dois.
2: Isso.
1: Né? E precisa ter até para que aconteça a rotatividade de veículos na área central da cidade.
2: É isso aí, João Sérgio.
1: Pelo menos minha opinião, né?
2: Com certeza.
1: Algo bom, fácil, né? Não que nenhum que teve uma vez aí que só por Deus, né? Pensa na confusão.
2: Foi o rolo, né?
1: Meu Deus do céu.
2: É.
1: Rolo era apelido.
2: É.
1: Vamos fazer o quê, Vê?
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2: O povo quer levar pizza hoje pra casa, João Sérgio.

0: Não,
1: começando um griteiro do nada.
0: Griteiro, homem. Até me assustou.
1: Olha, só pra ver se você tava ligado.
0: É o cara da pizza saiu correndo.
1: Que nada.
0: Ó, pra ganhar pizza é fácil, né?
1: Ah, o que tem que fazer?
0: Tem que mandar um WhatsApp pra nós,
1: ah,
0: escolher
1: é?
0: Uma das três.

0: Sim.
1: Eu também não sou.
0: Você é traia véia da música também, não,
1: não
0: é?
1: Não.
0: Tá certo, então. Ô, João Sérgio, a Lucila Mon da Luz, de Ilha Grande Becker, tá participando com a gente. Ela escolheu o número 3, palavra-chave antigo. Também Josiane Ribeiro, de São Martim Aurora, palavra-chave antigo, melhor de 3-3. Margarete Aparecida Rassi, Rio Batalha, melhor de 3-3, palavra-chave antigo. Também com a gente, Valdecir Gomes de Lima, Petrolândia. Ele escolheu a 2, palavra-chave antigo. Com a gente também, Janine Prestes, escolheu a 3, palavra-chave antigo. Luciane Ludwig, Bela Vista, palavra-chave antigo, melhor de 3-3. Também Karine Fernandes da Silva, Brasperin Boy, escolheu a 2, palavra-chave antigo. E também Juliano Beltramini, Santo Antônio, a música número 2, palavra-chave antigo, João Sérgio.
1: É, e também eu quero falar aqui que não é antigo, é tudo carro moderno, carro.
0: Ah, com da certeza. Hora.
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0: Bem facinho. O Olinda Maier Schwambach de Petrolândia escolheu a 2, palavra-chave antigo. Também Nicolas André Cel, Rio Batalha, escolheu a número 2, palavra-chave antigo. Também com a gente, a Ira Sebo de Alain, Rio Bonito, Tuporanga, tá participando com a gente. Mandando aqui a melhor de 3, é a número 2, palavra-chave antigo. Oferecendo pros filhos, a Eduarda Alain, também o Eduardo Alain. Pra todos os ouvintes da Sintonia FM, aquele abraço. E também Ana Paula Marques, escolheu aqui a número 2. Palavra-chave antigo.
1: Isso, e você pode continuar mandando seu WhatsApp pra cá, tá? 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
0: Opa.
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0: Agora tem Bruno Marrone, aquela música feita especial para nossa cidade.
1: Ah.
0: Trânsito parado.

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0: Eu tô vendo o que que eu...
1: que tá se rindo tudo aí, João Sérgio?
0: A única paróquia que você tem mandou aqui. A minha certidão do Crisma, né?
1: Que tem?
0: Aí eu fui ver a data que eu fiz, foi a celebração, dia 10 de dezembro de 1988.
1: A Crisma?
0: A Crisma.
1: Tinha já uns 25 anos nessa época, João Sérgio, ou não?
0: Hã?
1: Tinha uns 25 anos nessa época já, ou não?
0: Deus, olha. Não, tudo bem, eu sou 60, eu sou de 69.
1: Mas é quase 25.
0: Deus, olha.
1: Ai, meu Deus do céu.
0: O Frei Ângelo que assinou.
1: Ah, é?
0: Mas assinou o que dizem que eu fiz, né?
1: Uh-huh.
0: Não é daquela época, não. Ele é bem mais antigo. Vamos fazer o que aí, ó?
1: Vamos falar do Marcos.
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0: Vamos lá, minha gente. 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

0: uma pulseira pro churrascão lá no CT, dia 7, com a presença do Dica lá no Touro Mecânico.
1: Ah, o Dica também vai tomar o touro.
0: Vai no Touro Mecânico.
1: Ah.
0: É, o ganhador deve retirar a pulseira do Márcio Ciro lá na Gabiroba, tá bom?
1: Beleza.
0: Obrigado, Ciro. Hoje tem filé, então, gente. Partindo às 6:30 da tarde já se encosta lá.
1: Já me deu fome agora.
0: Não, e o cara passa lá, aquele cheirinho do filé de festa.
1: Sim.
0: Ô, desgraça, né?
1: Chama, né? Nossa senhora.
0: Quantas vezes o cara tá em casa fazendo um requento, o vizinho assando um filé. Dá vontade do cara atacar os pés da churrasqueira. Mas é uma tentação
1: do caramba.
0: Meu padrinho,
1: cara. Que é isso?
0: Falecido Antônio Vendramin, ele cortava um pedacinho da gordura e jogava dentro da churrasqueira. Esse é pra atiçar os vizinhos. Que Deus o tenha aqui.
1: Ah, muito bom.
0: É, foi meu padrinho de crisma aí que eu.
1: Ah, é?
0: 1988.
1: A crise.
0: A crise. Então eu fiquei pensando, meu Deus, quando é que eu fui batizado? Quando é que eu fiz a comunhão, né? 1800.
1: Já tinha matriz ou não tinha matriz?
0: Não tinha. Tudo ali. Estava nas escolas.
1: Estava nas escolas.

0: É, humilde residência, João Sérgio. É. Busca boa, né?
1: Adriano, levantou.
0: Ah, verdade, desculpa. É que nós fomos fofocados e eu tive que baixar o volume.
1: É. Põe aí o reverendo Marcos, tem um
0: vamos
1: recado
0: pra
1: ti.
0: Pra mim? É. Não sei se é pra mim. É,
2: boa tarde, João Sérgio. Boa Jean, tarde. Reverendo Marcos, Deus abençoe vocês. Amém. Jean fez aniversário, parabéns.
0: Obrigado,
2: o
0: querido.
2: O vai fazer parabéns.
1: Ah, vou fazer, se Deus quiser.
2: Eu só queria ver o Jean montado nesse torno mecânico,
0: que
2: né?
0: Isso?
2: Eu até tô pensando em fazer uma aposta de uns 10 mil reais, se ele para nisso.
0: Ah, será, João Sérgio, que eu consigo?
1: Eu aposto contigo, 10 conto que ele vai ficar bastante tempo.
0: Eu fico bastante tempo montado, João Sérgio. Do touro?
1: Aham.
0: Ah, é?
1: Eu

0: eu combino com o rapaz pra ele não chacoalhar.
1: Não chacoalhar tanto.
0: Eu dou mil pro rapaz não chacoalhar e nós.
1: Rapaz,
0: do e daí eu gostei. Dou 4,5 pra ti, 4,5 pra mim.
1: Fechou.
0: Né? Um pro cara que cuida da bandeira
1: lá. Cuida lá, todo mundo sai ganhando.
0: É, só que se lasca aí é o reverendo. O reverendo, querido.
1: Abraço,
0: Márcio, grande abraço, querido, meu irmão. Obrigado pelo carinho, pela audiência. É fãzaço aqui do Estúdio S.
1: Sempre está acompanhando lá a gente.
0: Em Bom Retiro, né?
1: Em Alfredo Wagner, né? Ali na região. Eu fiquei sabendo que ali na região de Barrinha.
0: Barrinha?
1: Barrinha ali, verdade. A gente foi fazer o Bandinhas domingo. Lá em Alfredo, uhum. A gente foi na em Barrinha, tava passando assim, olhei pro lado, um careca, pensei, eu conheço esse careca, era o reverendo Max. Olha só, tava ali na beira da estrada.
0: O que que ele tá fazendo lá?
1: Ele tava sentado só.
0: É, vida boa,
1: vida,
0: né?
1: Boa.
0: Por isso que ele tem dinheiro, nós trabalhamos, não temos.
1: Não temos, é. Mas tem que trabalhar domingo, ele não. Me respeita.
0: Nossa, João, lá em São Paulo, carros ficam submersos em túnel no centro de São Paulo. Pensa na lambança, né?
1: É complicada essa situação lá, né?
0: Quanto mais cresce, olha só. Olha só.
1: Isso, túnel, cara.
0: Túnel,
1: olha
0: lá
1: ali.
0: Em São Paulo.
1: Nossa, não tem nem onde fugir.
0: Os carros tudo boiando.
1: Meu chapéu. Que prejuízo, hein?
0: É, mas deu
1: tudo na metade dos caras, né? É água, água, hein?
0: Água pra
1: caramba. Água pra caramba. Barrenta, né? Suja pra caramba. Credo. Que isso.
0: Ô, querido.
1: Oi. Posso mandar mais abraço aqui?
0: Pode,
1: aqui,
0: claro,
1: gente?
0: Claro.
1: Ó, a Débora Duncan, Campestre Vidal Ramos, está participando. Palavra-chave antigo. A música melhor de três é o Traia Veia. Também a Leonira Rodidunk, Ilha Grande, está participando com a gente. Ela escolheu a três, palavra-chave antigo. Também com a gente, o Nicolas Ribeiro, de São Martim Aurora, palavra-chave antigo. Ele escolheu a número um. Também a Joyce Kellen Rames, da Silva, do Faxinal Vila Nova, escolheu a dois, palavra-chave antigo. Também o Márcio está participando com a gente, de Imbuia, escolheu a número 3, palavra-chave antigo. Quem mais? O Elias Costa escolheu aqui a melhor de 3 a 3, palavra-chave antigo. Manda um abraço aqui para todos da Chapeação da S Automóveis.
0: Alô, galera aí da Chapeação da S Automóveis, capricha aí, cambada.
1: Isso, deixa
0: abraço aí, gurizada.
1: Show, tem mais recadão.
2: Boa tarde, eu sou o Jeberson Pereira do Rio Perimbó, queria participar do sorteio.
0: Opa.
2: Palavra-chave antigo. A música número 3.
0: Isso.
1: Show.
0: Agora que é engraçado, né? Ontem nós botamos duas músicas mais modernas e hoje eu vejo que tem duas antigas e uma mais moderninha, né?
1: Isso.
0: É a Traia Velha e a mais recente, digamos assim.
1: Isso.
0: E a mais votada tá sendo a 3, que é a mais antiga.
1: E é a mais antiga.
0: A Luz da Minha Vida, né?
1: O povo gosta de coisa velha aqui, né?
0: Ah, por que esse povo gosta de mim?
1: Tá achando o quê, né,
0: tá
1: José?
0: Quê?
1: Me respeita.
0: Não é velha.
1: É o quê?
0: Coisa velha.
1: É o quê?
0: É antiga.
1: Antiga.
0: Entendeu?
1: Vintage.
0: É.
1: Mas vamos ouvir o Daniel depois dessa, pode ser?
0: Vamos.
1: Pode passar o rodo?
0: Aham.

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3: Muito bem, 5h39, Estúdio S para você. E o assunto dos meios políticos é o debate que a TV Band realiza.
4: Isso.
3: E deve, pela vez primeira, ter aí o confronto entre o atual presidente e Flávio Bolsonaro.
4: Isso.
3: São os dois candidatos a presidente da República, os dois confirmaram participação no debate da Band. E como ali estão naquela briga pau a pau no segundo turno, segundo as pesquisas, claro, apontando Flávio à frente, né? Até, digamos, algumas com 5 pontos, outras com 4.
4: Isso.
3: Mas aponta o Flávio Bolsonaro na frente. Então, vai ser um debate que vai chamar a atenção dos brasileiros, que está programado para amanhã, né?
4: Para domingo, dia 18.
3: Dia 18.
4: Exatamente.
3: Tá
4: bom? Boa.
3: É isso aí.
4: Ô, João, o povo tá participando com a gente, tu acredita? Aí, fortemente, rapaz. Abraço aqui pro Odair José Pereira, do bairro Salto Grande, aqui em Tuporanga, ele escolheu a número 3, palavra-chave antigo. Também Luciane Schork, do Santo Antônio, escolheu a 2, palavra-chave antigo. Tem recadão.
5: Também quero participar. Maria de Fátima, aqui do Nossa Senhora de Fátima, quero concorrer do sorteio e a chave a chave.
4: A chave.
3: Importante
4: isso aí.
3: É a chave.
4: Importante é a chave. É. Não esqueceu da chave. Quer dizer, esqueceu, mas não esqueceu.
3: É força de chave.
4: É muita chave. É é dois.
3: E é força de Fátima também, né? É a Maria de Fátima, do Nossa Senhora de Fátima. E a chave, e a chave. E perdi a chave. Ô Maria, beijo pra tu, querida. Obrigadão aí, tá?
4: O Enéia Schultz, aqui do centro, tá participando com a gente, escolheu a número 2, palavra-chave antigo. Também com a gente, o Maurício Figueiredo da Vila Nova escolheu a número 2, tá ligadinho na sintonia, palavra-chave antigo. Também com a gente, Cauã Machado, melhor de 3 é a 3, mora em Presidente Nereu.
3: Um abraço.
4: Palavra-chave antigo. Também tem recadinho aqui no rádio.
6: Oi, João. Oi. Oi, Jean. Boa tarde. Sou Batalha. Meu nome é Neus Reptuais. Quero participar da melhor de 3. A melhor de 3 é a 3. E a chave Pix é antigo. Um abraço pra vocês da rádio. Toca uma música bem boa, tá?
3: Valeu, beleza? A chave Pix. Eu vou passar a minha pra vocês aí. Você faz um Pix pra mim, me
4: faz
3: ajuda.
4: Aí, qualquer valorzinho.
3: Tô precisando. Né? Falou que seus tempos já me levou 30. Precisava.
4: Menos 30 na conta,
3: menos
4: 30, né, Gil?
3: Já não que tinha nada. Agora que me lasquei em tudo.
7: Boa tarde, que André Capistão Ferreira de Vila Ramos. Pra mim é melhor de 3 é a 3, porque a palavra-chave é antigo.
3: Tá certo. Show é assim bola. Mesmo.
4: É bem assim.
3: É a chave, é a chave.
4: É a chave, é a chave. A Marlove Terezinha Prange de Presidente Nereu. Ela escolheu a número 3, palavra-chave antigo. E também o Leandro Cives do Rio Batalha escolheu a 3, palavra-chave antigo.
3: Se você pode continuar participando com a gente da melhor de 3 desta quarta-feira, valendo 2 pizzas e 1 refrigerante de 2 litros lá da pizzaria Maria Gabriela, porque hoje o antigo, que não é o Luiz
4: não,
3: Carlos.
4: Luiz?
3: Bruno,
4: ah, não é ele.
3: Ele é antigo também, mas não é outro,
4: ele é o
3: Lauro
4: rádio.
3: Antigo.
4: Boa.
3: Ah,
4: tem que ter a ver uma coisa
3: lindão.
4: Que a outra. Ah, me respeita.
3: Sai, Rony Von.
8: Você acha também?
3: É, acho. Acho. Tô muito lindo. Lindo pra tua cara. Né? Falar uma coisa dessa. Vamos dar uma música?
4: Zezé de Camargo e Luciano.
3: Já a previsão do tempo.

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1: 5:50. 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
6: 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E nós vamos a Climaterra em São Joaquim. Lá em São Paulo, nós estávamos acompanhando aqui, deu uma chuvarada.
7: Chuvarada, hein?
6: Que isso? E alagou a cidade, inclusive o túnel.
7: Túnel, né?
6: Do Anhanguera.
7: Isso. Encheu da água.
6: Encheu e os carros tudo boiando, né?
7: Complicado.
6: Será que para nós aqui. O tempo tá com a cara, quer dar uma pancadinha.
7: Sim,
6: de chuva,
7: deu,
6: né?
7: Uma esquentada hoje tarde, ficou abafado,
6: muito,
7: né?
6: Abafado, é. Já tarde. Hoje de manhã já estava assim.
7: Isso.
6: Quando cheguei no rádio aí, 5h30 da manhã, um calor de lascar.
7: Loucura.
6: Até o Eronildo não tava de jaqueta.
7: Pois é.
6: Que tava quente.
7: Tava quente mesmo.
6: Né? Porque ele não larga aquela jaqueta dele. Nós vamos à Climaterra, então, com o Ronaldo Coutinho. Chove, não chove, esquenta, esfria, enfim. Como é que vai ficar o tempo para os próximos dias? Boa noite, Coutinho.

0: Boa noite. É, o tempo segue no geral nessa quinta com a pequena possibilidade de chuva pela manhã, maior chance de chuva entre a tarde ou a noite, podendo até falhar ou pancada isolada. Eu acho que alguma trovada vai ter nessa quinta-feira. A tarde não passa muito de 22, 24 graus. Na sexta um pouco mais quente, também com chance de chuva do meio da tarde para a noite. E no sábado e no domingo bem agradável durante o dia, mas frio de manhã cedo. Já pode ficar abaixo de 10, 11 no sábado e abaixo dos 7, 8 graus domingo e segunda. A tarde é agradável. Provavelmente, entre fim de semana, segunda e talvez terça, possa passar sem chuva ou bem pouca chance. Da Climatera, Ronaldo Coutinho.
1: Obrigado, Ronaldo, pelas informações do tempo. Já deu B.O. e os fatos que chamaram a atenção nestas últimas horas.
2: Verdade.
1: O meu querido Genzinho.
2: Isso. Né? Isso aí.
1: E isso já você fica ligado aí e fica por dentro.
2: Bem informado. Antes tem música boa. Leandro e Leonardo, não aprendi a dizer adeus.

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3: Você sabe como funciona o Sistema CNA, FAESC, Senar, Sindicatos Rurais? Em âmbito nacional, a CNA é a voz institucional do setor agropecuário, com atuação junto aos poderes públicos, na defesa de políticas para o campo e na elaboração de propostas voltadas ao desenvolvimento do agronegócio. Em Santa Catarina, a FAESC representa os interesses dos produtores e articulações estratégicas para o setor produtivo. O Senar atua na formação profissional, na promoção social, na assistência técnica e gerencial, entre outras ações. Já os sindicatos rurais formam a base do sistema nos municípios, mantendo contato direto com os produtores, identificando demandas locais e mobilizando o setor. Juntas, essas entidades trabalham para fortalecer o agronegócio. 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
3: Agora 6h05, trazendo as principais informações que movimentaram o setor policial nas últimas horas em Ituporanga e toda a região. Começo com a informação de que um homem de 31 anos foi preso por suspeita de tráfico de drogas na tarde de ontem no bairro Santana, em Rio do Sul. A ocorrência começou após a mãe do suspeito encontrar entorpecentes e uma balança de precisão em um galpão nos fundos da residência e acionar a polícia. Durante as buscas no imóvel, os policiais apreenderam duas balanças de precisão, uma faca com resíduos de maconha e materiais que seriam utilizados para embalar drogas. O homem foi encaminhado à delegacia de polícia civil para os procedimentos legais. E um casal foi preso por suspeita de tráfico de associação para o tráfico de drogas na noite de ontem no bairro Cerro Negro, aqui em Ituporanga. Durante a abordagem de um veículo, as polícias civil e militar apreenderam 997 gramas de maconha, 50 gramas de cocaína e R$ 1.156 em dinheiro e 3 celulares. A ação ocorreu após denúncias anônimas e um trabalho de monitoramento dos suspeitos. O casal foi encaminhado à central de plantão de polícia em Rio do Sul. Olha, um homem foi encontrado morto nesta terça-feira no leito de um rio próximo a uma cachoeira na localidade de Aparecida, no interior de Alfredo Wagner. A suspeita inicial é de que a vítima tenha caído de uma ponte de aproximadamente 2,5 metros de altura e sido arrastada pela correnteza. O Corpo de Bombeiros Militar de Bom Retiro foi acionado para retirar o corpo de uma área de difícil acesso com o auxílio da Polícia Militar e também de moradores. As circunstâncias e a causa da morte ainda serão apuradas pelas autoridades. E a Polícia Civil de Ituporanga cumpriu 2 mandados de prisão dos municípios de Imbuia e Vidal Ramos. Em Imbuia, um homem de 33 anos foi preso por dívida de pensão alimentícia. Já em Vidal Ramos, um jovem de 20 anos foi detido em cumprimento de um mandado de prisão preventiva relacionado à Lei Maria da Penha e ao crime de ameaça. Durante a segunda abordagem, os policiais também apreenderam uma substância semelhante à cocaína. Os dois homens foram encaminhados ao presídio regional de Rio do Sul. O tribunal do júri vai julgar nesta sexta-feira, dia 16, Fabiano Miller, acusado de matar Cássio Fernando Sebold, de 39 anos, em Atalanta. O crime ocorreu em agosto de 2023, após uma colisão entre 2 veículos. Segundo a PM, os motoristas discutiram e a vítima foi atingida por um disparo na cabeça. Cássio chegou a ser socorrido, mas morreu no hospital. O réu está respondendo, está sendo indiciado por homicídio qualificado, com 3 qualificadoras apontadas pelo Ministério Público. O processo

processo tramita em segredo de justiça. Um menino de 8 anos foi atropelado por um caminhão na manhã de hoje na BR-470 do bairro Bombinhas, em Pouso Redondo. Segundo os bombeiros, a criança estava de bicicleta quando foi atingida.

Uma investigação formal sobre o caso de uma criança de 2 anos que saiu sozinha de um centro de educação infantil em Ibirama e ficou meia hora na rua antes de ser encontrada por uma funcionária. A primeira promotoria de justiça da comarca instaurou uma notícia de fato para apurar como o episódio aconteceu. As cobranças são diretas e com prazo. A Secretaria Municipal de Educação tem 10 dias para enviar documentos, registros administrativos e informações detalhadas sobre o que aconteceu e quais medidas foram adotadas. A direção do CI também deve entregar as gravações das câmeras de segurança de todos os acessos, áreas de circulação e qualquer local que possa ter registrado a saída da criança. O Ministério Público também quer saber se foi aberta a sindicância administrativa e, se sim, em que estágio está. Após a análise dos documentos, o MP vai decidir se abre processo investigativo formal. 6:10. Lembrando que mais informações de segurança pública e mais informações da nossa região, você ouvinte confere acessando o nosso portal de notícias, o sintonia.fm.br. Claro, qualquer nova informação também que mereça destaque, a gente retorna aqui à programação do Estúdio S e traz as informações para você. Já já também tem conversa aberta por aqui.

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0: Agora 18 horas com 16 minutos, conversa aberta para você. 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
0: 18 horas com 18 minutos e hoje eu recebo com muito carinho a minha querida Ticiane Nincoter Costa, que é a diretora lá do Centro de Educação Infantil Matilde Sens, Aline Martini, vice-presidente da APP, e a Lorena Cardoso, que é estudante lá do Centro de Educação Infantil Matilde Sens. Por que que estas meninas estão aqui? Porque nós vamos falar de um evento que acontece amanhã, dia 15, que é a Biblioteca Viva das Famílias e o Sexto Pé de Livros. Minha querida Tice, prazer recebê-la aqui. É um evento que

0: transformação, os livros fazem parte. Então, por fazerem parte, a gente tem esse movimento lindo e um ato nobre, sim, de fazer a inauguração da Biblioteca Viva das Famílias, por conta de almejar e saber do tão quanto é importante a leitura no dia a dia. Sempre foi e hoje tão quão ainda mais. Então, a gente teve um investimento bem significativo dos livros, em parceria com o projeto social da Sicoob. Também aí tivemos a montagem, né, de uma árvore linda, linda, linda, que está lá. Essa foi com o recurso próprio da nossa PP, que é uma PP muito participativa, em todos os sentidos, em sugestões e em trabalho, né? Então isso é muito importante também.
1: Quando a gente fala em biblioteca viva das famílias, o que que quer dizer essa biblioteca viva?
0: Ela tem um movimento, né? Então a gente tinha uma biblioteca viva num armário com 40 exemplares. E as famílias foram levando para casa e a gente foi tendo esse incentivo e vendo a devolutiva dos pais também. Ah, e acabou, a gente queria ler mais, né? E aí a gente pensou, vamos atrás e vamos buscar recursos para consolidar isso. E nessa busca a gente foi contemplado, então, com um projeto social. Aí a gente conseguiu ampliar, então, o nosso acervo. A gente fez uma compra de 135 exemplares de livros novos, com um repertório riquíssimo, que a gente até trouxe aqui hoje para deixar, né, esse sabor de livros. Então, tem livros para os bebês, né, que eles podem folhear, desfrutar, pode sentir, como tem para nossas crianças até 4 anos, que é o público que a gente atende. Então, os pais levam para casa, em total confiança da escola, porque o pai é o primeiro exemplo, né, dos filhos. E depois vem a sociedade, os professores. Então, eles levam para casa, fazem a leitura e devolvem para a nossa árvore, né? Da nossa biblioteca viva. E assim vai dando continuidade. E além disso, a gente também recebeu uma doação de 60 exemplares de uma professora da nossa unidade. Então, ela tinha um acervo dela própria. E ela compartilhou nesse movimento. Então a nossa escola, ela é rica, como eu sempre digo, a gente seguimos por muitas mãos e de fato, seguimos por muitas mãos. Porque quando a gente acha que, nossa, tá tudo muito bem, ainda vem mais alguém com uma mão e ajuda num projeto da escola.
1: Aline, como é importante essa participação, esse entrosamento, né, de pais, direção, professores, alunos, de fato, torna o ambiente vivo. Isso. Porque a participação, não adianta nós termos lá os melhores professores, a melhor direção, se não tivermos os pais envolvidos, né? Isso. Boa noite.
2: Boa noite a todos, boa noite João, boa noite aos ouvintes. É, os pais, é muito importante a participação, principalmente, né? Desde bebezinho, eles, na educação deles, tá sempre presente, porque hoje em dia a gente sabe como que tá a nossa sociedade, né? Então isso é muito importante, a educação já vem lá principalmente de casa. E a creche, o nosso centro lá, ele evoluiu muito, né, Tice? Muito, sim, muito. Então esse acervo veio agora para contemplar ainda mais os nossos alunos da creche.
1: Eu passo ali, num primeiro momento, eu confesso assim, quando cercaram a praça, Fernando Sainz, meu Deus, que pecado tirar uma praça. Mas a gente sabe também de que a comunidade por si só, ela não estava utilizando a praça, outras pessoas estavam utilizando a praça não para o devido fim que ela foi criada. E hoje não. Hoje ela está toda cercada, as crianças têm um espaço maravilhoso para brincar e também um fator importantíssimo, a segurança.
2: Né? Isso mesmo. Isso mesmo. A segurança da nossa creche ficou muito boa depois que foi cercado toda a frente. As crianças amam brincar ali, principalmente no verão, né, Tice?
0: Sim.
2: Tem o chafariz, eles ficam louquinhos, né? Eles adoram. E daí ampliou o espaço deles de brincar, né? Porque a creche atende mais de 200 crianças todos os dias. Então, eles querem brincar, eles querem espaço e ali ficou muito bom mesmo.
1: E a gente, arborizado, né?
0: Arborizado, é um espetáculo.

0: cuida com todo apreço, né? Então, o cuidado que realmente a natureza merece, a conservação. Então, a gente colocou brinquedos de madeira, né? Salvo dois ali que a gente já tinha, então a gente acabou contemplando também. Mas a prioridade sempre é os elementos da natureza. Então, os balanços, né? E então, a primeira vez que as crianças foram ver o balanço, sabe aquele balanço de antigamente que a gente rolava um toquinho? Então, tinha criança que achava que tinha que sentar na lateral e que dava tudo certo. Então, uma coisa simples, né? Mas que eles precisavam vivenciar. E isso é educação infantil.
1: E a criançada de hoje tem uma energia diferenciada da nossa energia quando criança. Eles parecem que vêm com uma pilha a mais, né? 220 volts, né?
0: Eles já vêm numa conexão diferente que foi, né, a nossa. E eles precisam realmente esse contato com a natureza. Então, a nossa creche, eu digo, a gente é privilegiado de ter esse espaço com a natureza. Agora, a primeira infância, né? A questão de leis também está colocando de contemplar a área verde, né, para as crianças. Isso é muito importante e que bom que já temos, né? Nós já temos, é o que eu digo, nosso espaço ele é rico de estrutura física e pedagógica, né? Então a gente cada dia tem um dever de ser melhor, que caprichar mais, buscar mais conhecimento e ofertar mais a nossas crianças, né? Então, se a gente está num padrão, a gente tem que sempre seguir e elevar ele.
1: Porque os próprios pais cobram mais também, né? E a própria educação cobra mais também, né?
0: Também, e agradecem, né? Agradecem de ver o cuidado que a gente tem com a escola. Isso também é muito importante, porque eleva a gente a dizer, estamos no caminho certo, né? E quando a gente convida um pai, ele se sente parte desse processo, porque ele acompanha, ele tá todos os dias. Então a gente tem 200 e poucas crianças, mas vem o pai e a mãe trazer, às vezes vem os avós buscar. Então a gente tem um fluxo diário de 600 pessoas, talvez, né? E que estão ali dentro naquele espaço. E aí, o sexto pé de livros é esse movimento também, que a gente coloca nessas árvores, nesse espaço que agora a gente pode desfrutar com toda a segurança, porque já tem a cerca, né? Então antes a gente sempre tinha essa preocupação de como colocar ali, porque a gente ainda tinha que cuidar dessa segurança, que hoje a gente já tem essa segurança, né? Então isso veio tudo a favorecer.
1: Isso começa toda essa o pé de livro, a biblioteca viva da família, das famílias, né? Começa amanhã, 9 da manhã.
0: 9 da manhã. Então amanhã o horário também para os pais trazerem as crianças vai ser até as 9 horas, né? Nosso horário é sempre de entrada das 7 às 8, mas amanhã a gente vai fazer até as 9 da manhã por conta de eles participarem desse ato, dessa inauguração. É uma inauguração toda formal? Não, mas é uma inauguração pela riqueza do projeto e que ele merece. Então por isso que a gente vai fazer esse ato nobre junto com o sexto pé de livros.
1: 9:30 tem a primeira história do pé de livro, contação com a professora Esther. 9:50, sexto pé de livro, pé de livros, a colheita mágica. Se teve alguma mudança, tu vai me corrigindo aqui. O espaço da mala viajante.
0: Isso.
1: Vamos ter. É isso aí a programação.
0: Porque dela vai se estendendo durante todo o dia, as famílias vão no melhor horário que se organizarem. E também a gente fez o convite aos ICIs vizinhos da nossa instituição para participarem também. Então a gente convidou os ICIs para eles estarem participando com a gente, vir visitar, trazer as suas crianças, né? Dentro da rotina, da organização possível deles. Então a gente ampliou também para a comunidade também em torno poder participar.
1: Eu ouvi falantes que os pais pegavam os livros, levavam, traziam, depois queriam mais. Nós estamos falando de um dia especial que é amanhã, mas a questão da leitura,
0: todos os dias.
1: Pode pegar o livro.
0: Todo dia. A biblioteca tá lá disponível na chegada, na saída, né? No horário que a família vai lá, escolhe com a criança e leva, e no dia seguinte, ou a cada 2 dias, né, no momento que fez a leitura, então retorna o livro para a escola, para que essa leitura chegue a outra família também.
1: Ô Lorena, você gosta de ler?
2: Não sei ler.
1: Tu não sabe ler, e daí como é que tu faz com os livros? Tu fica olhando as figurinhas? E é legal. Tem assim que tem até as casinhas montadinhas, tudo, árvore conforme vai abrindo, é bonito, né? É, né?
0: E tu gosta quando a professora conta história?
1: Ela tá fazendo sim pra tudo. Quem tá nos acompanhando pelas redes sociais está vendo a Lorena fazendo sim com a cabeça, né, Lorena? É isso?
0: E esse livro, é pra quem esse livro?

0: livro? Pros bebês.
1: Tem pra bebê, que legal.
0: Ah, e tem mais que um livro pra bebês? Sim? Então responde sim, Paporitice. Sim?
2: Sim.
0: Sim? E qual desses você quer levar pra casa pra ler com a mamãe?
2: Pra mamãe e pra mim?
0: É.
2: Pode levar dois?
0: Pode. Pode levar dois. Qual você acha que o mano ia gostar? Ah, eu acho que o Lucas ia gostar desse, né?
1: É que tem de tantos, né, Lorena?
2: Eu vou levar esse daqui da princesa.
3: Da princesa.
1: Ah, da princesa.
0: Boa escolha.
1: Isso é legal porque os pais levam, né, Tice e Aline? E lê pras crianças, né?
4: É muito... A minha, eu falo pela minha menina, né? Ela... A gente leva o livro, mas ela já quer... falar, né? Contar a história através... das imagens do livro. Então é muito. A imaginação deles também vai. Vai longe.
1: Vai longe.
4: Longe.
1: Verdade. Só mandar um abraço aqui pro meu querido amigo Chico, pra Eliane, né? Que são os pais aqui da Aline. Lá no ponto 17. Tá ajudando a fazer aquelas coisas boas lá, não?
4: Sim.
1: Porque lá é uma tentação,
4: né? Direto.
1: O Chico só vai coisa boa lá.
3: É só coisa boa.
1: Aqueles bolinhos de carne.
3: É coisa mais gostosa.
1: Eu quero acabar com aquele negócio de fazer aqueles barquinhos, que era afundar tudo aqueles barquinhos lá. Coisa ruim aqui. Isso aí dá uma azia. Quem pode participar? Só os pais ou a comunidade de uma forma em geral, minha querida Tice?
0: Comunidade de uma forma em geral. A leitura é para todos e a nossa escola está aberta a receber toda a comunidade de um acolhimento que é único, né? Que é único das escolas, né? As escolas têm esse toque de acolhimento, né? E a nossa também faz isso muito bem. Então a gente recebe com todo carinho toda a comunidade. Hoje a gente estendeu o convite até para os nossos vizinhos do CEI também, né? Porque quando a gente precisa, quem a gente vai lá primeiro? É no vizinho.
1: É no vizinho.
0: Então nossos vizinhos também são sempre muito solícitos. Então a gente convidou eles também. Convidamos também a Secretaria de Educação, juntamente com o prefeito municipal, para estarem prestigiando conosco, né? E saber, né? E viver de fato o que a educação do município também contempla, que são ações nobres, assim, de um significado que vai caminhar com a criança pela vida toda. E ainda a gente consegue chegar nas famílias, né?
1: Isso é importante.
0: Isso é muito importante.
1: O envolvimento, eu sempre falo, o envolvimento da família no educandário é fundamental, porque o educandário não é um depósito para você chegar de manhã, deixar seu filho e buscar do meio-dia ou buscar de noite. Você tem que viver o dia a dia do educandário do seu filho, saber como que é, como que funciona, quem são os professores, quem é a direção, quem é que faz a merenda, né? Quem faz a limpeza do educandário, o que que tem tudo lá, você tem que viver.
3: Verdade.
1: Né? Porque...
0: É o coletivo, né?
1: É, pois você fica lá 5, 6, 7 anos.
0: Ela se constrói pelo coletivo. Então a criança entra com 4 meses, né? Então quão grande é a nossa responsabilidade receber o bebê com 4 meses? Então às vezes o primeiro alimento sólido ou pastoso que ele vai receber é com a gente, né? Às vezes a primeira palavra quem ouviu foi a professora, né? Eu me recordo de uma menina quando, isso que é 2008, 2007, que a primeira palavrinha que ela leu numa turma de pré que eu trabalhava foi polvo. Nossa, aquilo me deixou muito radiante e feliz, né? Então são particularidades que a gente acompanha na vida das crianças, né? E a gente leva para uma toda a vida como eles também levam da gente.
1: Eu sempre falo uma coisa, Aline e Tice, os pais, não posso generalizar, mas em sua maioria, eles nunca agradecem o professor por ter evitado 10, 20 quedas do filho no educandário. Mas Deus livre se cair um dia, ralar o joelho, tá feita a confusão, né? Então, eu sempre tiro o chapéu aqui para os professores, eu sei o quanto que é difícil, muitas vezes a gente em casa com um, dois já dá o bicho, né? A Aline tem uma que diz que tem uma energia que não é fácil, então já dá uma trabalheira. Imagina você ter lá mais de 200 crianças, 50 professoras. Quero mandar um beijo para todas elas, né? Que também não deve ser fácil. ser diretora de 50 mulheres? Não, é. Não é fácil. Não. Ele disse que só tem o sultão lá?
0: Tem, né?
1: Só o menino.
0: Só o menino. Nós temos agente administrativo, Evelásio, muito precioso.

0: prestativo. Uhum. Como toda a equipe da escola é muito prestativa, né? Uhum. Ah, como o João bem colocou, as nossas merendeiras, as meninas da limpeza, o nosso grupo de professores e monitores é muito comprometido, né? E isso torna o trabalho um pouquinho mais leve, né? Uhum. De uma gestão também. Isso é importante. Dias fáceis, dias difíceis, temos sim, né? Mas quando a gente tem a equipe, caminha junto, então isso é muito importante. Como também a nossa PP, que ela é muito importante, né? Ela participa, como eu coloquei no início da nossa conversa, e isso também faz parte dessas mãos que a gente vem conversando. E as mãos das crianças, né? Nossa, que é uma riqueza, assim, a cada palavra, a cada abraço, né? A cada dizer, tia, eu vim de uniforme, né? E isso deixa o coração da gente muito aquecido, né? E a cada dia a gente tá conseguindo mais. Conseguindo mais pela transparência, pela dedicação, pelo conhecimento. E isso é fruto do coletivo, né? Ninguém faz nada sozinho.
1: E que os gestores sempre lembrem de que educação não é gasto, não é despesa, é investimento. É uma geração culta, uma geração que estudou, com certeza vai produzir muito mais e com mais qualidade para todos nós.
2: Sim.
1: Não é verdade?
2: Sim.
1: Minha querida Tice, obrigado por ter vindo. A Aline também. Amanhã, 9 da manhã, no Centro de Educação Infantil Matilde Sens, Biblioteca Viva das Famílias e o sexto pé de livros, pais, comunidade. Vamos lá conhecer, prestigiar e quem sabe você pode montar um projeto parecido com esse na sua escola também.
0: Isso aí, né? Ouvem junto com a gente.
2: Ouvem com a gente.
0: É, e aí também, João, né? Eu sei que eu já ganhei um pouquinho mais de espaço além da média. E dizer que os nossos professores, amanhã é o dia dos professores. Verdade.
1: Parabéns para todos eles.
0: Então a gente escolheu essa data também pela grandiosidade da profissão de ser professor. Uhum. Né? Que é um pouquinho diferente de estar, né?
2: Isso.
0: Então, ser professor. E o nosso grupo, ele é muito, muito feliz por ter professores, né, na nossa instituição. E dizer para as meninas muito obrigado, que elas tenham sempre sabedoria, conhecimento em cada ação. E dizer que eu sou grata pela vida de cada uma da nossa escola. Então, ser professor, como diz Gabriel Chalita, é ser condutor de almas e de sonhos, é lapidar diamantes. E é verdade.
1: Verdadeiro. Eu falava aqui fora do ar que eu conheço a Tiziane há muito tempo, desde a época do Luciano Averotti, e a energia, o pique, a determinação que ela tem, ela só poderia estar num lugar, na direção de um educador.
2: É isso, né? Aí.
1: Por conhecê-la, fiz esse elogio aqui fora do ar. Meu querido Jean, amanhã tem mais Conversa Aberta.
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12: Agora, 18:53, meu querido Janzinho, quem é que faturou os prêmios do programa de hoje?
16: Deixa eu pegar aqui a nossa lista, porque olha, hoje foi prêmio pra caramba nesse programa,
12: que bom,
16: hein?
12: Nosso
16: coisa
12: ouvinte
16: boa.
12: Merece.
16: Aí sim, ó. Vamos lá, começar pelas duas pulseiras para o churrascão da Sintonia. 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Hoje tem filé, né, João Sérgio, daqui a pouquinho.
12: Com cerveja lá.
16: Coisa
12: lá,
16: boa.
12: Lá
16: vou passar lá daqui a pouco. O Maicon Bueira e também a Dioclea Mello. Foram os contemplados, tem que passar aqui na rádio e pegar as pulseiras, né? E o sorteio das pulseiras pro Bob Michael no CT para esse sabadão, dia 17. O Fabrício Jonathan Muniz e também o Oscar Martinho Vicente dos Santos. Tem que pegar aqui na rádio também as pulseiras do

0: Maicon, tem que pegar aqui na rádio com a Cleide ou a Renatinha.
1: O do churrasco é direto lá no bar do Ciro,
0: é, lá
1: tem
0: do
1: que
0: Ciro?
1: Pegar lá na Gabinete.
0: Ah, tá certo então. Ah. E as pizzas para da Maria Gabriela? Mais um refrigerante, 2 litros. Quem ganhou? Foi a Zuma Rô de Klettenberg.
1: Oh, e aproveite que o Lauro Antigo já deve estar por ali na pizzaria Maria Gabriela.
0: Olha,
1: tá bom? Bora lá fazer uma fotinho, aquela coisa toda, né?
0: Isso aí.
1: Gente, obrigado pelo carinho, obrigado pela companhia de todos vocês.
0: Boa.
1: Amanhã tem mais Estúdio S a partir das 16h. Vem aí o Boletim da Mavi. Depois, Carlos Moraes faz companhia pra você. Até meia-noite, ao vivaço aqui na Sintonia. Valeu, gente. Boa noite. Obrigado pelo carinho. Boa quarta.
0: Valeu.
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3: Olá, hoje é quarta-feira, 14 de outubro. Acompanhe a seguir informações sobre o encontro regional Avança SC, que será realizado amanhã. O treinamento técnico que a MAVE realiza na próxima semana sobre captação de recursos e ainda entrevista com o assistente cultural da MAVE, Pablo Dobke, sobre as atividades que serão realizadas neste final de semana, fazendo parte do programa Cultura em Movimento.

Amanhã, 15 de outubro, será realizado no auditório do Núcleo de Práticas Jurídicas da Unidade em Rio do Sul, o encontro regional do programa Avança SC. Estão convidados empresários, gestores públicos, instituições de ensino, entidades e lideranças do Alto Vale. Através do Avança SC, o Alto Vale está construindo a sua agenda de desenvolvimento e por isso é fundamental a participação de representantes dos 28 municípios. O encontro acontece na parte da manhã, com início às 8h30. Haverá apresentação do programa, também apresentação dos 20 pré-projetos, dinâmica de validação e priorização e, por último, plenária e pactuação dos encaminhamentos.

na próxima semana, nos dias 21 e 22 de outubro, será realizado na AMAVE um treinamento técnico sobre captação de recursos e operacionalização do sistema transfere.gov.br. Para este evento estão convidados os servidores públicos dos municípios que atuam na área de gestão de convênios. O objetivo é capacitar os técnicos e gestores para a correta utilização do sistema e para a condução dos processos de captação de recursos públicos.

0: neste final de semana, nos dias 17 e 18 de outubro, será realizado no Parque da Doce Festa em Vidal Ramos o segundo Acamparte. O evento faz parte das atividades culturais desenvolvidas na região através do programa da AMAVE Cultura em Movimento. Quem traz mais informações é o assistente cultural Pablo Dobrik.
1: Então, é o segundo evento, né, do programa Cultura em Movimento. Programa esse que a gente vem trabalhando com os municípios através do Colegiado de Cultura da AMAVE. E nesse segundo evento vamos estar apoiando o Acamparte no município de Vidal Ramos, que acontece nos dias 17 e 18, sábado e domingo. Já é a segunda edição do Acamparte e essa segunda edição então vem para consolidar o evento que vai acontecer em Vidal Ramos, né, como eu já disse, no Parque da Doce Festa. Durante os dois dias acontecerão atividades culturais, oficinas, apresentações e uma série de outras atividades que vão proporcionar ao público que vai

0: ao Parque da Doce Festa e Vidal Ramos uma grandiosa experiência em vários aspectos culturais, né?
1: Através do Acamparte serão oferecidas oficinas e diversas atividades gratuitas. O assistente cultural da MAV falou sobre a importância deste acesso à cultura para toda a comunidade da região.
0: É, muito bem, sim, né? As inscrições foram feitas através do site, né? Do evento, né? Do Acamparte. É totalmente gratuito, as atividades são gratuitas, as oficinas são gratuitas mediante a disponibilidade de vagas, né? Claro, se uma oficina já obteve suas, por exemplo, suas 20 vagas, né? A pessoa vai ter que se inscrever em outra, mas tudo de forma gratuita.
2: Você ouviu o Jornal da MAV, o desenvolvimento regional e as notícias dos municípios são destaques aqui. Até o

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do Pai, do Filho e do Espírito Santo. E com licença, patrão celestial. Vou chegando despacito, enquanto sorvo o amargo de minhas confidências, porque ao descambar do sol preciso camperear por outras invernadas e repontar do céu a força e a coragem para o entreveiro do dia que passa. Eu bem sei que qualquer guasca bem pilchado e faca rebenque esporas não se afirma nos arreios da vida se não se estriba na proteção do céu. Ouve, patrão celestial, a oração que te faço ao findar de mais um dia. Tomara que todo mundo seja como irmão. Ajuda a perdoar as afrontas e não fazer aos outros o que eu não quero para mim. Perdoa-me, Senhor, porque rendindo pelas canhadas da fraqueza humana, de quando em vez, quase sem querer eu me solto por ter afora. Eita, putrilho chucro, renegado e caborteiro, mas eu te garanto, meu Deus, quero ser bom e direito. Ajuda-me, Virgem Maria, primeira prenda do céu.

o capataz da Estância Gaúcha. E para fim de conversa, vou te dizer, meu Deus, mas somente para ti, que a tua vontade leve a minha de cabresto para todo sempre, até a querência do céu. Amém.

0: 19:05, 7:05. Alô, você, muito boa noite, boa noite, boa noite, cidade, interior e região, boa noite, meus amigos e minhas amigas, estamos aí com mais um Boa Noite Sintonia, nesta quarta-feira, hoje, 14 de outubro de 2026, dia da pecuária, para vocês aí curtindo a nossa programação, obrigado pela sua companhia, obrigado pela audiência, vamos juntos até a meia-noite aqui com o nosso Boa Noite, não, hoje é quarta-feira, hoje nós vamos até às 11 horas com vocês, né? É, hoje é quarta-feira até às 11 tem Sintonia da Fé. Tô agradecendo a sua companhia, a sua audiência, você meu amigo, você minha amiga que tá aí curtindo a nossa programação, obrigado pela sua companhia, pela audiência, vai mandando seu recadinho, participe aqui do nosso Boa Noite Sintonia. Vou sortear pra vocês dois almoços aí do CT de Onas e também duas pulseiras pro Bob Maicon. Bob Maicon vai estar no CT de Onas neste sabadão. Então você manda o seu recadinho, participa e concorre. 991-920947. Pode me ligar também no 47 997 41 73 18. É, você esteve até agora aí com o João Sérgio e o Jean Carlos, a dupla JJ esteve com vocês aí no Estúdio S. E a partir de agora é comigo,
1: Carlos Moraes.
0: Vamos que vamos, agradecendo a sua companhia, a sua audiência. Vamos juntos então até às 11 horas da noite desta quarta-feira, 14 de outubro de 2026. E já vamos iniciando a parte musical, trago pra vocês o Ademar Silva, ele canta pra nós a música Casa de Amigo.

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0: 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É a música que você ouviu aqui no nosso Boa Noite, Sintonia desta quarta-feira. Agradecendo aí a companhia e audiência. Muito bem, vamos que vamos. Muito bem, vem dando uma falhada na garganta aí, né? É o bichinho. Mas vamos nessa, vamos em frente aqui atendendo a sua participação. Aqui você que tá aí ligadinho, curtindo o nosso programa, não esqueça, mande o seu recadinho pro nosso Boa Noite, Sintonia. Vamos ver quem tava dando recado aqui. É, no nosso Boa Noite Sintonia, sempre agradecendo a sua companhia. Boa noite, Carlos Moraes, é o Roberto, meu amigo Roberto, lá do Goiabalo, Tassili Costa, tá pedindo música aí, oferecendo para todos que estão ouvindo, especialmente aí pra Prenda, a Rosiclé e para vocês aí da rádio, obrigado se eu for atendido, valeu meu amigo Roberto aí no Goiabal, valeu Beto e a esposa aí, a Prenda Rosiclé. Um abraço pra vocês e obrigado pela companhia. Tudo de bom. Quem mais aqui? Boa noite. O Clóvis Reife, do Rio Antinhas, também quer participar aí dos sorteios. É, temos dois almoços e duas pulseiras lá pro show do Bob Maicon, sábado lá no CT. Quem mais aqui mandando recado? Fala, meu amigo Luiz Machado. Boa noite, Luiz.
1: Boa noite, Carlos Moraes. Tudo bom?
0: Tudo
1: Luiz
0: bem.
1: Machado, Machado Brand. Hoje eu queria oferecer a música para os policiais de Tuporanga, para Polícia Civil, para Polícia Militar de Tuporanga.
0: Certo.
1: Mandou um alô para os policiais, tá bom, Carlos Moraes? Queria participar do sorteio do almoço ali do CT, tá bom?
0: Valeu, abraço, meu amigo Luiz Machado, o Calinho. Curtindo aí a nossa programação, obrigado pela companhia, obrigado pela audiência. Isto mesmo. Vamos, tem mais áudio aqui, boa noite.
2: Boa noite, Carlos Moraes.
0: Boa noite.
2: Quero participar do sorteio do almoço do Johnny.
0: Uhum.
2: E quero oferecer a próxima música pro marido, que tá me ajudando a costurar. A gente fica até as 9:10 por aí.
0: Uhum.
2: E tá curtindo a rádio o dia todo até as 10 da noite.
0: Obrigado,
2: e pra todo o pessoal da Rádio Sintonia.
0: Valeu, é a Olinda, um abraço, obrigado pela companhia, tudo de bom pra ti, teu marido aí na costura, ouvindo nossa programação. A Adilene Props Reife, Rio Antinhas, também quer participar aí do sorteio, tá participando, e a Terezinha em Presidente Nereu também tá curtindo o programa, mandando música pra todos que estão ouvindo e pra alguém especial lá de Presidente Nereu. Tá chegando Terceira Dimensão. 99 alguma coisa.

19h25, 7h25. Rádio Sintonia 94.7 FM, levando para vocês aí o nosso programa Boa Noite Sintonia, agradecendo aí a sua companhia, agradecendo a sua audiência aí, cidade, interior, região. Aquele abraço, obrigado pela companhia, obrigado pela audiência.

0: vamos que vamos, vamos em frente. Um abraço, meu amigo Mauro. Grande Mauro, de volta. Isso mesmo, Mauro TV. Pro exterior aí, visitando os filhos, né? Mas tá de volta aí na Toca do Cueio. Um abraço aí pra ele, um abraço pra Anelise, o Nilson Roli também tá por lá, um abraço aí pra vocês. Bom retorno, nosso amigo Mauro. É, isso aí, obrigado aí pela companhia, obrigado pela audiência. O pessoal já pode se aproximar lá pra comer um pastel de fundamento, então. Coisa boa. Abraço, meu amigo Mauro e a Anelise, obrigado pela companhia, tudo de bom. É o nosso boa noite, sintonia. Boa noite, Carlos Moraes. Sou o Wilson Reisen, moro no centro. Quero participar do sorteio dos almoços do CT. Quero ouvir uma música e oferecendo para todos os amigos e familiares. Valeu, Wilson. Obrigado aí pela sua companhia. Boa noite, quero participar do sorteio dos almoços do CT. A Nádia de La Justina Schroeder, Dona Luísa Atalanta. Um abraço, Nádia. Obrigado pela audiência. Boa noite, quero participar do sorteio dos almoços. É Dalvino Alessio Schroeder também, da Dona Luísa Atalanta. Curtindo nossa programação. Boa noite, meu amigo. Um abraço para minha mãe, a Isolde Bogo. Te amo muito. Beijos da filha Régia. Valeu, Régia. Um abraço. Obrigado pela companhia. Tudo de bom. Fala, meu amigo, o Arno Alain. Boa noite, Arno.
1: Boa noite, camaradas. Arno Alain aqui de Santão, Carlos. Quero oferecer a música para toda a minha família e para todos os amigos e para os netos Otávio e Joaquim e para toda a equipe Sintonia e participar do sorteio dos prêmios. Valeu, um abraço.
0: Valeu, um abraço, nosso amigo Arno. Arno tá aí se recuperando da cirurgia, né? Tá aí nas quimioterapia, não é na quimio, né? Fazendo ginásticas aí, né? Pra se recuperar melhor aí da cirurgia, né? Tava mandando umas fotos aí. Melhoras aí pro nosso amigo, o Arno Alain, é um grande ouvinte da Rádio Sintonia, né? Passou por uma cirurgia aí do coração, mas tá tudo certo, né? Já tá se recuperando aí, né? Então, um abraço e obrigado pela companhia, obrigado pela audiência, meu amigo Arno Alain. E vamos com música, Bugre do Mato. O Cordiona. Nosso amigo Adriano aí do Petro.

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0: Caio Serrano, mais andanças aqui no nosso Boa Noite Sintonia. Esta quarta-feira vamos até às 11 horas na sua companhia. Às 11 horas tem Sintonia da Fé. Às 9 horas também tem a Voz do Brasil. A vocês aí curtindo nossa programação, obrigado, obrigado pela companhia, obrigado pela audiência. Vamos que vamos. Deixa eu falar para vocês aí que estão acompanhando o nosso Boa Noite Sintonia de hoje. É, isso aí, você de aí acompanhando, ouvindo nosso programa, já chegou do trabalho, já preparou aquele chimarrãozinho gostoso, né? E tá aí ouvindo o programa, tá preparando aquele jantar delicioso. Então, obrigado aí pela sua companhia, você que tá no seu local de trabalho também. Um abraço aí para vocês, meus amigos vigilantes, né? Os guardas noturnos que estão aí zelando pelo patrimônio do patrão. Então, um abraço aí para todos os vigilantes, guardas noturnos, um abraço também pro pessoal da polícia aí, né? Nossos amigos aí da polícia, da brigada militar, da polícia militar, né? Também o pessoal da polícia civil, né? Um abraço pro pessoal que também são aí, que estão aí nos plantões dos hospitais, enfermeiros e enfermeiras, que também ouve a nossa programação, um grande abraço, obrigado pela companhia. Enfim, você que trabalha à noite aí, né? Você que trabalha no terceiro turno, né? Que tá aí ouvindo nosso programa, obrigado pela companhia também, tá bom? 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É isso aí, minha gente, é Rádio Sintonia 94.7 FM. É o nosso Boa Noite Sintonia. Um abraço pra minha amiga Valquíria e o Augustinho, que estão aí sempre ouvindo nosso programa na Embuia. A Valquíria tá pedindo oração aí para o Claudemir Bepler, né? Que está hospitalizado, né? Tá na UTI, então tá, a Valquíria pede aí para toda a família, amigos, todo mundo que conhece aí, né? O Claudemir fazer oração para ele aí, pela recuperação dele. Também o Alcionei de Souza, que também continua aí hospitalizado, ela também tá pedindo orações aí, tá certo? Então tá bom. O recado aí da Valquíria e do Augustinho, estão curtindo nosso programa aí em Buia. Quem mais aqui mandando recadinho, participando aqui do nosso Boa Noite Sintonia? Vamos ver quem mais está mandando recadinho pro nosso programa aqui. Vamos aqui. Boa noite, amigo Carlos Moraes. É a Zuleide Beffler Melo, do Rio Bonito. Tudo bem, Zuleide? Estamos aqui tomando um mate e ouvindo o programa. Queremos participar do sorteio dos almoços. Valeu, um abraço, Zuleide. Nosso amigo Valério tomando um verde e ouvindo o nosso programa. Coisa bem boa. Boa noite, quero participar do sorteio dos almoços. Lucinei Constante, Alto 3 Barras. Valeu, Lucinei. Quem mais aqui? Minha amiga Ereni. Tá ouvindo o programa. Boa noite, Ereni.
1: Boa noite, seu Carlos.

0: Eu quero participar do sorteio do almoço do CT e oferecer a música para Dona Cleusa e para todos que estão ouvindo seu programa. Boa noite.
1: Boa noite. Um abraço. Abraço, Erenito, de bom. Um abraço pro Raul também, né? Tá aí ouvindo nossa programação, obrigado pela companhia. Boa noite, sou o Giovanni Rodrigues Costa, do Cerro Negro, quero participar do sorteio dos ingressos e também do almoço. Rio Saltinho, Chapadão Lajeado, a Lúcia de Fátima, da Costa Verde, se gostaria de participar do sorteio e ouvir uma música. Tá certo, um abraço e obrigado pela audiência. A Lúcia de Fátima. Quem mais aqui? Boa noite, aqui é Edione Israel da Bela Vista, quero participar do sorteio, tá bom, Edione? Dona senhorinha, fala aí, senhorinha, boa noite.
2: Boa noite, Caio Moraes, aqui é senhorinha Moraes da Vila Nova.
1: Tudo bem, amiguinha?
2: Conheço muito o Luiz, pra Rose, pra Marcileia.
1: Certo, pra quem mais?
2: Pra minha amiga Rosa.
1: Tá bom, pra quem mais?
2: Para a Nilda Preta, pra Dona Creuza.
1: Obrigado.
2: A música eu peço é as mocinhas do interior e pro Pio da Rádio, quero participar de todo sorteio.
1: Tá bom, dona senhorinha, obrigado pela audiência, boa noite. A Maria Luísa Cocodes, Rio Areias e Tuporanga, também quer participar do sorteio dos almoços. Mandar os parabéns para o Jorgelino Heinzen, de aniversário hoje. Parabéns, Jorgelino, tudo de bom. O ouvinte é sido aqui do nosso programa também, o Jorgelino, tá aniversariando hoje, colhendo mais uma espiga de milho na lavoura da vida, parabéns. Boa noite a Marlene Inácio da Nossa Senhora de Fátima também, que é participar do sorteio, um abraço e obrigado pela companhia. O Jorgelino Reis Juarez e Tuporanga também quer participar do sorteio dos almoços, valeu Jorgelino, aniversariante do dia, parabéns, sorte, saúde e felicidade, Jorgelino. Mais um áudio, daí tem música. Boa noite. Boa noite.
3: Boa noite, seu Carlos Moraes, que é o Valdir Martinelli, Chapadão Santana.
1: Tudo bem, Valdir? Beleza, tá participando, meu amigo, obrigado pela companhia. Mococa e Moraci estão chegando pra cantar pra nós a música Pombinha Mensageira.

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todos. Pampas cantou aí o Homem com H. É Rádio Sintonia 94.7 FM. Levando pra vocês o nosso Boa Noite. Boa noite, Sintonia, desta quarta-feira, 14 de outubro de 2026. Agradecendo aí a sua companhia, a sua audiência, a você que tá aí ligadinho, curtindo o nosso programa. Obrigado, obrigado pela companhia, pela audiência. 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

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Boa música, alegria pra você que tá ligadinho, curtindo nosso programa. Vamos em frente, vamos atender mais participações por aqui. Você que manda o seu recadinho. Vamos ver aqui, boa noite. O Jean aqui manda um alô para a equipe da Gafanha Motos, aqui na Gabiroba. Hoje estamos fazendo umas horas extra, tá certo? Um abraço então, Jean Carlos e todo o pessoal aí da Gafanha. Obrigado pela companhia, obrigado pela audiência. Vou fazer uma visita pra você essa semana aí, tá bom? Vai tomar um mate aí, contar os causos, tá certo? Então tá bom. Deixa eu ver quem mais aqui. Boa noite, Carlos Braz, a Isolde Bogo. Boa noite, Carlos Moraes, Isolde Bogo, pela nossa amizade, desejamos uma ótima noite de quarta-feira. Abraço dos amigos de Pomerode, meu amigo Aldo, e a Silvia, aí na Pomerode. Um abraço aí pra vocês, muito obrigado pela companhia, obrigado pela audiência, pessoal que faz aquele doce gostoso, barbaridade. Então, tá bom, um abração aí, obrigado pela companhia, meus queridos. Boa noite, Carlos Moraes, é o Vilmar Vaz de Águas Frias e Dal Ramos, quero participar do sorteio dos prêmios, aí tenho uma boa noite. Deixa eu falar em doce, pessoal que quiser melado, fala com a Isolde, hein? Ela tem os melados lá do nosso sítio aí, a Isolde Bogo, tá bom? Então fala com ela aí, se você quiser melado daquele bom barbaridade, tá certo? Boa noite, a Rosane Ringaus Nicoter da Barra Nova também quer participar do sorteio dos almoços do CT. Um abraço, Rosane. Obrigado pela companhia, obrigado pela audiência. O Adriano Bruder de Petrolândia. Como está o nosso amigo, o querido Erlon Carlos? Tá melhor? Tá melhor, graças a Deus. Segunda-feira ele tá de volta com vocês aí pra matar a saudade do povo, que tá com muita saudade do Erlon, né? Então tá bom, segunda-feira ele volta nas tardes aí com vocês, tá bom? Um abraço, Adriano Bruto, que também, o seu Raul Forlan também perguntou do Erlon aí, também tá mandando um abraço pro Erlon lá, né? Também, não lembrando então aí pra vocês, segunda-feira, Erlon Carlos de volta na sintonia. Já recuperado, forte, dando coice na macega, como diz o gaúcho, né? Tá bom. Quem mais aqui, boa noite, Rádio Cinturinha, toca uma milonga aí, oferecendo pro tio Honório, que está sempre ligadinho na sintonia, a Cláudia Costa, do bairro Vila Nova, Ituporanga, quero participar do sorteio, tá bom, Cláudia? A Cláudia é sobrinha do nosso amigo Honório Costa, então tá bom, um abraço aí para o Honório também, um abraço para você, a nossa ouvinte aí. O nome dela aqui,
a Cláudia, né? Cláudia Costa, obrigado, Cláudia, tudo de bom, obrigado pela companhia.

companhia. É, boa noite, Carlos Moraes, solta um baitaca aí, gostei de participar do sorteio, é o Maurício Figueiredo, da Vila Nova, em Tuporanga. Valeu, Maurício, um abraço e obrigado pela companhia. Daqui a pouco tem um baitaca programado, que agora tá chegando os filhos do Rio Grande para cantar aqui, as mocinhas do interior.

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interior, toda a nossa querida região. A hora certinha para vocês, são 20h10, é 8h10 até as 9, a primeira parte do nosso Boa Noite Cintura, e às 9 tem Voz do Brasil até as 10. Às 10 eu volto para ficar com vocês até as 11 horas, o nosso Boa Noite Cintura, e às 11 hoje tem Sintonia da Fé.

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0: 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Muito bem, vamos atender o povo, você que tá aí curtindo o programa, a Nilzete de Souza, do atelier New Decor, tá ouvindo a sintonia, quer participar do sorteio, um abraço, Nilzete, muito obrigado aí pela sua companhia. Boa noite, Carlos Moraes, sou a Jussara Friedrich da Vila Nova, quero participar dos sorteios dos almoços, valeu, amigo, valeu. Jussara, obrigado também pela sua companhia. Boa noite, Carlos Moraes, sou o Jair Salésio Melo, do bar Nossa Senhora de Fátima, gostaria de participar do sorteio aí do CT. Beleza, tá participando. Boa noite, estamos ouvindo a vizinha Rosinete Constante, a neninha tá na costura lá ouvindo nossa programação também, né? Um abraço a Rosinete, um abraço pra Julie, um abraço também por Juan Carlos. Obrigado pela companhia de vocês. Quem mais aqui? Boa noite. Aqui, o que que deu aqui? Ah, tá, boa noite.
1: Boa noite, Carlos Moraes, sou a Julita Dama da Barra Nova, quero participar do sorteio dos almoços.
0: Tá certo.
1: Com saudade de um almoço de novo.
0: Tá bom, tá participando do sorteio, minha amiga, obrigado pela companhia, boa noite.
2: Não é meu Carlos Moraes, caiu. Opa. Um cacau aqui na Bocânia, que é difícil de tu ver.
0: Chuva?
2: Tá caindo aí 40 milímetros por hora.
0: Valeu, valeu. Então tá bom, meu amigo.
2: Bota uma bocaina do... assim ela se foi, né? Se nem de mim se despediu.
0: Mas que vai,
2: minha namorada.
0: Tá bom então, meu amigo. O Zerimar. Tá bom então. Caiu um cacau aí, uma chuvarada. Que coisa de louco, tia. Quem mais aqui? Boa noite. Quero participar do sorteio do almoço. Marcelo Céu, aqui do Rio Batalha. Um abraço então, Marcelo.

0: Obrigado pela audiência. Tem áudio por aqui, boa noite.
1: Boa noite, seu Carlos Morales. É o Nilvo Schmidt.
0: Ô, Nilvo!
1: Escutando a sintonia.
0: Como é que tá, Fata?
1: E quero participar do almoço.
0: Certo.
1: E também quero que mande um abraço pro Bicheira.
0: Ô, Bicheira!
1: Que tá contando aqui. Não ligou mais pra cá, ele tá morreu, o que que deu no...
0: Que deu com o Bicheira, né, Nil? Pois é, no programa aqui também não participou mais. Não sei o que tá acontecendo com o Bicheira. Não sei o que que deu com o Bicheira aí, né? É, ainda o William e a Dilma, de vez em quando, ainda participam aqui. Mas o Bicheira, né, esqueceu de nós. Barbaridade, Bicheira. O que que tá acontecendo contigo, homem? Um abraço aí, o nosso amigo Nilvo Schmidt. O nosso amigo Fata aí, sempre curtindo nossa programação. Grande abraço, um beijo no coração, meu querido Nilvo Schmidt. Quem mais aqui? A Lídia Popenga, do bairro Salto Grande, também quer participar do sorteio das pulseiras. É pro almoço, não é pulseira pro almoço, é pulseira é pro... É, tem almoço, mas tem as pulseiras para o show do Bob Maicon, tá bom? Valeu, Lídia. Obrigado pela audiência, o show do Bob Maicon é sábado aí no CT de Unas. É, vai ter muitas músicas das antigas aí pro povo, baladas e muito mais, né? Boa noite, sintonia, sou o Cristiano Queres de Muia, quero participar do sorteio dos almoços no CT, tô aqui na boleia do trator ouvindo a melhor programação de Santa Catarina, mas que tal? Mandou até um videozinho aqui, ó. Na boleia. Ó. Não dá pra ouvir muito, mas dá pra ouvir, mandou um videozinho aqui, né? Na boleia do trator, né? Passando, deve estar passando um produto na cebola, pelo que dá pra ver aqui, né? Então tá bom, abraço nosso querido, obrigado aí pela companhia, obrigado pela carona no tratorzão aí, né? A boleia do trator aí, um abraço aí nosso amigo, o Cristiano Queres, um abraço, Cris. Vou trazendo música pra vocês que estão aí ouvindo o nosso programa, agradecendo sempre a sua companhia, a sua audiência, cidade, interior, toda a região aí ouvindo o nosso programa. O José Mendes está chegando para cantar Uma Aventura a Mais. Vamos ouvir, canta aí, nosso querido e saudoso José Mendes, quando são 20 horas e 18 minutos.

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0: Tá aí a música que você ouviu aqui, o Abel e Caim, o selo de sangue aqui na Sintonia 94.7 FM. Boa música pra vocês que estão aí curtindo nosso programa nesta quarta-feira, 14 de outubro de 2026. Pra vocês aí curtindo nosso programa, vamos juntos aí até às 9, né? Na primeira parte do programa, às 9 tem Voz do Brasil. Até às 10 a gente volta, fica até às 11 com vocês. Às 11 tem hoje o Sintonia da Fé, tá bom? Então vamos lá, vamos em frente atendendo mais participações aqui, você que manda o seu recadinho pro nosso Boa Noite Sintonia. Vamos ver quem mandou recado pra mim aqui. Boa noite, Adriane Sebel, Alto Rio Novo. Quero participar do sorteio, estou ouvindo o seu programa. Valeu, Adriane, obrigado pela companhia. Boa noite, meu nome é Luciano Roberto Câmeras, do bairro Salto Grande. Gostaria de participar do sorteio dos almoços do CT. Quem mais aqui? Tem áudio. Boa noite.
1: Boa noite, Carlos Moraes.

0: Opa, boa noite.
1: Ô, Carlos, manda uma música bem boa pra nós. Nós estamos aqui escutando o programa aqui, tomando um chimarrão nessa caixa de lenha.
0: Certo.
1: Se puder tocar pra nós aquela música Nego Bom Não Se Mistura.
0: Ô, tá bom? Seu Alduri, um abraço aí, seu Alduri Francisco Constante. É, isso também, dona Maria Goreta. Estão tomando chimarrãozinho na caixa de lenha aí, curtindo nosso programa. Obrigado pela companhia. É, oi, aqui é a Josiane Coelho. Quero participar do sorteio dos almoços. Sou da Gabiroba. Valeu, um abraço e obrigado pela companhia. Eu, Marcelo Israel, gostaria de oferecer música para toda a equipe da PAI. Valeu, um abraço, Marcelo Israel. A Edeli Schlemper Schaefer de Águas Frias Vidal Ramos também está aí curtindo nossa programação. Quer participar também aí dos sorteios dos almoços. Valeu, um abraço. Obrigado pela audiência. A minha amiga Isolde Bogo também está aí curtindo a programação, mandando música para para Silvia e para o Aldo em Pomerode e para todos que estão aí ouvindo a nossa programação, né? Um abraço e obrigado pela companhia, nossa ouvinte, a Isolde Bogo. Muito bem, vamos trazendo música para vocês que estão curtindo aqui o nosso Boa Noite Sintonia, sempre levando a boa música para todos vocês aí que estão sempre ligadinhos na melhor, na Sintonia 94.7 FM. Quem tá chegando para cantar agora aqui a música é o Francisco Vargas, cantando para nós aqui o Viver do Meu Pai. Boa noite.

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dos Pampas, Negobão, não se mistura a música que você ouviu aqui no nosso Boa Noite, Sintonia, 20h42 agora, 20h42. Pra vocês aí curtindo nossa programação, obrigado, obrigado pela companhia, obrigado pela audiência. Chegando pra vocês, mais música aqui, deixa eu ver quem tá mandando o recado. Boa noite, sou Raquel Hilschain Kannenberg. Moro no centro de Tuporanga, gostaria de concorrer aos almoços. Tá bom, valeu. Quem mais aqui? A Lídia Popenga, bairro Salto Grande, também quer participar dos sorteios. O Valdir da Cunha, bairro Salto Grande, também quer participar do sorteio. Um abraço e obrigado pela companhia, obrigado pela audiência. Chegando o Sérgio Reis, essa vai lá pro seu Zerimar, né? Tá aí ouvindo o programa, quero ouvir a Pinga Nenim, tá aí ó, Sérgio Reis.

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0: Porca Véia Coplas de Viramundo. 20:55. Agora 20:55. Mais um recadinho aqui, daí vamos só fazer o sorteio aqui. Vamos ver quem tá mandando recado. Boa noite.
1: Boa noite, aqui é Eliane Rissai, Marcandal de Chapadão Santana. Queria participar do almoço, hein?
0: Valeu, um abraço, Eliane. Quem mais aqui? A nossa ouvinte, a dona Doroteia.

Ah, tá aí curtindo nossa programação também na Agrolândia, mandando música para todos que estão curtindo o programa, a família, amigos, obrigado pela companhia, dona Doroteia Prats. Vamos lá pro sorteio então, vamos ver, temos dois almoços aqui para sortear para vocês. 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Rosane Ringaus Nincoter, da Barra Nova. Levou um almoço. Um abraço então aí, Rosane. Tem mais um almoço aqui, vai querer levar o próximo almoço. Arno Alain ganhou o almoço também. Passa aqui na rádio, pega autorização, né? Pra almoçar no CT, pode escolher o dia aí. Agora temos duas pulseiras do show do Bob Michael. Quem é que leva a primeira pulseira? Vamos ver. Lúcia de Fátima da Costa Verich. Lúcia de Fátima da Costa Verich, então leva uma pulseira. A outra pulseira. Cláudia Costa leva outra pulseira. Também passa aqui na rádio para pegar as pulseiras aí, tá bom? Tá certo? Para o show do Bob Michael no Cetelionas. Vamos ficar ouvindo a última aqui do programa. Depois da Voz do Brasil, eu volto com mais uma hora de Boa Noite Sintonia. Beijinho doce com as Galvão.